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1: Nossa carinhosa Carinhanhas, são 21h05. Em qualquer lugar que vocês estejam, alcançando o nosso sinal, obrigado pela sintonia. Agora vamos de dose dupla hoje com Daniel. Primeira canção do outro lado do rádio, sucesso do ano de 2010. E Minha Estrela Perdida do ano de 1996. Confira aí.
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horas e 17 minutos. Godaite de Bete de Palmos de Monte Alto para Felipe, sua esposa Lenice e sua filha Laiane, todos na Fazenda Livramento, ainda para Rayane no Mel de Abelha, a Alzira no Canto do Riacho e todos da Pontal FM, não todos obrigado, Bete. A Bete oferece a linda canção com Amado Batista e Simone Simaria, Folha Seca.

0: 21h30.
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0: 21h37.
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for magoado ou magoada, perdoe seu ofensor. Se agir desse modo, você experimentará uma grande leveza interior. O perdão é o poder que quebra as cadeias do rancor e as correntes do egoísmo, libertando as pessoas de sentimentos negativos. E o perdão, de sua parte, te fará um grande vencedor.

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0: 22:07. Boa noite para você aí no seu trabalho noturno, vocês nos bares, você no aconchego do lar se preparando para aquele sono recompensador, depois do dever cumprido, um ótimo descanso.
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0: amigo, minha amiga, a preocupação excessiva é um hábito que precisa ser eliminado. Geralmente as pessoas se tornam ansiosas com o passado, o futuro e também com as dificuldades do mundo atual. Problemas familiares, financeiros, emocionais, entre outros. Isso acarreta muitas doenças de ordem física, psicológica e espiritual. Meu amigo, minha amiga, quando ressurgirem pensamentos negativos do passado, entregue-os nas mãos de Deus e Ele cuidará de tudo.
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0: 22:22.
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banda de pontão tocando o que toca o seu coração. Na nossa carinhosa carinhanha são 23:09. Aí, seja de bacana, vou ficando por aqui. Agradeço a todos vocês que sempre nos acompanham nesta jornada breve pela vida e pela música. Um beijo no coração de cada um de vocês. E aquele abraço. Obrigado, meu querido Deus, amado Mestre, por mais uma dádiva de um dever cumprido. Fique com Deus e até lá, saúde e paz, porque o resto a gente corre atrás. Continue com a nossa programação, tá na Pontal, tá legal. E eu voltarei amanhã, se Deus quiser, a partir das 20 horas, com mais um Good Night Pontal. Tchau, tchau, fui.

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música é uma música que eu gravei no acústico lá em Cuiabá. E a galera lá em Cuiabá gostou demais desse acústico. Então resolvi gravar de novo uma música apaixonada demais. Vai pra todos apaixonados que estão aqui presentes. Segura aí.

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0: Ainda bem que foi só sonho, né?
1: Valeu, gente. Obrigado.
0: Valeu.
1: Gostaram?
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3: Ei, lasqueira no caminho da feira, bom dia, bom dia, bom dia, bom dia família. Bom dia a todos, estamos de volta nessa manhã abençoada. Hoje é quarta-feira. Quarta-feira, 2 de setembro de 2026. Hoje é o dia do repórter fotográfico. Dia do florista. É, rapaz. Um abraço, bom dia para meus amigos agricultores, homens e mulheres das mãos calejadas, mas todos predestinados a levar o pão nosso cada dia na mesa dos brasileiros. É, a garganta atrapalhou. Bom dia, meus amigos vaqueiros. Meus amigos vaqueiros aí na tirança do leite, um bom dia para todo mundo, viu, gente? Um bom dia aí para todo mundo. Você que acorda cedo, aquele bom dia, muito obrigado pelo carinho, pela audiência. Vocês das cidades vizinhas, muito obrigado, viu, gente? Bom dia, Zé.
2: Bom dia, Duca. Benção, Duca. Como é que tá o senhor?
3: Tô bem, graças a Deus. E você?
2: Eu também, também, graças a Deus.
3: Muito bem, Zé. 4:54 em Carinhanha. 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Agora são 4:54. Um bom dia também para vocês das cidades circunvizinhas, vocês do norte das Minas Gerais, de outros estados da nossa federação. Vocês que acordam cedinho para suas atividades, aquele bom dia. Agora, 4:54, quem é que vai cantar pra gente? Alan e Aladim, Dois Passarinhos.

irmão Arlindo e Antenor Caminho da Salvação. Tivemos Alan e Aladim a dois passarinhos. Bora levantar, gente, bora levantar. Agora são 5 horas da manhã, 5 horas mais um minutinho. Bom dia pra você que tá ouvindo a gente. Obrigado pelo carinho. Já a gente volta.

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1: É lasqueira no caminho da feira. Gente, olha, o programa tá afinado. Eu já tenho que estar com o break aqui às 5h14. Então, tá complicado atender o pessoal, viu? A gente vai ver que consegue, né, gente? Principalmente o pessoal que manda áudio, que não dá tempo. Meu amigo Miro Região, bom dia. Marcinho da Borracharia, Obedemar, Enedino. Mandar um bom dia também pra o Galego Dudu, José Alves Fiuza. Ele tá aqui, bom dia, Duacir. Mande um alô pra Zé Finim, Carmelita, Jorge, Bolo e pra todos o Ramalho. É, que estão na escuta. É o Zé do ônibus. Tá bom? Rapidinho. Agora, 5 horas da manhã, gente, estamos com o oferecimento da Comercial Marcelino. 5 da manhã, mais 13 minutos. Carreira e Capataz, jeito caipira.

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1: É ele, compadre. É ele. Carne e osso até o pescoço. Agora 5 horas da manhã, mais 16 minutos. O programa tá mais apertado do que o que, Zé?
2: Tá apertado da temporada, Zé, do que?
1: 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Vamos seguindo com o nosso programa, o programa Amanhecer no Sertão. Olha, teu celular, o áudio tá baixinho. Bom dia, Vera. Tá vendo? Tá baixo o áudio. Não tô conseguindo. E oi, tá nóis, né, Zé? O celular aqui deu uma atrapalhada aqui, viu, Zé? Não tem como. Eu vou ter que trocar o chip aqui, meu irmão. Desde ontem, não sei porquê, acho que eu dei umas duas pancadinhas nele. Ele agora não consegue o áudio, não consigo aumentar o volume do áudio, Zé. Tá todo atrapalhado, viu, Zé?
2: Tá atrapalhou tudo, né, Duca?
1: Atrapalhou tudo, Zé, viu? Aqui o volume 100%. 100%. Tá vendo? O volume 100%, olha. Desceu o microfone aqui do celular que deu chute. Aí, a Vera tá aqui, ninguém escuta, ó. Tá vendo? Tá baixo o volume todinho. Mandou um bom dia aqui pra Vera, né? Vera, pessoal, vocês podem mandar aqui também pelo WhatsApp da Pontal FM, viu, gente? Ou pelo outro WhatsApp meu, já até mandei o número, né, Zé? O pessoal, acho que não... Vou passar o número do outro WhatsApp, que eu tenho dois WhatsApp, né, Zé? Você pode mandar nesse áudio, o áudio também nesse aqui, quer ver, Zé?
2: Você esqueceu, foi duro.
1: Esquece, Zé, é muita coisa, Zé. Que esse aqui deu chute, né? Vou ter que transferir o número, né, Zé? É aqui, anota aí, 9939, viu? 999-38-2155, 999-38-2155. Que o outro aqui tá bom? O outro aqui tá devagar o trem. Manda um bom dia aqui pra Vera em Pouso Alto, ela manda um bom dia aqui pra toda a família, todos os amigos, entendeu? Tá pedindo aqui o Amado Batista Maramá, né, Zé? Né, Zé?
2: É verdade, Doquinho.
1: Eu, pra poder pagar esse áudio aqui, eu tenho que fazer transferência de um pra o outro, aí pra mim eu não consigo. Eu sozinho aqui não consigo, né, Zé? Se eu for fazer aqui, eu atrapalha tudo. Igualmente, quer ver? Eu vou fazer a transferência aqui lá pra o WhatsApp da Pontal, quer ver? Zé. Rapaz. Massinho aqui tá aqui, ó. Cadê? Tem alguém aqui falando aqui. Quem é, meu filho? É 999, isso. Marcinho já atrapalhou, foi tudo. Agora 5 horas da manhã, mais 20 minutos. 5 horas e 20 minutinhos. Um bom dia pra você que acorda cedo. É esse número aqui, Marcinho. 999-38. Anota aí, meu irmão, viu? Pessoal aí tá querendo anotar o número aqui, ó. 999-38-2155, viu? 2155. 999-38-2155. Manda nesse aqui, tá bom? Tá bom? Eita, nós! É só o áudio, tá bom? Você mandando um oi, escrevendo, pode ser por esse aqui mesmo, é só o áudio que tá um pouco meio bagunçado, não é isso? Meu amigo Miro Região, bom dia, Albedemar, bom dia! Bom dia pra quem é de bom dia, tá bom? O pessoal pode mandar nesse outro número aqui que eu falei, 999-38-2155, viu, gente? Tá bom? Eita, já mandou um áudio aqui nesse aqui, quem é? Quem é? É o Jurandir, bom dia, Jurandir!
3: Bom dia, Doce Santa, que é a Maria Pacheta.
1: É a Maria, bom dia, Maria.
3: Da Lagoinha. Quero ver a música de Amado Batista, para meu esposo e toda a minha família. E todos estiverem ouvindo.
1: Pronto, tá vendo? Aqui já tá bom esse aqui. Eu vou ter um problema. Marleide em Casa Amada. Bom dia, Marleide. Bom dia, bom dia. Olha, ele dando um oi ali. Quem é que tá dando um oi ali? É o Marcinho. É, rapaz, tá dando um oi ali pra nós. Eita, nós. É o Marcinho Novaes, tá bom? Pode mandar desse outro número aqui, que é o áudio. Agora o áudio só até 20 segundos. Agora são 5 horas mais 21 minutinhos. Quem é que vai cantar pra gente? É o Amado Batista. O Amado Batista, que tá pedindo aqui também o Amado Batista. Foi a Vera, né? Eu tô tentando transferir o áudio da Vera aqui, mas não tô conseguindo transferir ali pra Pontal, tá vendo? Porque dá um trabalho danado. Eu recebo o áudio aqui, tem que fazer a transferência, então pra mim é meio complicado. Entendeu? Eu fiz a transferência aqui da Vera, aí pra você ver, ó, fica beleza, tá vendo? Bom dia, Vera.
4: Eduardo, tudo bem?
1: É? Aí, ó.
4: Eduardo, roda aí pra mim a música chamada Batista Mara Mara. Eu ofereço aqui pra minha esposa Eduarda, aqui no Pouso Alto.
1: Certo.
4: Minha mãe Francilina, meu pai Geraldo. Minha cunhada Zanja, meu irmão Cidelcino, meu sobrinho Kaique Rick, com a Luz, com o pai Antônio Marcos. Pra todos os ouvintes aqui de Pouso Alto, os ouvintes lá em Macabeira.
1: Certo.
4: Para o Maicala Descoberta.
1: Tá bom.
4: Para minha amiga Vânia, com a esposa dela, família.
1: Certo.
4: E para todos os ouvintes que estiver ouvindo. Um bom dia. Está na Pontal, está legal.
1: Tá bom então. Bom dia. Vai cantar pra gente agora o Amado Batista Aramarama. Bora levantar, gente. Agora 5 da manhã, mais 22 minutinhos em Carinhanha.

0: compadre Chifante. Música de Amado Batista, música boa. Amado. É isso aí, você acertou, viu? O padre Chifante. Primeiro região. Nego foi mais de 50 canções para Amado Batista, viu? Valeu, Amado. Valeu, compadre Atido. Meu grande amigo.
1: Eita, ele gosta do Amado Batista, Amir Região, né, Zé?
2: Ah, ele gosta demais, graças a Deus.
1: Gosta demais do Amado Batista, o mais amado do Brasil, né, Zé? Vamos seguir com o nosso programa. Agora são 5 horas da manhã, 5 horas mais 26 minutinhos, 5:26. Um bom dia pra você que tá acordando agora. Eita, nós. E meu amigo Enedinho já acordou cedo. Toninho Nuiu, no Alto da Peroba, também já acordou cedo. O pessoal acorda cedo pra trabalhar, né, Zé? Cedinho. Eita, nós. É. Tá bom, então. Agora, 5 horas mais 26 minutinhos em Carinhanha. Quem vai cantar pra gente é Barreirito, Luz Acesa. Agora, 5:26 em Carinhanha.

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4: Ei, lasqueira nunca me dá feira. Agora são 5:35 e 46. 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Agora 5h39, Zé. 5h39, quem é que vai cantar pra gente? É. Eita, nós. Meu amigo Galego do Doce. Galego do Doce tá aqui. Alô, Galego do Doce. Bom dia, meu irmão. Como é que tá?
5: Ô, Doce Santo. Bom dia, Doce Santo. Tô aqui na roça. Manda o outro lado. Manda o um zap pra mim aí do telefone, viu? Que eu não consigo notar aqui, que não, é ruim mesmo notar aqui, amor.
4: Pode ser
5: mesmo. Valeu, dá um abraço a todos aí. Valeu, bom dia a todos.
4: Bom dia. Pode ser mesmo. Deu um problema aqui no outro celular. Não tô conseguindo gerar o áudio. Aham. Quem é que tá aqui? Deixa eu ver aqui. Doci, mande um alô pra minha filha em suas orações. É, você tá precisando muito da oração. É, chama Simone. Que Deus abençoe. Ela mora em Goiânia. Quem é que tá mandando? É Sueli. Sueli Silva de onde? Vem, Sueli, viu? Tá aqui, mandando um abraço, precisando das orações, a sua filha, a Simone, que mora lá em Goiânia, né? Isso é a Sueli Silva. Bom dia, Sueli, bom dia, família. Bom dia, né, Zé? É, bom dia pra todo mundo. Tá ouvindo a gente? Quem é que tá mais nós aqui também? É, deixa eu ver quem é. Tá mandando aqui uns áudios, é o Marcos. Bom dia, Marcos. Bom dia, família. Canta, fala nisso. Mandou um bom dia aqui também pra minha amiga, deixa eu ver aqui, que tá participando do programa. Cadê? Acho que é pela primeira vez que ela liga aqui, não sei, parece um negócio assim, não é isso? Quem é? Ah, minha amiga aqui, ó. A Lucy Lima, alô Lucy Lima, aí do Alto da Colina, bom dia, viu? Alô Lucy Lima, no Alto da Colina, bom dia, obrigado pelo carinho, pela audiência. Agora estamos aí, mandou um bom dia aqui lá na Barrinha, ouvindo a gente lá na Barrinha, todos aí da Barrinha, bom dia na presença de Deus, viu gente? Bom dia, é a Maria Lúcia. Maria Lúcia, bom dia, quem vai cantar? Jacó e Jacozinho canta pra gente.

0: terminar. Rapaz, o programa tá corrido, né, Zé? Tem que ser na hora certa, no momento certo, no minuto segundo. Não atrapalha tudo. 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Eu acabei confundindo o nome da Lucy, né, Lucy? Olha, a Lucy Lima, ela é do Alto Bonito, eu falei Alto da Colina, viu? Fazendo aqui a correção, um abraço aí pra Lucy. Lucy Lima e família, ela acorda cedo lá no Alto Bonito. Um abraço todos de Alto Bonito, viu, gente?
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14: 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É ele, compadre velho de carne, hoje até o pescoço. Olha a hora, gente, olha a hora. Agora são 5:45. 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É, Zé?
15: Graças a Deus, Deus quiser.
14: Vamos seguindo com o nosso programa, com o programa Amanhecer no Sertão, aqui na comunicação do Cabra Velho do Assis Santos. Né, Zé? Vamos falar de... Cadê, Zé, aquela propaganda? Sumiu, Zé. Cadê a propaganda, Zé?
15: Tô vendo aqui, Doca, pro senhor.
14: Tá bom, então. Vê aí, Zé. Vê aí pra nós, Zé, viu? Agora são 5:46. 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
15: Graças a Deus, Doquinha.
14: Agora sim, vamos trazer a previsão do tempo. Gente, hoje vai ser quente, viu? Eu tô vendo a previsão para hoje, vai... Nossa, mãe, viu? Eu mesmo tomo quase 5 litros de água, eu tomo bastante água. E principalmente nessa época desse calorzão, dessas altas temperaturas, é importante a gente reidratar tomando bastante água. Vamos lá com a previsão do tempo.
13: Como vai o tempo e a temperatura em Carinhanha e região?
14: Agora sim, vamos ficar sabendo como que vai o tempo e a temperatura para esta quarta-feira, Zé. Hoje vai ser muito quente mesmo, viu? Meu Deus do céu, viu? Hoje, sol com muitas nuvens durante o dia e período de céu nublado. Noite com muitas nuvens. A temperatura para hoje, gente, a máxima 38 graus. 38 graus. A temperatura hoje a máxima, a mínima 23. Meu, gente. A sensação térmica vai ser de 31, a máxima. A umidade relativa do ar, a máxima, vai chegar a 55%. Olha, baixa, hein, gente? A umidade baixa, 55%, a máxima, a mínima é 24%. Nossa, mãe, né? Então é bom você que vai trabalhar, principalmente o pessoal que trabalha no campo, né? Na lida, na roça, se proteger bastante, usando camisas de manga comprida, chapéus. Proteger o máximo é importante por causa dos raios solares, né, Zé?
15: É isso mesmo,
14: que ficar bastante protegido. Vamos seguindo com o nosso programa, o programa Amanhecer no Sertão, nessa manhã abençoada. Marleide em Casa Armada, né, Marleide? Bom dia, tá lá ouvindo nós. tá ouvindo nós. Muito obrigado aí pelo carinho, pela audiência. Minha amiga Janete Delino, aí no Govi, bom dia. Bom dia, bom dia, bom dia. Janete Delino, bom dia. Mandou um áudio aqui, não tem como atender, viu? Aqui o áudio nesse celular aqui agora travou, né, Zé? Rapaz, o Valdemar mandou as fotos aqui. Ele matou um porco, fez lá o como é que dá o nome? A gordura, Zé, tá mostrando um tachão ali. Olha, rapaz, que coisa boa. Enchi a boca d'água, viu, meu? Enchi a boca d'água, rapaz. Olha, o tacho já com os torresmo fazendo a gordura do porco. Meu Deus do céu, que maravilha, viu, gente? Olha, olha, Zé.
15: Meu Deus.
14: Olha que porco, a gordura. Olha, você vê o toicinho, a grossura do toicinho, Zé. Porcão, rapaz, lá no Pará. Um abraço, meu amigo, viu? Bom dia pra você que acorda cedo, você que é cedeiro, obrigado pelo carinho, pela audiência, né, Zé?
15: Graças a Deus.
14: Mandou um bom dia pra minha amiga Ana Paula e família, lá na Fazenda Cachoeira. Tá mandando um bom dia pra você também, Zé.
15: Bom dia, dona Ana Paula, muito obrigado, graças a Deus.
14: Pois é, muito bem, Zé, viu? Tá lá na escuta, ela ouvindo nós.
15: Ela já fez o café, ele já deu.
14: Já fez o café cedo, Zé. Cedo, o pessoal pula cedo. Cedinho, Zé. Ó, já fez o café, Zé.
15: Ei, o meu, a água tá broboiando ainda.
14: A água tá broboiando. Manda um bom dia aqui pra meu amigo Raimundo Pedro, ex-prefeito aqui de Carinha, dona Dozinha, Raimundo Pedro, conterrâneo, lá de Dom Basílio. Um abraço. Raimundo Pedro, já fez a comida também, olha, já fez o café, já fez a comida, é que a filha dela trabalha aqui em Carinhanha, né? Acorda cedo, pra trabalhar já leva a marmita, é assim que a gente prospera, né, Zé? Se a gente não se esforçar, meu filho, aí não vai em lugar nenhum. Agora são 5:51, vamos, quem é que vai cantar pra gente agora? De Paulo e Paulinho, Nada Mudou, Zé.
15: É um musgão,
14: Olha, já está estagiando no hospital que é de Carinhanha. Diz que já está estagiando no hospital. Que benção, né? Pessoal, as pessoas jovens têm que correr atrás. Meu filho, essa vida é uma batalha. Se você não se preparar, você fica para trás. Então, um abraço, viu? Para a filha dela aí que está aí estagiando. Eu não sei se é Luana ou qual é que está estagiando, hein? Ela está estagiando a técnica de enfermagem, já, viu? Tá estagiando. Bom estágio aí pra Luana mesmo. Tudo de bom e que prospere, viu, Luana? Corra atrás, não fica pra trás não, menina, viu? Agora são 5:52. 5:52, gente. 5:52. Quem vai cantar pra nós é de Paulo e Paulinho. Nada mudou, meu filho.

0: trem, bonde no Franco e mora aí. Lamentos de um peão. Bora levantar, gente. Bora levantar. Agora são 5 horas da manhã, mais 59 minutos. 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Dê uma passadinha lá, viu? Meu caboclo velho. Eita, nós. Mandou um bom dia aqui também, né? Pessoal ligado no programa. Meu amigo Theo da Ema tá com a gente, né, Theo? Theo da Ema tá com a gente. Alô, Theo da Ema aí na Vila São José. Cheira cabelo, não é isso? Manda um bom dia também, ouvindo a gente, Luciano Davan, lá de Serra do Ramalho, ainda aí com destino a Guanambi, meu irmão, viu? Um abraço, obrigado pelo carinho, pela audiência. Agora, 6 horas.
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Microfone aqui, o microfone é um alto-falante, né? O alto-falante possivelmente queimou, não sai nada, só consigo visualizar. Dalvanice, lá da Vila São José, mandando música aqui, é uma música de meu velho pai, com Léo Canhoto e Robertinho, para o seu pai, todos os pais do Brasil, né? Seu Joaquim de Arnulfo, Dona Sulina, um abraço, obrigado pelo carinho, pela audiência. Rogério Nunes, lá em Goiânia, com a gente. Cantam pra gente, Léo Canhoto e Robertinho.

churrasqueira no caminho da feira. Bora levantar, gente. Bora levantar, que tá na hora. Passarinho que não deve ninguém. Já deu linha na pipa, já pegou a manga do meio, né, Zé? Eita, nós. E bora levantar. Eita, nós. Agora são 6:14 em Carinhanha. 6:14. Chegou o momento da oração da manhã. O programa tá um pouquinho curto, é hora que eu tenho que dá o fade na música. Fade é quando você corta a música, né? Sai bem de levezinha, chama fade. Devido ao horário eleitoral, o programa tá curto, tem hora que você tem que tirar a música, então, e assim vai. É só durante esse horário eleitoral. Depois de passar o horário eleitoral, volta à sua normalidade, viu, gente? 6:15, chegou o momento que todos esperam, todos aguardam. É o momento da oração da manhã. Engon, tá bom? O momento da oração da manhã é para a gente agradecer a Deus por tantas coisas boas que Deus tem colocado na nossa vida, no nosso caminho. E como é bom a gente acordar verdadeiramente recheado do Espírito Santo. E estamos aqui para agradecer em oração o nosso Senhor. Então vamos à oração da manhã desta quarta-feira abençoada. Vamos trazer a oração da madrugada inspirada no Salmo 91. Vamos lá. Senhor Deus, nesta madrugada me coloco diante de ti em busca de paz e proteção. Tu és o meu refúgio e a minha fortaleza, o meu Deus em quem confio, aquele que me guarda em todos os momentos, mesmo nas horas mais cruéis, escuras e difíceis da minha vida. Quando o silêncio toma conta e o medo tenta se aproximar, eu me lembro de que tu estás comigo, me cobrindo com tuas asas e me cercando com teu amor. Nada pode me fazer mal, pois confio em tua promessa de estar sempre ao seu lado, dizendo: 1.000 poderão cair ao seu lado, 10.000 à sua direita, mas nada o atingirá. Senhor, fortalece o meu coração para que eu não tema a solidão ou a incerteza. Mesmo que eu não veja, sei que me guarda, Pai. Sei que me guarda e guarda muito bem, livrando-me do mal e trazendo luz para dentro de mim.

Nesse instante de inquietude, coloco minha vida em tuas mãos. Que meu sono seja leve e minha alma fique em paz, pois estou obrigado no teu amor. Obrigado, Senhor, por ser o meu refúgio e fortaleza. Que ao despertar eu possa sentir a tua presença comigo, guiando em cada passo e renovando cada vez mais a minha fé. Vamos trazer aqui uma oração da madrugada para dormir em paz. Senhor, nesta madrugada, venho pedir tua paz e tua presença. Entrego-te todas as preocupações e ansiedades do dia, confiando que tu cuidas de mim. Acalma minha mente e tranquiliza meu coração. Que o teu amor me envolva agora como um manto suave e me dê serenidade para descansar em paz. Eu sei que quando durmo, tua mão permanece sobre mim, guardando e protegendo. Que meu sono seja leve e renovador, e que ao despertar eu sinta teu amor ao meu redor. Obrigado, Senhor, por tua presença. Que eu descanse seguro em paz, sabendo que estou em tuas mãos. Amém, amém, amém. Que bom, né, gente? Que maravilha. E agora a gente vai atender as pessoas que nos mandam, né, a mensagem da manhã, nos ajudando na oração da manhã. Juliana, do município de Malhada, bom dia. Deus derrame chuva de bênçãos sobre nós. Amém, minha irmã, viu? Amém, amém, amém. E vai derramar chuva de bênçãos sobre nós. Pode ter certeza, viu? Pode ter certeza. Vamos lá, Toninho do Alto da Peroba, lá em Iuiú. Lá vamos nós para mais uma quarta-feira. E de repente tudo dá certo, tudo acontece. Não é sorte e nem acaso. É Deus. É o tempo de Deus. E é verdade. É o tempo de Deus. Que maravilha, né, gente? Mais gente aqui, deixa eu ver quem é. Minha amiga Marinélia, lá da Morada Nova. Bom dia, Marinélia. Bom dia, família. Bom dia a todos ouvindo a nossa programação nessa manhã abençoada, viu? Ela mandou a sua mensagem. Lute diante das coisas difíceis de sua vida, com fé, com muita fé e sabedoria, para que um dia você possa olhar para trás e dizer: foi difícil, mas com a graça de Deus, eu venci. E é verdade. Com a graça de Deus, a gente vence mesmo. Bom dia aqui também. É para Gil Barbosa, né, Gil? Tá ouvindo a gente lá no bairro. Lá em. Mano do bairro, esqueci o nome do bairro. Lá em Juvenília. Um abraço, Gil Barbosa. Um abraço, que Deus abençoe. Eu esqueci o nome, o bairro Pardal. Um abraço, meu irmão, viu? Também tem mais uma mensagem aqui. Quem é que mandou aqui? Deixa eu ver. Quem é que mandou pra gente? Ah, minha amiga Ana Paula. Ana Paula. Ela mandou aqui, ó. Começa o seu dia com a palavra fé. Bom dia. Fé. Uma palavra muito maravilhosa. Massinho da Borracharia, né, Massinho? Mandou também aqui a sua mensagem. Bem-vindo, setembro. Venha carregadinho de bênçãos, de paz, amor, saúde e muitas alegrias. Que bom, né, gente? José Alves Fiuza, Zé do Ônibus, lá em São Paulo. Palavra de hoje, às vezes na pressa, a gente nem percebe o quanto Deus tem cuidado da gente. Pai, gratidão por tudo. Bom dia. E é verdade, eu sempre falo. Às vezes a gente nem observa. Às vezes a gente nem observa o quanto Deus é importante em nossas vidas. Rogério Nunes, lá em Goiânia. Onde há esforço, haverá resultados. Onde há processo, há propósito. Onde há fé, milagres acontecem. Onde há Deus, nada falta. Bom dia, com muita alegria. Deus abençoe seu dia. Deus abençoe sua família.
Valeu, meu irmão. Obrigado. Um abraço para você. Vamos lá, Janete Indelino, lá no Govir. Ela mandou aqui a oração da manhã. Bom dia, Senhor. Hoje me coloco diante de Ti com um coração grato por mais um amanhecer. Obrigado pela vida, pela Tua proteção durante a noite e por esse novo dia que começa. Entrego a Ti todos os meus planos, pensamentos e caminhos. Guia-me com a Tua sabedoria, reveste-me com a Tua força e cubra-me com a Tua graça. Que eu saiba ouvir Tua voz e seguir Tua vontade em tudo o que eu fizer. Livre-me do mal, das distrações e de tudo aquilo que quiser tirar minha paz. Senhor, que esse dia seja leve, produtivo e abençoado. Que eu seja canal da Tua luz onde eu estiver. E que em todas as coisas o Teu nome seja glorificado. Em nome de Jesus, amém. Amém, amém, amém, amém. Que maravilha, né? Professor Ruth Gaspar, lá na Granvila 23. Feliz quarta-feira. Que Deus abençoe você e sua família com saúde, união e um propósito maior a cada amanhecer. Amém, amém, amém. Mais gente aqui, deixa eu ver. Vamos lá. Enedinho Baixinho, lá da Vaza Grande. Bom dia. Minha vida está cheia de pessoas que valem ouro. Você é uma delas. Que Deus ilumine a sua vida. Amém, meu irmão. Deus abençoe a sua também. Viu? Que Deus abençoe ricamente a sua família também. Mais gente aqui para a gente atender. Vamos lá. Vamos lá para a gente atender aqui. Quem é? Ah, o Marcinho mandou aqui mais uma mensagem, né, Marcinho? Ah, já atendi ali, Marcinho. Já atendi, né? Que Deus abençoe. Que Deus abençoe ricamente, né, o seu dia, a sua vida e o seu propósito. Ali com a gente, quem é? Ah, mais outra mensagem aqui. Agora 6:24. Bom dia, novamente. Muito linda a mensagem da oração de hoje, Doci. Tudo bem? Tá bom? Tudo bem? Tudo tem seu tempo. E esse é de Deus. Amém. Maria Lúcia, lá da Barrinha. Bom dia, Maria Lúcia. Bom dia, família, viu? Gente, eu vou ficando por aqui. Muito obrigado pelo carinho, pela audiência. Que Deus abençoe. Hoje eu volto às 14:00. Eu vou fazer o programa hoje. Vou substituir o Mário hoje à tarde, tá bom? Um grande abraço e que todos com Deus. Continuem ligados aqui na Pontal FM. Tá bom? Continuem ligados aqui na Pontal FM. Tá bom? Muito obrigado. Que Deus os abençoe ricamente. Até amanhã com mais um programa Amanhecer no Sertão. Tchau, tchau.

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5: Olha eu aqui novamente, no programa de mais audiência. Esse é o programa Guardião das Sete Chaves. O comando, Guardião Oxóssi. E ela, cartomante de Lamari. Desta feita, carta é da Dona Zélia Garcia Lopes, lá da cidade de Chique Chique. A Zélia nos escuta pela Chique Chique FM, o nosso programa que vai ao ar de segunda a sexta-feira, das 6h30 às 7h da manhã. Das 6h30 às 7h da manhã, na Chique Chique FM. Vamos então à sua história. Ela escreve e diz: Guardião Oxóssi, estou escrevendo porque eu acho que fui acometida de um trabalho de feitiçaria há 3 anos e 8 meses pelo vício da bebida. E de um ano para cá, venho sofrendo muito. Eu tenho 38 anos. Tudo começou quando eu estava com 35 anos. E desses 3 anos para cá, perdi o meu marido, perdi a confiança da minha família. Os meus 2 filhos hoje estão com os pais do meu marido. Não sei o que acontece comigo, mas quem está por perto diz que quando eu bebo, completamente fora de mim. A minha voz muda. Dizem que eu começo a fazer fiasco. É curioso, porque eu não lembro nada disso. Dias desses, eu estava com algumas amigas, algumas até já se afastaram de mim. Mas essas amigas me incentivaram e quando eu dei por conta, já estava em casa toda machucada. Não sei mais o que fazer. Sei que esse vício está acabando comigo. Mas não é só a bebida, porque eu perco a consciência e as pessoas dizem que minha voz muda, que eu mudo. O meu andar muda, o meu jeito de viver é completamente como se fosse outra pessoa. Já me disseram até que é pombagira. Será que é verdade? Por favor, guardião Oxóssi, eu preciso voltar a ser uma mulher responsável, a ter minha família de volta. Não aguento mais tanta perca. Guardião, ainda amo meu marido. Será que tem jeito? Por favor, guarda sua resposta. Sua ouvinte, Rosélia Garcia Lopes, da cidade de Chique Chique. Ele escuta pela Chique Chique FM.
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Ilha, minha ouvinte, Ofélia Garcia Lopes, aí de Xique-Xique, às margens do Rio São Francisco, que nos escuta de segunda a sexta-feira, das 6h30 às 7 horas da manhã, pela Xique-Xique FM. Que situação! Que situação, hein, Ofélia? Para homem, bebê é feio. Para mulher, a coisa fica ainda pior. E no seu caso, você está emacumbada sim. E não é uma pombagira só, não. São sete pombagiras. Pombagira que tá de frente é a pombagira Maria Mulambo, e a Mulambo quer te derrubar, quer não? Está conseguindo, está te derrubando. Você já perdeu o marido, perdeu o emprego, perdeu seus filhos, perdeu a moral. Hoje, seus filhos estão com a mãe do seu ex. As melhores amigas se afastaram. E certamente, só aquelas que também têm algum compromisso com a negatividade estão com você. Por isso, elas incentivam você a ir para o bar. Você não disse que na sua carta, mas você está até se prostituindo, não é, minha filha? A coisa tá feia. Você nos escreveu pedindo ajuda. 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Ajuda! Eu vou te dar. Nós vamos recuperar sua vida. Seu marido vai voltar. Seus filhos, você vai voltar a criar. Seu emprego, você vai conseguir. Vamos cuidar primeiro de você, tá? Depois, devemos cuidar de você.

0: Ela colocou essas sete pombagiras e essa Maria Mulambo de frente. É por isso que você se prostitui. Gente, eu quero ajudar a todos. Muitas pessoas, quando chegam no Ilê Axé, Palácio dos Orixás, e o Guardião Oxóssi não está, vão embora. Gente, o que eu tenho a falar para todos é o seguinte. 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E muitas das vezes eu estou fazendo consulta somente por videochamada. O importante não é o Guardião Oxóssi estar lá de frente a frente com você, não. O importante é o Guardião Oxóssi, na hora de fazer o seu trabalho, estar lá no mangue, pedindo forças à mamãe Nanamburuquê. Está lá nas cachoeiras, pedindo força à mamãe Oxum. Está lá no alto mar, nas ondinas, pedindo forças à nossa mãe Emanjá. Está nas pedreiras, pedindo força ao nosso pai Xangô. Está nas estradas, pedindo força ao nosso pai Ogum. Está lá no cemitério, pedindo força aos Exus, ao nosso pai Obaluaê, ao nosso pai Omulu. O importante é aonde o Guardião Oxóssi vai estar para retirar o seu trabalho. Eu sei que você está cabisbaixo, deixou de procurar o Guardião Oxóssi e foi procurar outras pessoas. Chegando lá, nada resolveu. Volte, o Guardião Oxóssi vai resolver o seu problema. Eu sei que você já se consultou com o Guardião Oxóssi, não fez o trabalho, está com vergonha, já procurou outras pessoas, essas outras pessoas não resolveram. Volte, meu amigo, terei o maior prazer em resolver o seu problema. Deixando bem claro, quando uma pessoa vem no meu ilê, o trabalho fica comigo, pode procurar quem for. Que enquanto não retirar esse trabalho comigo, não vai solucionar de jeito nenhum. E quero chamar a atenção daquelas pessoas que fazem consulta e não comparecem. 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Não ligue pela manhã, não tenho tempo de atender ligações, pois estou no meio de atendimentos. Mande mensagem. Ah, Guardião, já mandei várias mensagens. O senhor ainda não respondeu. Eu recebo uma faixa de 600 mensagens por dia. Tenha calma. Assim que possível, estarei lhe respondendo. Eu tenho uma mania muito grande de bloquear quem não tem perfil. Não ligue sem perfil que eu não atendo. Não mande mensagem se não tiver perfil no seu celular, que eu não respondo. Ok, gente? Segue o programa O Guardião das sete chaves.
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2: Amigos, eu sou o Raimundo Araújo e trago mais uma carta hoje no programa. Bom, enquanto eu estava tomando um café aqui no refeitório anexo aos estúdios do Guardião Oxóssi, ele recebeu uma ligação e me disse: cabra bom, atende aí pra mim, por gentileza, e toma nota de tudo, viu? Atendi a ligação e era do Antônio Pascoal Torrelli, de Curitiba, no Paraná. O Antônio Pascoal, no seu telefone, ele pensou que eu era o Guardião Oxóssi e foi falando da sua vida. E no telefone ele pergunta, daí eu coloquei no Viva Voz e o Guardião Oxóssi escutando tudo. Nós gravamos o que o homem disse, o que ele perguntou, e eu vou repassar para vocês que estão acompanhando o programa agora. Prestem bem atenção. O seu Antônio Pascoal Torrelli, de Curitiba, no Paraná, disse assim: Guardião Oxóssi, o que é que está acontecendo em minha empresa? Eu sou um exportador, mas de uns tempos para cá, Guardião Oxóssi, eu estou sentindo decair cada dia que passa. Eu abandonei um sócio meu porque este homem era uma pessoa negativa, e ele até mesmo dizia para mim que era melhor nós nos aposentarmos. Guardião Oxóssi, daí eu disse para ele: eu cansei de ouvir suas palavras negativas, e ofereci a ele um bom dinheiro na parte dele. Ó, Guardião Oxóssi, de lá pra cá a minha empresa está decaindo. E às vezes, quando eu entro no meu escritório, eu ouço uma voz estranha me chamando: Antônio. Guardião Oxóssi, o que é que está acontecendo? Não faz muito tempo, eu entrando por uma porta da empresa, Guardião, eu vi uma vela preta e outra vermelha. guardião Oxóssi. Me ajude, pelo amor de Deus, seu ouvinte Antônio Pascoal Torrelli, de Curitiba, no Paraná. E aí, guardião Oxóssi, agora pegue mais essa. É mais um daqueles casos. Tem como resolver?
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3: Antônio Pascoal Torrelli, aí de Curitiba, pelo amor de Deus, como tem gente ruim! Estou nesse momento tomado pelos orixás, pelas entidades, pelos caboclos, protegido pelos pretos velhos, e jogando aqui meus búzios, me concentrando em sua voz de aflição. A vidência me revela tudo. Eu vejo esse homem, Antônio, pegou seu nome, o nome da empresa, mandou fazer um trabalho forte, muito forte, Antônio Pascoal, para destruir a tua vida. Eu estou vendo aqui, através de meus jogos de búzios, que estão me revelando nesse momento. Antônio, estou todo arrepiado, rapaz. É algo pesado demais. Essa pessoa pegou seu nome, levou lá na mata, junto com o pai de santo. O nome dele, desse pai de santo, é um tal de Osmar. Fez matança, ofereceu boi da cara preta, bode preto, sete galinhas pretas. Ele fez um trabalho para que você perdesse tudo, Antônio Pascoal. Você já está perdendo, né, Antônio? Você vai vir aqui na Bahia, vai pegar um avião, vai vir aqui na Bahia, no Ilê Axé, Palácio dos Orixás, vai vir em Feira de Santana. 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Antônio,

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1: Pronto, cheguei. 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
2: Mais uma carta no programa O Guardião das Sete Chaves. E quem nos escreve desta feita intitula-se Cláudio e Rosana de Andrade Reis, lá de Patos, na Paraíba. Vocês sabem que o Guardião Oxóssi, a cartomante Della Mari, tem motivado milhares de pessoas a alcançarem a felicidade sentimental. E isso aconteceu graças a Deus, graças aos orixás, com seu Cláudio e com a dona Rosane de Andrade Reis, lá de Patos, na Paraíba. Ele, com 42 anos, ela, com 31 anos de idade, respectivamente, conheceram-se há 5 anos. E apesar de se gostarem muito, não conseguiam a realização no relacionamento. E a história deles é assim: Guardião Oxóssi e cartomante Della Mari. Tentamos morar juntos 5 vezes, mas as diversas brigas e agressões verbais tornavam insuportável a nossa relação. Nós nos amávamos, mas não nos entendíamos. Buscamos ajuda em vários lugares, em várias pessoas, mas nada resolvia. Até que desisti de tentar, pois não tinha mais forças, conta a dona Rosana. As inúmeras separações deixaram muitas marcas no relacionamento do casal, que acabou tendo outras áreas da vida afetiva pela infelicidade sentimental. Tivemos muitas perdas financeiras devido à depressão e à tristeza de vivermos separados. Mas juntos, nós desprezávamos e nos machucávamos cada vez mais. Eu cheguei a perder a vontade de viver, lembra Cláudio. Ao conhecer a cartomante Della Mari, Cláudio aprendeu a buscar a cura interior e a restauração sentimental através da fé, pois foi lá no Ilê Axé, Palácio dos Orixás, que a cartomante Della Mari colocou as cartas de tarô e descobriu que existia um trabalho fazendo com que aquele casal não vivesse junto, fazendo com que aquele casal tivesse brigas, desavença, desunião. Quando ele queria uma coisa, ela não queria. Quando ela queria, quem não queria era ele. Era um trabalho de separação, um trabalho para que só vivessem brigando e nada fosse para frente. Mas após a cartomante Della Mari retirar aquele trabalho, abriu o caminho dos dois. E após 20 dias de determinação, após a cartomante Della Mari retirar aqueles egões que atrapalhavam a convivência deles, Rosana e Cláudio se perdoaram por completo e decidiram se casar oficialmente. Hoje, recém-casados, compreendem que a verdade, a felicidade é a importância de usar a fé e não perder a esperança jamais. E é por isso que estão aqui no programa O Guardião das Sete Chaves, dando esse depoimento. Eu me lembro, gente, eu, Guardião Oxóssi, estava no dia que esse casal chegou. E ele me contava: Guardião, eu já procurei tantas e tantas pessoas e nada, nem ninguém me resolveu nada. Um me contava uma coisa, outro me contava outro e nada. Eu me lembro que eu disse para ele: gente, meu amigo, você não falou comigo, Guardião Oxóssi? Não falou com a cartomante Della Mari? Então você não falou com ninguém. E eles dizem aqui, gente: depois que fizemos uso dos banhos preparados no caldeirão do amor da cartomante Della Mari, a nossa vida voltou ao normal, conclui Cláudio e Rosana de Andrade Reis, da cidade de Patos, na Paraíba.
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Senhoras e senhores, muito bom dia. 7:26, hoje quarta-feira, 2 de setembro. A gente já está por aqui te fazendo companhia pela sua Rádio Pontal FM de Carinhanha para todo o Brasil. Estamos aqui às margens do Rio São Francisco, na vizinhança com a cidade de Malhada e também aqui na divisa com o estado das Minas Gerais, o norte das Minas Gerais. Você que está com a gente, fica ligado. Vamos só para o intervalo aqui, o intervalo, nosso horário eleitoral gratuito acabou. Agora você acompanhou as propostas dos candidatos e nós vamos para o intervalo e voltamos já já, em definitivo, com o nosso Café com Notícias. E hoje o destaque, já vai anotando aí, será a informação, serão as informações sobre as chuvas. Ontem teve o evento na cidade de Malhada, nós temos aqui entrevistas, vamos falar sobre o clima, essa questão do El Niño, meu Deus do céu, muita informação, fica com a gente aí, 7:26, bom dia, Jotão!

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9: Bom, se é com J. Pinheiro, então vem com o papai aqui. Vamos lá, pessoal. 7h32 no Café com Notícias. 7h32. Não vou nem falar para você acordar, que essa hora, passarinho que não deve nadar, ninguém já tá batendo asas, faz é hora. Vamos lá, 7h32, Café com Notícias começando. Eu sou o Jota Pinheiro e essa é a sua Rádio Pontal FM de Carinha para todo o Brasil. Vamos trabalhar? Tá na hora da informação. Você que tá com a gente na cidade, no campo, dirigindo nas estradas da vida, muito bom dia. Tá trabalhando já também? Bom dia! Satisfação imensa ter a sua audiência, meu amigo, minha amiga. Ô, seu Rafael aí na malhada, bom dia, seu Rafael, como é que o senhor tá, tudo bem? Pois é, seu Rafael, nosso ouvinte aí também acompanhando. Muita gente boa acompanhando o nosso Café com Notícias. Onde você estiver, que você tenha um dia especial, um dia abençoado, você e sua família, meu amigo, minha amiga. Vamos cantar para Deus abençoar. Bom dia, minha gente! Café com Notícias começando! Se você já acordou, então vem!
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0: Vamos nessa. Deixa eu mandar um abraço pra Albino, acompanhando a gente lá em Tumenunes. Bom dia, Albino. Um abraço pra vocês aí ligados com a gente. Grande abraço. Vamos lá, pessoal. 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
1: 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Em breve voltamos com mais novidades.
0: 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Vamos lá, pessoal. Eu vou chamar o David Porto. Prepara aí, vou trazer a entrevista agora com o David Porto. A gente teve ontem no evento lá na cidade de Malhada, no evento das chuvas. E temos aqui a fala de Dr. Francisco, seu Luiz. Vamos conversar agora. 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Minha amiga Nélia de Coceirinha, bom dia, Nélia. Ontem eu vi Coceirinha, viu, Nélia? Tava aqui na Carinhanha ontem, eu vi. Falei, Coceirinha, como é que você tá? Beleza? Como é que tá minha amiga Nélia? Pois é, vi ontem, ali na praça do mini shopping, não, gente, onde vai ser o centro administrativo. É, praça do relógio, tava ali, lá com o Reinaldo, pessoal lá, um abraço. Meu amigo Coceirinha, vaqueiro bom, viu, vaqueiro dos bons. 7h40, nosso Jovelino Tomé Nunes, bora Jovelino, um abraço. Povo lá da Ressaca também, um abraço, bom dia. Obrigado pelo convite. Pois é, convite especial aí. Vamos lá, gente, vamos lá. Vamos dar sequência, o tempo é curto. 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Vamos lá chamar David Porto. Vamos lá, David Porto, informação sobre chuvas. Ontem foi um sucesso nosso evento ontem, lá na cidade de Malhada, na Câmara de Vereadores. Mais uma vez abraçar o público presente, pessoal que veio de outras regiões. Carinhanha marcou presença lá com grandes produtores lá registrando a sua presença, e o que me chamou a atenção foi justamente, eu observei isso, são produtores já consolidados, grandes criadores, e estavam lá. Gente, isso aqui é uma lição que a gente tem que aprender, viu? São criadores experientes, são produtores experientes. No porte que nós temos aqui são grandes ou médios, também tinha pequenos produtores, mas eu quero dar esse destaque. Percebam que quem já está no mercado há muito tempo, quem já errou, quem já acertou, está buscando informação. E muitas vezes, pessoas, produtores que poderiam estar acompanhando, se informando, perderam uma grande oportunidade. Vamos fazer o seguinte, nós vamos trazer essa fala com o David Porto agora. Está pronto aí, Porto, a matéria? Então vamos lá. Para você que não foi, nosso compromisso é com a informação. Registrar que essa palestra contou lá com o Dr. Francisco de Assis Diniz, meteorologista, na realização aí do Anselmo Boa Sorte, do Aras Lamarca e Bananas Lamarca, Del de Geraldo Pedro, das empresas Tio Geraldo e Fruticultura São Geraldo. Del, um abraço para você, Del, sua família, todos aí, presidente da Câmara Lula, Zé Castor, seu Luiz Carlos, Rádio Pontal FM, o Café com Notícias. Um espaço realmente. Ô Lula, Geraldo, Pedro, também mandar um abraço para você, presidente da Câmara, e para sua equipe. Né, um atendimento realmente diferenciado. Eu vou te falar, viu? O acolhimento que a Câmara de Vereadores de Malhada ontem deu para o público presente foi algo assim, eu diria, extraordinário. Um acolhimento assim, você vê aquele pessoal recebendo todo mundo lá com atenção, com carinho. Teve também lá um coquetel, né, um lanche lá pro pessoal. Mas independente disso, o acolhimento, todo mundo se sentiu super bem. Né, o espaço, o plenário da Câmara, Oswaldo Chapéu, diferenciado também. A Câmara está em obras para receber, né, o SAC, também outro diferencial. Então vocês estão de parabéns. Então estão de parabéns, faço questão de registrar isso aqui. Né, uma sensação muito boa estar presente na Câmara de vocês aí, na Câmara de Vereadores, participar desse evento e ter esse acolhimento. Não só o Jotão, mas todos que estavam lá, isso foi notório. Então, abrace aí, Lula. Agradeça também, em nome aqui do nosso Café com Notícias, a sua equipe que ontem deu um show de atendimento. Pessoal da técnica, enfim, da filmagem, som. Não, nota 10, nota 10. Parabéns aí para vocês. Muito, muito feliz com essa recepção, não só do Jotão, evidente, mas das pessoas, dos produtores que foram lá, todo mundo que chegou, muito bem recebido. Vocês estão aí, ó, de parabéns. Lula, a esposa, Del, a esposa lá, sempre presente, a turma presente. Rick Bossó estava por lá também, né, Rick? Que é engenheiro agrônomo, junto lá com o papai Anselmo. Sim, muita gente. Se eu citar aqui, vai demorar, porque eu conheço lá 90%, aí vou passar o programa todo falando nomes. Mas parabéns a todos que foram, os que perderam, vão ouvir agora um resumo com o David Porto. Bom dia, Porto, vamos falar sobre chuvas, vamos trazer as entrevistas aí, quem não foi, vai ouvir pelo menos algumas informações agora. Zé Castor, quero falar com você ainda, Zé Castor, prepara aí, vamos lá, gente, 7h46 no nosso Café com Notícias. Bom dia, Porto, vamos trabalhar, repórter!
2: Bom dia, Jota. Bom dia, ouvintes da Rádio Pontal. Estivemos acompanhando esse grande evento no município de Malhada. Uma palestra que informou e deixou a população a pares da situação climática conforme a previsão. E as previsões não são boas. Inclusive a existência de um El Niño sem precedentes que deve trazer muito calor e ausência de chuva para a nossa região. Estivemos falando com o grande agricultor Luiz Carlos da Bahia Solo e vamos trazer essa fala aqui para o ouvinte da Rádio Pontal, assim como também falamos com o Dr. Francisco de Assis, o meteorologista que esteve trazendo e ministrando essa palestra, assim como representante da Secretaria de Meio Ambiente do município de Malhada, que fala sobre possível providência de diante dessa informação.
3: Falando sobre a chuva, a previsão climática, estou com o meteorologista Dr. Francisco de Assis, ele que acabou de falar pra gente aqui sobre a situação, sobre um El Niño grande que está vindo por aí, e para falar para os nossos ouvintes, a gente convidou ele aqui em entrevista. Doutor Francisco, bom dia. O que o produtor rural hoje ele deve fazer para meio às notícias que chegaram aqui sobre o clima?
4: O El Niño é um fenômeno climático que ocorre lá no Oceano Pacífico Equatorial, né? O El Niño, ele não vem, ele já está, né? Ele está atuando já, né? O El Niño começou aí já tem uns 3 meses e hoje ele já está com intensidade aí de forte. Já está passando do índice de 2, né? Quando ele está acima de 2, ele já começa a ficar muito forte. A tendência é que para o final do ano agora ele intensifique, mas aí ficar o patamar de muito forte aí para outubro, novembro, dezembro, janeiro, com esse patamar. Segundo ponto, esse fenômeno climático El Niño, quando ele está atuante de maneira intensidade forte ou muito forte, ele causa aqui na região de Malhada, região de Carinhanha, de região de Guanambi, toda aqui na parte sudoeste da Bahia, ele causa alta irregularidade nas chuvas, né? Que significa isso? A gente pode ter aí um novembro e dezembro que já é chuvoso aqui na região, com chuva bem abaixo da climatologia, bem abaixo do normal, ou seja, um novembro e dezembro mais seco, né? E também com altas temperaturas, são a tendência aí da gente ter um setembro até dezembro aqui, com temperatura muito elevada na região. Às vezes a temperatura aqui chega em torno de 40 graus com outros anos que tivemos aí, mas com esse aí ele deve passar aí de 40 graus várias vezes aqui, chegar a 42 graus por aí assim, né? Então a população tem que se planejar bastante aí com relação ao plantio da pecuária desse ano, né? Que da região que predomina muito forte, e aí esse tem que ter bastante cuidado aí com o período do plantio, quando vai plantar ou não, e também acompanhar muito as previsões de curto prazo, previsão de uma semana, de médio prazo, aliás, né? Uma semana, 10 dias pela frente, para saber quando realmente vai estabilizar essa a condição da chuva ou não pela frente aqui na região. Porque a chuva de novembro e dezembro, pelo que está indicando, e nos outros El Niño que tivemos também, foram chuva muito irregular. Ou seja, chove um dia, dois dias, passa uma semana sem chuva, volta de novo, tem algumas chuvas, passa novamente uns 10 dias sem chover, e também nesses intervalos, altas temperaturas, que não é bom de jeito nenhum, deixa o solo muito seco.
3: Parece que o passar do tempo está trazendo El Niños mais fortes, né? Isso seria efeito da poluição, do desmatamento? Isso acrescenta também na força do El Niño, ou só é mesmo um evento que, mesmo sem desmatamento, sem a poluição, isso iria acontecer da mesma forma?
4: Não tem estudo, vamos dizer assim, propriamente dito, sobre essa relação, né? Estudo científico. Mas o aquecimento que a Terra está passando, né? A Terra está passando pelo um aquecimento aí, algo de umas 3 décadas, talvez esteja contribuindo também para esse El Niño ter esses eventos mais fortes, né? Então, se a gente pega aí as observações reais de temperatura da superfície do mar do Oceano Pacífico Equatorial, tem 76 anos, desses 76 a gente tivemos 5 El Niño de muito forte e forte. Mas, e a frequência desses El Niño, eles aumentaram mais agora, né? Em 5 vezes, praticamente 2 vezes só foi agora nos últimos 10 anos, né? 2015, 16, depois 23, 24, e agora tá vindo outro novamente. Depois de 3 anos, tá vindo aí um El Niño mais forte do que os outros ainda.
3: Doutor Francisco, muito obrigado.
4: Obrigado a você, até a próxima.
3: Estamos agora com o agricultor Luiz Carlos da Bahia Solo, um grande estudioso do clima e também faz sempre uma interpretação desse clima para trazer aqui para a gente. Hoje, seu Luiz, a gente recebeu uma notícia que não é boa, que seria um El Niño nunca visto aqui na nossa, pelo menos nos últimos 100 anos, né? Eu queria que o senhor trouxesse para o nosso ouvinte da Rádio Pontal, de forma bem, bem geral e popular, como que deve ser esse ano e o começo do ano que vem aqui para nós no município de Malhada, Carinhã e região. Bom dia.
5: Bom dia, David. E dizer, David, que o El Niño é um fenômeno natural que acontece na natureza, de tempos em tempos. O primeiro El Niño foi descoberto no ano de 1871 aqui no Peru, pelos pescadores. Eles acharam água muito quente, não tinham peixe, como era dezembro, aí eles colocaram o nome El Niño, o menino, em relação ao nascimento de Jesus. E que é o El Niño? O El Niño é um aquecimento das águas do Pacífico Equatorial, principalmente nas costas da América do Sul. Quando esse período que chama Niño 3.4, que os americanos medem através de boia distribuída ao longo do Pacífico, o Pacífico tem praticamente 20 mil quilômetros de extensão, essas boias medem a temperatura a nível do mar a 50 metros de profundidade, a 200 até 500 metros de profundidade, para monitorar a temperatura e a corrente da água. Essas boias são acopladas aos satélites meteorológicos, e os satélites são acoplados aos supercomputadores que eles têm, tanto a NOAA, Administração de Oceano e Espaço, quanto a NASA. Então eles medem diariamente a temperatura do mar, que de acordo com a temperatura do mar muda a circulação dos ventos no planeta. Se você tem o Oceano Pacífico mais aquecido, vai evaporar mais água, vai ser mais água na atmosfera. E os ventos, que o pessoal fala que é o cavalo da chuva, que conduz essa umidade através aqui dos ventos alísios que vem da África, entra pela Amazônia e direciona um famoso rio voador. De acordo com a direção dos ventos, vai chover num lugar mais e num lugar menos. No Brasil, vai chover mais na região sul e menos no norte do Nordeste e na região norte e parte da região centro-oeste. Nossa região está numa região mais ou menos intermediária, que vai ser mais afetada pela temperatura alta do que até pela própria falta de chuvas. Mas o que Francisco Diniz colocou aqui hoje, que os americanos já bateram o martelo. Esse El Niño vai ser o El Niño mais forte da história. Ele foi descoberto no ano de 1871, mas foi documentado a partir dos anos de 1950. De 1950 para cá, o Pacífico nunca teve aquecido como está. Então, nós vamos ter um El Niño não forte, um El Niño muito forte, ou queira chamar um El Niño extra forte, ou como alguns meteorologistas dizem que vai ser um super El Niño. O fato é o seguinte: nós temos o El Niño e vai ser menos chuva que o normal. Nossa região, a média são 800 milímetros, de repente pode dar 500, de repente pode dar 300, né? Eu tenho a medição em Guanambi dos últimos 40 anos, e no ano de 87 e 88, durante o ano todo, só choveu 253 milímetros. Então, essas informações hoje são muito importantes, que é informação em tempo real, para cada um ouvir e tirar suas conclusões e tomar suas providências.
3: Nós tivemos alguns anos onde a chuva não chegou a ser aquelas chuvas que o pessoal chama de inverno, que é uma chuva geral que fica o tempo todo chovendo ali, ou só chuva de pancada. Esse El Niño forte, será que representaria que nós teríamos isso novamente?
5: Com certeza, com certeza. O El Niño de 2015-2016, na região nossa, choveu 617 milímetros no período de outubro a abril. Só tem que, dos 617 milímetros, 531 foi no mês de janeiro. Quer dizer, só chuva, seis meses de chuva foi praticamente em um mês. O restante não foi uma chuvinha em outubro, novembro, uma chuvinha em fevereiro. Então, o El Niño caracteriza muito isso aí, aquelas tempestades fortes, a chuva de trovoada. À vez de uma pancada, em um dia chove 200 milímetros. Quer dizer, 400 no ano e 200 no dia. Então, para a agricultura não resolve e nem para a criação. Então, nós tivemos aqui no último El Niño, tivemos aqui na Câmara de Malhada, apelando para algumas providências. Porque o que a gente via de gado morto na beira da estrada, de vaca caída na beira da estrada, foi um absurdo. Foi milhares de cabeças que perdeu na região. Hoje, com essa informação, é muito importante, e eu tenho que o poder público tente mitigar, tente amenizar esses efeitos para diminuir o prejuízo. Que o El Niño é um fato concreto, é um fato concreto. Vai chover menos que o normal. E se você não tem cobertura de nuvens, a temperatura vai ser muito mais que o normal. 40 graus em Malhada no mês de outubro, novembro é normal. Agora, esse ano eu tô dizendo que nós vamos experimentar 42, 43, talvez até 44 graus.
3: Seu Luiz, muito obrigado.
5: Nada, eu que agradeço a oportunidade de estar participando com você e dizer que a gente está sempre à disposição.
3: E vamos falar também com o Roger Lima, que é agrônomo do município de Malhada, que através da Secretaria de Meio Ambiente, representando o secretário Jorge Aragão, que não esteve presente no evento aqui climático, nessa palestra, por conta de problemas de saúde, está em Salvador fazendo tratamentos, e o Roger veio representar. O Roger, o município acompanhou hoje essa fala e vê certamente uma notícia, né, de que um El Niño gigante vem por aí. Já existe alguma providência que a Prefeitura Municipal ela já está tomando para amenizar esses impactos? Bom dia.
6: Bom dia, David. Bom dia a todos que estão nos ouvindo. Eu quero primeiro justificar a ausência aqui do nosso secretário Jorge, né, que não pôde estar presente, pois está fazendo uma revisão pós-operatória em Salvador. Hoje foi a primeira, sexta-feira a segunda. Então eu não pude estar presente nesse evento tão importante. Quero que dizer que o município de Malhada, por meio da secretaria, está sim atento a essas mudanças climáticas, a esse evento, né? Por isso, a gente, em parceria com a ABM, que é a Associação Brasileira de Municípios, dirigida pelo diretor executivo Eduardo Tadeu, né? Com consórcio com vários municípios como Carinhanha, Iuiú, Juvenília, né, e Malhada, estamos planejando um plano de ação contra essas mudanças climáticas. Esse plano de ação ele visa capacitar secretarias com dados, informações, para que a gente possa montar um cronograma executivo dentro de cada comunidade, dentro de cada extensão aqui do município. E juntamente com isso, a gente vai acessar, por exemplo, fundos da Conab, do FMDE, para garantir recursos para a gente implementar as práticas aqui contra as mudanças climáticas. Como, por exemplo, temos aí a possibilidade de aquisição de mudas de palma forrageira. Sabemos que é uma cultivar bem resistente à seca. Temos aí também, por exemplo, a aquisição de fitas de irrigação para economizar água. Então temos aí diversas práticas que podemos estar aplicando e estamos agora capacitando para que a gente possa montar esse plano de ação o mais breve possível.
3: Roger, muito obrigado.
6: Por nada.
3: Tá aí, Pinheiro, fala super importantes e segue contigo e até daqui a pouco.
0: Importantes, necessárias e, além disso, a informação. A informação, ela possibilita a tomada de decisões estratégicas. Também registrar que ontem esteve presente a secretária de Agricultura de Carinhanha, a Ivani Santos, inclusive fez uma fala importante lá, de alerta, e fez um questionamento. E aí, vamos fazer o que depois disso aqui, senhores produtores? Senhoras autoridades, senhores do poder público também. Então, ela chamou, a Ivani chamou todos, inclusive ela mesma, na responsabilidade de fazer algo a partir dessas informações. Ontem também estava presente no evento de vereador de Carinhanha, estava o Luan do Povo. A Ivani Santos, secretária da Agricultura, de autoridades de Malhada, vários vereadores participaram lá, não todos, mas vários vereadores participaram. Vamos lá, deixa eu trazer o Zé Castor. O Zé Castor foi o cidadão que puxou a frente aí para que esse evento aconteça. Ô Zé Castor, vamos conversar um pouquinho, o nosso tempo é curto, mas eu preciso ouvir sua fala também, um resumo na sua visão do evento de ontem, também os merecidos agradecimentos depois desse sucesso que foi essa palestra, esse encontro de ontem à noite. Obrigado, José Castor, pela participação. Muito bom dia. Seja bem-vindo ao Café com Notícias. Acorda, Zé! Bom dia!
7: Bom dia, Jota. Bom dia, ouvintes da Rádio Pontal, essa rádio que está trazendo muito conhecimento para a população da nossa região. Se não fosse a rádio, com certeza esse evento não teria o sucesso que obteve, sabe, Jota?
0: Amém. Lil Roriz ficou sabendo lá do carinho dos produtores, né? De vocês, autoridades com a emissora, e manda um abraço para todos vocês aí também. E apontar sempre de portas abertas. Segue aí, Zé, vai lá.
7: Eu quero mandar um abraço muito especial para meu amigo Lil Roriz, né? Ele é um cara que é dinâmico, é um cara que interessa nessas ações. Eu sei disso, conversei com ele, né? E tem muito que agradecer a Rádio Pontal. A rádio tem sido, ao longo desses anos todos que eu estive aqui em Malhada trabalhando nessa questão do clima, a Rádio Pontal nunca se ausentou e nunca deixou seus microfones fechados para a gente. Então a Rádio Pontal merece o nosso respeito, tanto o Lil Roriz como o presidente, como o Lorival, o diretor, e você, né, essa figura que todo mundo gosta na região. Quando você chegou na reunião lá, meu coração se abriu muito mais. Falei, agora eu tô tranquilo, que eu tenho um cara aqui que vai fazer todo o meio de campo, porque você conhece todo mundo, né? Você tem amizade com todo mundo. E foi interessante, Jota, o nosso evento. E eu queria destacar a presença da professora Gisele, é uma engenheira agrônoma aqui da Malhada. Ela estava lá com um grupo de estudantes. Eu não sei se você percebeu, te falou.
0: Eu percebi,
7: eles
0: mas
7: eles estão estudando aqui.
0: Eu não sabia, assim, eu não sei detalhes da mas eu vi que eram estudantes, é uma turma de estudantes lá agora. Eu não sei exatamente de onde era, mas você pode falar também, pode explicar melhor.
7: Pronto, então são estudantes aqui de Malhada, do curso técnico de agricultura, lá da escola de tempo integral, que fica aqui na saída aqui para Canabrava, na parte da B do Rio, né? Fica ali próximo da fazenda de Adriano, aquela escola que tem na saída. E ela está preparando esses meninos aí na área de agricultura. Uma pessoa interessante, né? Uma professora, uma engenheira agrônoma. E ela achou interessante que fossem lá e foi. E nos prestigiou muito. Eu gostei da presença dele lá. E eu não tinha. A gente não falou ali no momento. Mas a gente tem que registrar esse evento, a presença deles nesse evento, porque é importante. São pessoas jovens que vão carregar o município lá para o futuro. E essa é a intenção nossa com esse evento, né? A presença de Anselmo e de Bel de Geraldo Pedro, que foram os grandes patrocinadores, né? Quando eu senti a necessidade de que Dr. Francisco tinha mais de que vir aqui em Malhada nessa data, as primeiras pessoas que eu procurei, além do secretário, foram eles dois. E falei com eles dois que era necessário a gente promover esse evento. Porque esse ano é um ano atípico, com esse problema do El Niño, pode ser extremamente alto, como eles falaram lá, doutor Francisco, Luiz Carlos, que é, como você falou, um grande estudioso, e quando vem malhada, todo mundo gosta, porque tem muito conhecimento, e traz muito conhecimento para todos nós, de uma forma mais simples, né? Até mais simples, que é doutor Francisco. Eu queria muito agradecer a Deldo Geraldo Pedro, da Fruticultura São Geraldo, da Tio Geraldo, né, também, e de Anselmo Boa Sorte lá do Aras Lamarca, que até aproveitar o embalo e dizer que a vaquejada é agora, né, começa agora em setembro, lá pro dia 22, 23, e provavelmente vai até o dia 28, uma vaquejada que é modelo aqui na região, todo mundo sabe disso, um parque extraordinário. E também da Banana Lamarca. Então, esses dois homens foram os que patrocinaram, pagando a vinda de doutor Francisco de Assis Diniz, esse meteorologista de grande reconhecimento no Brasil. Todo mundo sabe quem é ele, está sempre nas televisões apresentando a sua fala, né, levando conhecimento. Ele é formado nessa área, ele não é um cara que chegou de paraquedas, né, ele tem um curso nessa área, né? Então, nós já trouxemos eles aqui duas vezes, mas antes, né, essa terceira, graças a Deus, trouxe esse conhecimento. E tem parabenizar também os produtores que estiveram lá. Queria parabenizar também o diretor do sindicato, Raimundo de Basileu, não perde nada, presente sempre, defendendo a classe dos trabalhadores, dos produtores rurais, dos pequenos produtores rurais do município de Malhada. Agradecer a ele, né? Também ao presidente da Câmara de Vereadores, nosso amigo Lula de Geraldo Pedro, que desde o primeiro dia, Jota, que eu conversei com ele, ele se dispôs a patrocinar, ajudar, contribuir, cedendo um espaço muito bom, né? Você acabou de falar aí, um espaço extraordinário. Eu queria também agradecer as meninas que trabalham lá, que nos recebeu muito bom, de boa vontade, né? Você viu todo mundo feliz, todo mundo bem organizado, né? E depois também serviu um coquetel lá para todos que estavam presentes. Então, queria de início parabenizar a Câmara de Vereadores, né, da pessoa do presidente, nosso amigo Lula, Geraldo Pedro, todos os seus funcionários que estavam ali, os funcionários da Câmara. Também queria cumprimentar a Ivaniga, agradecer a presença dela, que enobreceu mais ainda a nossa reunião. É uma pessoa que eu conheço há mais de sei lá, 6 anos, 8 anos, 10 anos Ivani, atrás. Ivaniga,
0: secretária da Agricultura de Carinhanha.
7: Ela é a grande secretária de Agricultura de Carinhanha, revolucionou, está revolucionando a agricultura em Carinhanha. Conheço ela, é uma pessoa muito competente, engenheira agrônoma, uma pessoa muito boa, que estava ali com seu esposo também, né? E registrar a presença do
0: seu Ivo,
7: do povo, que estava lá.
0: É? Ivo é o esposo de Ivani. Vai lá, pode prosseguir. Luan do Povo.
7: Pronto.
0: Vai lá,
7: Luan do Povo, que estava lá também, representando lá os vereadores lá de Carinhanha. E os produtores aí, Paulo Ival, quem mais estava lá, Jota? Fala aí.
0: Ah, não.
7: Josefino.
0: Se eu for falar aqui, vai longe.
7: É muita gente boa. É muita gente.
0: Zé, nosso tempo é curto, então fecha a conta e passa a régua para a gente passar aqui pro intervalo. Mas agradeço demais, viu? A oportunidade também.
7: Eu queria agradecer muito a presença dos técnicos da secretaria, né? Gedenon de Cana Brava, Nelzinho e tantos outros que estavam ali presentes. Jânio de Carinhanha, que também é técnico agrícola, foi colega meu na Emater em Carinhanha, Jânio. E eu fico com medo de esquecer a Valéria, que estava aqui também, que é engenheira agrônoma, aqui da comunidade de Pau D'Arco, que estava presente nesse evento.
0: Bastante. Se for citar aqui, vai longe. Zé, muito obrigado, então.
7: Beleza. Eu queria, Jota, te agradecer também muito, né? Agradecer os patrocinadores, a Câmara, agradecendo todo mundo. E torcer para que não seja tão ruim. Que Deus mostre outro caminho aí. Deus é misericordioso e ele vai ter pena de nós aqui na Terra. Nós estamos fazendo muitas coisas erradas. Uma delas é que ninguém tem tempo nem para ir num evento desse para aprender, né? Então, quando Deus vier, será que todo mundo está preparado, Jota?
0: Cada um tem que saber, né? Ô Zé,
7: preparação.
0: Ó, lembrando, a gente sempre faz questão de frisar que são previsões, são possibilidades com base em informações, em números, em estudos, são previsões. E aí você sabe, a previsão ela tem uma margem, essas previsões têm uma margem de segurança muito alta, acima de 90%, mas vamos pedir a Deus que tenha, como você falou, tenha misericórdia por nós, porque a situação de momento não é a melhor possível, mas vamos ter fé sempre e trabalhar sempre também. Zé, ó, manda um abraço, te parabenizar também pela iniciativa. Você vai estar viajando para São Paulo agora dia 7, vai para São Paulo dar sequência ao seu tratamento de saúde, que você tenha também êxito na busca, né, por sua saúde, por sua recuperação. Dia 7 agora, vai lá para o estado de São Paulo, faça um bom tratamento. O pessoal que está acompanhando a gente aí, ó, você que está me ouvindo, não ajudou Zé Castor ainda, eu falo aqui rapidinho, Zé, você não pediu, mas eu vou falar. Pessoal que está me ouvindo aí, que não ajudou Zé Castor ainda, vai participar, está nos grupos aí, você vai participar de um sorteio de uma TV, uma TV moderna, uma TV nova, e vai ajudar nosso amigo Zé Castor a fazer esse tratamento dele, que é caríssimo, caríssimo, e é um caba que não tem preguiça de ajudar o próximo. Você vê que estava na frente lá, correndo, foi dos pioneiros aí, e continua sendo ativo nessa área do clima, do tempo e da agricultura, sempre ajudando todo mundo. Obrigado, Zé, um abraço para você e até a próxima.
7: Beleza, Jota, muito obrigado, um bom dia a todos.
0: Bom dia, depois você vai voltar com a gente para falar sobre diabetes aqui. Você vai ser vamos botar medo nesse povo, tal diabetes. O povo tá comendo muita massa e não tá se exercitando. Só vamos falar sobre isso aqui. E logo, logo. Dá um alerta pro povo aí. Ó, o programa terminou. Eu vou passar aqui agora o bastão para David Porto. Ele segue na sequência. Eu volto meio-dia no nosso Jornal da Pontal. Um ótimo dia para você. Grande abraço e até lá. Tchau, gente!
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5: 8:19. Programa Jornal Primeira Hora, seu café com notícias, trazendo mais informações contigo, David Porto, até as 8:30. E depois desse horário político aí, o trem bagunçou tudo, hein? 8:19, a gente vai até às 8:30, trazendo muita informação. Inclusive, falaremos sobre a Prefeitura de Malhada, que anunciou Heitor Costa como a primeira atração dos festejos de Canabrava. Uma informação policial urgente: um indivíduo depredou a viatura da Polícia Civil de Carinhanha. Informação que chega pra gente agora diretamente da fonte.

0: e vamos trazer para vocês. Também falar sobre a política, os escândalos envolvendo aí o nome do ministro do Supremo Tribunal Federal, Alexandre de Moraes. Essas e outras notícias você acompanha aqui com a gente no programa Jornal Primeira Hora. Você pode participar através do 3485-2041. Esse é o nosso WhatsApp. Pode mandar a sua dúvida, a sua cobrança, o seu elogio, mandar aí a sua solicitação e nós estaremos aqui para trazer para você, tá bom? 8h20, Rádio Pontal. Eu volto em 2 segundos.
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2: Isso, já tô de volta. Muita informação para você agora, 8 horas e 23 minutos. A Prefeitura de Malhada, no sudoeste da Bahia, divulgou na tarde dessa terça-feira, dia 1º de setembro, a primeira atração confirmada para os festejos do distrito de Canabrava. O anúncio foi feito pelo prefeito Dr. Jimmy, que confirmou a presença do cantor Heitor Costa na programação da tradicional festa que acontecerá no dia 19 de setembro. A confirmação já movimenta a expectativa dos moradores de Canabrava e de outras localidades da região. A prefeitura ainda, ela deve anunciar as demais atrações e a programação completa dos festejos nos próximos dias. E você, gostou desse anúncio? Gostou da programação? Na verdade, o anúncio é o primeiro, né? A programação não está pronta ainda. O que você acha do cantor Heitor Costa? Nas redes sociais do artista, do prefeito, muita gente comentou. Agora, eu não vi tanta positividade, apesar de ser uma grande atração. Acredito que por conta de ser um artista que já veio aqui na região várias vezes, né? Já, como diz o povo, queremos coisas novas aqui no, nas redes sociais. E poderia ser um cantor mais barato, já que o Heitor Costa não é um cantor barato. Não poderia ser um artista mais barato que agradasse mais. Tá? Deixa eu ver aqui os comentários do pessoal. comentários, 8h24. Daqui a pouquinho tem o gerente Helder falando de preço baixo. Você que aguardou até agora para acompanhar a notícia, nós estamos trazendo. Você que aguardou para ouvir o Helder falar de preço baixo, ele já está aqui se preparando, exercitando, já colocou água na boca, está gargarejando, está lendo aqui um caderno com 5 folhas, um monte de preço de produto, e já já você fica sabendo aí qual será o item que você leva para casa, tá bom? Já começou o flopando. Aqui diz alguém que elogia o prefeito. Gente, que é isso? Uma festa dessa? E vou perder, não acredito nisso. Adorei. Aí o outro já diz, tinha outro não? Chega, arrepiei. Valeu, meu prefeito. Arrasou. Deixa eu ver mais quem tá dizendo aqui. Deixa eu mudar minha trilha, voltar pra trilha tradicional. Para trazer essa informação, Heitor é top. É, na verdade a maioria tá gostando. Nunca tá bom. O povo mal agradecido, banda top dessa, que diz aqui o João Gabriel M00, ele que comenta para aqueles que não gostaram, né? Não tinha outro cantor melhor, gente. Espero que as outras atrações sejam melhor. Disse aqui uma internauta. Parabenizando, uma disse que ama. Na verdade, os comentários são maioria positivos, viu? Deve estar em torno de esse não gostou, esse aqui também não gostou. Traga, é o HC. Eu acredito que 89% gostou, viu? 89% gostou. Eu mesmo não gostei porque já veio aqui umas 2 vezes. Nem gostei desse rapaz também, é muito tirado. Nem gostei. Mas o pessoal gostou, é o que importa, né, prefeito? É isso aí. Agora 8h27, gerente Helder, é muito bom ver o senhor aqui novamente, a sua beleza exuberante, e também saber que as promoções, elas estão chegando para aquele que está lá em casa, olhando no aplicativo se tem dinheiro suficiente para pagar a primeira parcela, já que não precisa pagar à vista mesmo, vai ser parcelado. 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
2: 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Agora 8h30, 8h30, hora de ir embora. 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Pessoal, foi encontrado uma carteira de trabalho, alguns documentos de um idoso ali próximo do Dindinha Jovem, pode ser de um homem que foi assaltado. Então preste atenção, o senhor que foi assaltado aí próximo do Dindinha Jovem. Vê aí se o nome do senhor é esse, viu? Alguns documentos foram encontrados. Deixa eu ver aqui o nome do homem. Pior que tem documento aqui até umas horas, viu? Muito documento. Então, se o senhor é o senhor João Batista Lopes da Silva. João Batista Lopes da Silva. Esse é o nome, tá? Do portador do proprietário desses documentos. Ele que... Deixa eu pegar o RG antigo para não falar o nome do pai, da mãe, que esse aqui não... O senhor João Batista é filho da Maria dos Santos Lopes e o nome do pai não consta no documento. Natural do município de Malhada e certamente ele mesmo, viu? Que foi agredido, assaltado, tomado documentos e também dinheiro. Os documentos foram encontrados, está aqui na Rádio Pontal FM, está a carteira de trabalho... Tem o título de eleitor, tem senha de cartão de banco, tem número de telefone, tem cartão do SUS, tem esse cartão aqui que eu nem sei o que que é, deixa eu ver aqui o que que é isso. Ministério da Fazenda, Secretaria da Receita, Coordenação de Informações Econômicas, cartão de identificação do contribuinte. Pronto, tá aqui também. Então, sou João Batista, tá aqui os documentos do senhor aqui na Rádio Pontal, viu? Você vê a importância que é uma emissora de rádio como essa As pessoas encontram, em vez de entregar na delegacia, entregam aqui na Rádio Pontal, porque sabe que aqui vai ser divulgado e chega rápido no proprietário. 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Olha, um recado aí, foi perdido um barco. O barco está com motor, um barco azul pertencente a Joaquim. Ele se soltou da corrente e desceu o rio abaixo. Quem encontrou Joaquim da Ilha de Malhada, irmão de Dão de Jesus, que é o proprietário, você pode entrar em contato com Dão de Jesus e relatar que você encontrou esse barco, viu? O barco está com motor e tudo mais. Então você que encontrou esse barco azul com o motor descendo o rio abaixo, ele tem um dono, se chama... Esse dono se chama Joaquim, que é irmão de Dão de Jesus. Tá aí feito o anúncio. Deixa eu aproveitar aqui e mandar um abraço ao seu Leonardo, de 93 anos. Seu Leonardo que nos encontrou ontem lá durante a palestra sobre a meteorologia. Ele nos encontrou e disse que era grande vontade dele conhecer David Porto e Jota Pinheiro. E ele teve a coincidência e o prazer, né, seu Leonardo, assim como nós tivemos, de nos conhecer. Os três estavam juntos ao mesmo tempo quando aconteceu isso lá durante a palestra, tá? Tava eu, Jota, e aí o seu Leonardo, ele chegou conversando com a gente, 98 anos, na verdade, não é nem 93, 98 anos. Ele que disse que era amigo do meu pai e que sempre ouve o programa. Certamente está nos acompanhando nesse momento. Então, agradecer pelo carinho de sempre e dizer que é um prazer a gente conhecer essas pessoas, esses ouvintes que mantêm esse carinho gigante aqui pela gente, pela emissora, tá bom? 8h37 na Pontal, lembrando que nós temos uma informação e já finalizando também o programa, viu? Já finalizando porque o tempo ruge, a Sapucaí é grande, como dizia o grande Giovanni em Prótese, da novela Senhora do Destino. Grande Giovanni Brota-se. Aí só lembrando que seu Leonardo mora ali na rua, ali próximo do sindicato de Malhada, viu? Abraço, Leonardo. Pessoal, uma situação que a Polícia Civil já traz para a imprensa hoje, um indivíduo, ele agrediu a viatura da Polícia Civil com uma pedrada, atingiu, depredou. Ele acertou, ele alvejou, e a informação é de que a polícia tá atrás. Agora você vê a situação. O cara meteu-lhe a pedra na viatura da Polícia Civil. O que, que ele tá querendo mesmo? Eu quero saber o nome desse indivíduo pra gente tá trazendo aqui no programa. Viu? Pra gente divulgar. A gente vai estar publicando daqui a pouquinho no site Alerta Bahia mais informações sobre. Inclusive tá chegando novas informações aqui.

0: Pronto, acaba de chegar a informação que o indivíduo foi preso, viu? Foi capturado e agora está sendo apresentado na delegacia aqui da cidade de Carinhanha. Então, um indivíduo que quebrou a viatura da Polícia Civil, depredou, ele foi capturado pela Polícia Militar. Parabéns para a militar que está sempre aí na luta. Parabéns, capitão, Tenente Ramos, comandante do 4º Pilotão. Então, parabéns para vocês. E nós temos a informação de que o indivíduo foi capturado. Gente, um abraço. Na sequência vem Tarciana Lopes e o programa Bom Dia Pontal. Com muita informação, eu volto meio-dia na companhia de Jota Pinheiro no programa Jornal da Pontal. Abraço para você que participou aqui, a Neide de Julião, participando com a gente pelo WhatsApp. Não dá mais tempo de trazer as mensagens, mas meio-dia a gente está de volta. Um abraço e até lá.
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legal. 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Para Carinhanha, toda a nossa linda região e também para todo o Brasil na internet.

0: apontar um tá legal? E aí, meus amores? Como é que vocês estão? Todo mundo bem aí? Ah, espero que sim, que estejam todos bem, com saúde, tá? E a partir de agora, juntos no Bom Dia Pontal até o meio-dia. A gente passa aqui uma manhã super alto astral, tá? Você que tá nos ouvindo em Carinhanha, muitíssimo obrigada pela tua sintonia. 91.5, você em toda a região. Você também nos ouvindo na internet, através do aplicativo Pontal FM, o site pontalfm.com.br, de Carinhanha, Bahia, para o Brasil e para o mundo também, a nossa Pontal FM. 8h46, você estava acompanhando as informações no jornal Café com Notícias, J. Pinheiro, David Porto, retornam ao meio-dia 25, tá, gente? Logo após o programa eleitoral gratuito, tá bem? E agora, vamos juntos, nesse dia lindo, a Deus toda a nossa gratidão por mais essa oportunidade. Hoje é quarta-feira, quartou, 2 de setembro do ano 2026. A lua no céu é minguante, estamos no inverno brasileiro. O signo do mês é Virgem.
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0: Muito bem, o nosso Bom Dia Pontal neste 2 de setembro, meus amores. Hoje é dia do repórter fotográfico, que homenageia aí os profissionais que registram fatos jornalísticos por meio da imagem. Também é dia do florista, que celebra os profissionais que trabalham com arranjos e comércios de flores.

0: WhatsApp da Pontal, que tá super liberado para receber aquele bom dia especial, aquela mensagem de áudio, mensagem de texto, tá bom, amores? Daqui a pouco tem as previsões astrais, tem também a nossa mensagem positiva, muita música boa rolando por aqui, informações de hora em hora no Pontal Notícias, você bem informado, muita música boa, sua participação, tá? 3485-2041, deixa eu abraçar carinhosamente quem já chegou por aqui no nosso Bom Dia Pontal no WhatsApp, hein? A Raimunda de Barrinha, bom dia, Raimunda, que Deus nos conceda um dia grandemente abençoado, amém, viu, Raimunda? Abraço pra você, obrigada por essa linda mensagem. A tia Lurdinha também já tá conectada no aplicativo da Pontal lá em São Paulo, dizendo assim, bom dia, é quarta-feira. A quarta-feira chegou trazendo nova chance de acreditar, recomeçar e seguir em frente. Que a nossa esperança e que a esperança ilumine os seus pensamentos, a alegria fortaleça o coração e a paz acompanhe cada passo do seu dia. Tenha uma quarta-feira maravilhosa para todos nós, tia Lurdinha, que assim seja, hein? Que a nossa quarta-feira seja muito maravilhosa, repleta aí de coisas boas. Otácio, bom dia. O meu dia tá sendo maravilhoso e agora melhor ouvindo o seu programa. É a Denise da Ressaca. Ô, Denise, mas que notícia boa! Agora você me deixou muito, muito, muito, muito, muito mais feliz, tá, meu bem? Um abraço pra todos aí em Ressaca. Às 8h49, aqui no nosso Bom Dia Pontal, tem Murilo Rufi.
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1: Tá na Ponta Alta Legal, Murilo Ruf, linda canção, Saudade Estranha, aqui no nosso Bom Dia Pontal. E agora é hora da nossa mensagem positiva.
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1: Meus amores, compartilhando com vocês a mensagem do Júlio César, que diz sobre, que fala sobre a lei da semeadura. O que você semeia, volta para você. Amores, a lei da semeadura é uma das mais implacáveis da criação. Ela não respeita intenções, não aceita desculpas e não tem favoritos, viu? O que sai de você, volta para você. A maldade, ela encontra o caminho de volta para quem a envia. O amor, ele retorna para quem o oferece. Já a mentira pesa na alma de quem diz e a inveja consome por dentro quem a carrega. Não é vingança, é princípio, é ordem divina. Ei, Deus administra a colheita. Muitos acreditam que os injustos, eles ficam impunes. Mas Deus não está ausente. Ele simplesmente trabalha em tempo diferente do nosso. A colheita nem sempre é imediata, mas ela é certa, viu? Ninguém escapa da própria semeadura. Ninguém colhe o que não plantou. E ninguém deixa de colher o que plantou. E isso vale para o bem e também para o mal. Por isso, cuide do que você semeia hoje. O campo da sua vida, ele está sendo preparado agora. E a colheita de amanhã depende das sementes de hoje. Ei, moço, ei, moça, semeie amor, semeie verdade, semeie integridade. O tempo de Deus honra quem honra os princípios do reino. A mensagem linda do Júlio César que eu compartilho com você. E é sobre isso, meus amores, né? Ninguém colhe o que não plantou, tá? Portanto, escolha sempre aí plantar o bem, né? O amor, a bondade, para você colher boa energia. Porque é exatamente assim que a vida funciona, viu, meus amores? Tudo que a gente joga aí pro universo volta pra gente com ainda mais força. E eu desejo que o seu dia seja repleto de colheitas maravilhosas, tá? De colheitas bondosas, tá bem? E que você nunca se esqueça que tudo passa e vai ficar tudo bem.

0: Tá na Pontal, tá legal. Aí o sucesso com o Jota Quest. Dias melhores. É o que eu desejo pra você que tá me ouvindo, tá? Acredite, pois dias melhores virão, ok, meus amores? 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Agora no nosso Bom Dia Pontal, as previsões astrais.
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0: Muito bem, as primeiras previsões.
1: Confira as previsões para Áries, Touro e Gêmeos.
0: Arianos e arianas, bom dia, tudo bom aí? As previsões de hoje para você do signo de Áries. Quartou com ótimas notícias. Além de iniciar o dia com boas energias para resolver pendências e botar o serviço em ordem, pode deixar oportunidades de aumentar os ganhos, tá? Você pode estar enxergando aí essas oportunidades. Seu lado prático, ele vai estar on, então aposte. Descanso, autocuidado e alimentação saudável prometem ser um santo remédio, inclusive para os intestinos. Como pequenos ajustes podem render grandes resultados, não subestime o poder da disciplina. A vontade de abandonar a bagaceira pode falar alto. E aí tudo indica que vai dar like em quem transmitir confiança e estabilidade. Cinza é a cor do dia, 22 e 56 são números da sorte. Você do signo de Touro. Ótimo dia para bolar novas estratégias, inclusive em jogos. Sua criatividade e praticidade estão em alta, favorecendo planos bem pensados, palpites certeiros e boas oportunidades. Surpresas positivas podem pintar. Pode quartar mais leve e ir de bem com a vida. Manhã perfeita para investir no hobby ou lazer e renovar suas energias. Só tenha aí cautela com a preguiça. Relaxar é bom, mas fazer do sofá da sua residência fixa, não tanto, hein? Seu jeito sensual, ele vai estar ativado e promete turbinar a conquista ou o romance. Cor do dia, cereja, 27, 34 e 46 são números da sorte. Você do signo de Touro, horóscopo do dia que diz o seguinte, Gêmeos, tá? Você pode, aliás, pode ser um dia de conversas sérias com os parentes, mas que tendem a facilitar importantes ajustes na convivência. Se ficou alguma mágoa no ar, amanhã favorece pedidos de desculpas, compreensão e até o perdão. Além de desacelerar o ritmo, a lua em Touro ativa o modo avião nesta quarta. Ainda bem que o trígono com Mercúrio pela manhã vai te ajudar a organizar os pensamentos, ter mais clareza e aliviar tensões internas. O seu lado introspectivo, ele pode vir à tona e te levar a pensar mil vezes antes de responder até uma simples mensagem, ok? Amarelo é a cor para hoje, 5, 32 e 14 são os números da sorte, Gêmeos. Daqui a pouco tem mais previsões astrais para você do signo de Câncer, Leão e também Virgem. Fiquem ligados aqui, chegando o nosso intervalo comercial e em alguns minutos eu volto trazendo a primeira edição do Pontal Notícias, porque aqui também você fica muito bem informado. 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

0: contar notícias e a primeira edição no ar. Surtos de cinomose em cães acendem alerta para vacinação.
1: A cinomose é uma doença grave, altamente contagiosa entre os cães que pode levá-los até ao óbito, principalmente quando não diagnosticada e tratada precocemente. Esta enfermidade é tão perigosa para os nossos amigos de quatro patas que, mesmo quando curada, pode deixar sequelas. No entanto, a boa notícia é que existe uma forma de prevenção. A cinomose canina é causada pelo vírus da família Paramyxoviru, muito conhecida por acometer os cães filhotes. A doença pode se manifestar em cachorro idoso ou pets que não receberam reforço anual da vacina múltipla V7, V8 ou V10. A médica veterinária Patrícia da Costa dá outros detalhes da doença.
2: Ela é uma doença viral multissistêmica, altamente contagiosa e severa nos cães. Afeta todas as idades, no entanto, a incidência é mais alta em cãezinhos não vacinados. Eles começam a perder a imunidade materna com 2 até 6 meses de idade. Então, após isso, eles já precisam estar com todas as vacinações, senão eles ficam expostos a esse vírus.
1: A cinomose se apresenta no organismo dos cães por etapas e compromete normalmente os olhos e os sistemas tegumentar, respiratório, digestivo, gastrointestinal e o neurológico. A transmissão pode acontecer por meio do contato direto ou indireto com pets contaminados pelas vias respiratórias, pelo contato com objetos infectados, como bebedouros, comedouros e brinquedos. Patrícia da Costa dá outras orientações.
2: O diagnóstico a gente faz normalmente pelo exame clínico, né? A gente sabe histórico, animal não vacinado, animal que tem acesso a ruas ou que veio de um abrigo. Aí a gente vem com um exame de sangue, então muito mais pelos exames, pelo histórico do animal e pelos sintomas que a gente está vendo do animal. O tratamento, normalmente o tratamento é sintomático, então não tem um tratamento específico para aquela doença.
1: Marcos Aleixo, da Rádio Cultura de Belém, para a Rádio Nacional em Brasília.
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0: 9:12. Muito bem, meus amores, 9:12. Próxima edição do Portal Notícias, você acompanha aqui a partir das 10 horas da manhã. Agradecer, claro, ao Marcos Aleixo, repórter, pela reportagem aqui. O nosso Bom Dia Pontal segue daqui a pouco a sua participação, tá? Você já capricha nesse áudio aí, capricha na mensagem de texto, que eu vou falar com você já já, tá bom? 9:13. 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
6: Na Pontal, 9:15, um ótimo dia para você. Você acompanha durante a programação da Rádio Pontal FM, das rádios, né, de todo o Brasil, na TV também, essas inserções aí da propaganda partidária, tá, gente? Tá bom? Durante esse mês será assim, tá? Depois volta tudinho ao normal, tá bem? 9:15, bom dia Pontal aqui. 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E atenção para o comunicado do Sindicato de Malhada. O Sindicato dos Trabalhadores Rurais e Agricultoras Familiares de Malhada informa que estarão abertas, aliás, já estão abertas, as inscrições do Garantia Safra 2026-2027. Locais de inscrição, sede do sindicato na Rua Manuel Pedro, em Malhada, Delegacia Sindical do Povoado de Canabrava e Delegacia Sindical de Quilombo de Pau d'Arco. Participe, garanta aí os seus direitos e fortaleça quem trabalha e produz no campo. Documentos necessários, xerox dos documentos CAF ativo, RG e CPF do representante pela UFPA declarante. A documentação ela deve estar legível e atualizada. E atenção, a inscrição só será realizada com a entrega de todos os documentos solicitados. 9:17, o Bom Dia Pontal também no oferecimento aqui na nossa manhã da Araújo Sat, conexão perfeita, conforto para o seu lar. 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E aqui, trazendo sucesso para você ouvir aqui junto comigo. E daqui a pouco as previsões para você dos signos de Câncer, Leão e também Virgem no nosso Bom Dia Pontal.

0: Volta Legal. É Santos Avião e o Henrique Juliano. Não é o lugar. A Yasmin Costa cantou pra nós a música I Love You, Baby. O nosso Bom Dia Pontal às 9h25, no oferecimento Loja Andréia Bijuterias, barato todo dia. 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
0: Muito bem. As previsões astrais e a segunda parte você acompanha aqui na nossa manhã. O Câncer, signos de Câncer, boas trocas, colaborações e oportunidades vão estar previstas logo de manhãzinha. Como tem de ir direto ao ponto, contatos, reuniões, mensagens, negociações e entrevistas de emprego prometem fluir melhor hoje. Os astros facilitam um bate-papo claro, objetivo e certeiro logo no início do dia. Pode ser um dia aí para se aproximar de amigos mais chegados, fortalecer os laços e planejar atividades ou encontros gostosos. Alguém do círculo social pode despertar seu interesse e ganhar pontos extras com você. Magenta é a cor do dia, 25, 45 e 34 são números da sorte. Você do signo de Leão, atenção para a astrologia de hoje que diz o seguinte: os astros prometem recompensar aí consistência e decisões racionais, mesmo sem holofote. Momento de organizar metas, pensar no que vale o seu esforço e buscar resultados sólidos. Pode alcançar estabilidade e sucessos. Com Mercúrio na Casa da Fortuna e em trígono com a Lua pela manhã, as chances de conquistar seus objetivos e aumentar a renda são enormes. Bom dia também para organizar as contas e cortar gastos supérfluos. A Lua Taurina deixa tudo com a cara de coisa séria. Ou seja, pode querer saber aonde a relação vai dar antes mesmo do primeiro encontro. Dourado é a cor do dia, 55, 46 e 57 são números da sorte. Bom dia para você do signo de Virgem. E o horóscopo para hoje: iniciativas e decisões sobre planos futuros estão favorecidas logo cedo, inclusive envolvendo um projeto, curso ou viagem a serviço. Ao longo do dia, tende a mostrar eficiência, precisão cirúrgica e produtividade. desacelerar a mente e fazer uma atividade relaxante pela manhã promete trazer equilíbrio e tranquilidade. Depois, pode ficar mais atenta ao próprio corpo e hábitos, percebendo o que te faz bem de verdade. A vontade de dar um passo adiante com um paquera, ficante ou mozão, vem que vem com tudo. E você pode levar a relação para um patamar mais sério. Cor para hoje creme, 59, 41 e 23, são os números da sorte. E agora, amores, trazendo intervalo. Em alguns minutos eu volto com muito mais aqui. 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

0: na Pontal 935. Pontal tá legal, amores. Aqui é o nosso Bom Dia Pontal. Tô de volta, um excelente dia pra você que tá ligando seu rádio a partir de agora. Seja bem-vinda, seja bem-vindo, moço, moça. Fique à vontade que aqui o programa é nosso, hein? Você participa aqui junto comigo daqui a pouco. Atendo sua participação, tá? E que você tem aí uma manhã repleta de muitas notícias boas, de muita prosperidade nesta quarta-feira, que você entregue aí as suas preocupações, né, nas mãos de Deus e que comece aí o seu dia sempre com muita fé, né, e com a certeza de que o melhor sempre está por vir. E que você não esqueça também, moça, moço, que tudo passa e vai ficar tudo bem, viu? 9h36, esse é o nosso Bom Dia Pontal e no oferecimento, estamos com um oferecimento no nosso Bom Dia Pontal da loja Ione Fashion, a loja Ione Fashion para você andar sempre bem elegante, para andar bonita, para andar bonito, para andar na moda. 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Agora 9h39, o Bom Dia Pontal destaca agora as previsões astrológicas e a terceira parte, acompanha aqui.
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0: Oi, você do signo de Libra, atenção, porque boas chances de começar a quarta negociando melhor, enxergando detalhes escondidos ou envolvendo pendência financeira. Dia também para desenrolar dívidas e organizar tudo, inclusive grana compartilhada. Pode ficar mais fácil mudar a forma de enxergar a vida, liberando tensões profundas e suavizando emoções densas. Apostar em uma pausa, descanso, silêncio e naquele detox mental tende a trazer paz de espírito, ok? Se depender aí dos astros, quartou com conversas e momentos íntimos na sua vida. Lilás e a cor para hoje, 59, 23 e 14 são os números da sorte. Alô, você do signo de Escorpião. Networking, aliança ou conversa séria promete te render uma oportunidade real oficial logo pela manhã. É um bom dia para negociar e consolidar parcerias, conquistando mais estabilidade e acordos sensatos. Com a comunicação fluindo super bem no início do dia, aproveite aí para ter um papo sincero com um amigo ou alguém próximo e tomar decisões em grupo. Seu jeito prático pode agradar geral, só segure a teimosia. Hoje você só quer só pensar em namorar, hein? A lua em touro vai ativar o desejo de viver aquele relacionamento sólido e carinhoso. Verde esmeralda é a cor para hoje. 23, 33 e 22 são números da sorte. Alô, você do signo de Sagitário, é o seu signo? Então atenção! Reunião com o chefe ou entrevista para um trabalho promete dar bom logo cedo. A energia lunar, ela favorece a organização, bom gosto e determinação, sendo um bom dia para otimizar tarefas rotineiras. Dia para colocar a vida em ordem e investir numa rotina mais saudável, principalmente na alimentação. A garganta pede atenção. A boa notícia é que pode ser mais fácil ajustar hábitos na base da lógica e praticidade. Nada de grandes aventuras emocionais hoje, viu, Sagitário? Pelo contrário, você tende a levar os assuntos do coração com mais pé no chão, constância e cuidado. 38, 20 e 36 são números da sorte. Azul claro é a cor do dia. E aqui no nosso Bom Dia Pontal, seguindo com a nossa manhã linda de quarta-feira, hoje 2 de setembro do ano 2026, e abraçando carinhosamente você que está nos ouvindo em casa, muito obrigada, viu, por estar aí ouvindo o nosso Bom Dia Pontal e, claro, também interagindo no nosso WhatsApp 3485-2041. Aqui você fica à vontade, moça. E o moço? O que você tá fazendo por aí, ó? Tá em casa, tá aí já na labuta do dia a dia, né? Cuidando das coisas em casa. E aí saiu para trabalhar fora de casa também. Obrigada pela sintonia, pela companhia, você no seu escritório, você aí no seu comércio, você também que nos ouve na internet, tá? Uma excelente quarta-feira pra você. E aqui o nosso Bom Dia Pontal, e daqui a pouco tem mais previsões astrais, você do signo de Capricórnio, Aquário e também Peixes. São as últimas previsões astrais que eu vou trazer daqui a pouco aqui na nossa manhã, tá bom, meus amores? 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

0: 5, um ótimo dia aqui no nosso Bom Dia Pontal. Deixa eu abraçar carinhosamente aqui. Abraço pra a Eunice, lá na Fazenda Aldeia. Oi, Eunice, bom dia pra você, minha querida. Obrigada pela tua companhia aqui todas as manhãs. Todos vocês aí de Aldeia, da Fazenda Aldeia, uma excelente quarta-feira, tá? Abraço também, ouvindo o nosso Bom Dia Pontal sempre, a Maria Divá, lá de Riacho do Cachorro. Bom dia, Maria. A Maria Nogueira, que nos ouve, tá lá em Uiú também. Bom dia, Maria. A Tida, Tida nos ouve lá na Serra, né, Tida? Bom dia, tá? Tô te ouvindo. Lindo dia pra nós. Um abraço pra tia Lurdinha, Lena do Bolo, Marilene, Marilene Santos. Pronto, Tida. Valeu pela companhia aqui, pela participação, tá? Bom dia, querida. Sou sua ouvinte, Maria Helena. Ô, Maria Helena, como é que você tá, minha amiga? Tudo bem aí? Abraço muito especial pra você e toda a sua família, tá? A Heroína Fernandes também, ligadona aqui na nossa manhã, tá? No nosso Bom Dia Pontal. E participa também com a gente. Sempre. Valeu. Obrigada, viu, Heroína?
1: Vocês meus.
0: Ó. Aqui no nosso Bom Dia Pontal, um abraço para a amiga, a Maria, não, a Alzira de Inácio, Alzira! Alzira de Inácio aí em Ramalho, né, Alzira? Alzira que gravou um áudio pra, cantando a musiquinha para mim. A Marilene Santos também ontem fez um aqui, minha gente, ó.
2: Lopes, vem aí! Tassiana Lopes, vem aí! Pra começar o programa, uhul, pra nos divertir, Tassiana Lopes, sua linda!
0: E a Marilene Santos!
2: Tassiana Lopes!

0: legal. Bom dia, Tassi.
1: Adoro! 9h48, Paula Fernandes e o sucesso Amar de Novo.

0: Pauta Legal, Simone Mendes, direitos iguais aqui na nossa manhã. Tá na Pontal, tá legal. E agora vamos trazendo as previsões astrais para os últimos nativos aqui.
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0: Oi, bom dia para você que é do signo de Capricórnio. Capricornianos e capricornianas, para esta quarta-feira, você acompanha aqui no Bom Dia Pontal a astrologia do dia. E é o seguinte: com sua criatividade e visão prática bombando, o dia ele é ótimo para mostrar ideias e soluções úteis. O expediente, ele tende a render mais quando você faz o que gosta. Só cautela aí para não passar muito tempo no cafezinho. Se depender da lua aí, no seu paraíso e em trígono com Mercúrio ainda pela manhã, a sorte ela promete colar em você. Coisas agradáveis e boas surpresas tendem a surgir aqui e acolá, principalmente em viagem, em estudo, tá bom? Seu charme, ele promete entrar num modo irresistível e tudo indica que o seu coração, ele ó, vai bater mais forte. Marrom é a cor pra hoje, 51, 53 e 24 são números da sorte. Aquarianos e aquarianas, as previsões de hoje dizem o seguinte: que os astros prometem deixar o seu faro para os negócios, acordos e oportunidades bastante afiado. Pode pintar boa ideia para estar reforçando a renda ou até ajuda financeira de um parente para resolver pendência. A lua fortalece os laços familiares e, em sintonia com Mercúrio pela manhã, vai abrir espaço para conversas honestas. Se rolou algum atrito, a chance de fazer as pazes é grande. Só evite desenterrar aí questões antigas. Tudo indica que vai rolar uma baita harmonia entre os seus sentimentos e pensamentos, o que tende a deixar a conexão com quem ama ainda mais forte. Azul Royal é a cor de hoje, 61, 52 e 27 são os números da sorte. Para você do signo de Peixes, atenção piscianos e piscianas. Seu poder de persuasão está tinindo e você pode abrir portas já no início do expediente. Reuniões, negociações e parcerias estão beneficiadas, então aproveite aí para estar trocando ideias, fazer o seu networking e mostrar serviço. Logo cedo, tende a ser mais fácil resolver mal-entendidos sem drama e aproximar as pessoas. Um papo franco e pé no chão pode ser o seu maior trunfo hoje, mas também convém saber ouvir e ser flexível. Expressar o que sente com foco e determinação pode te ajudar a fazer o contatinho virar o seu mozão. Violeta é a cor para hoje, 5, 50 e 59 são os números da sorte.
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0: Gustavo Mioto, pedido de socorro. Na Pontal 10 e 1.
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4: Pontal Notícias, vamos conferindo informações da nossa manhã. Mais uma edição no ar. Confira a agenda dos candidatos à presidência nesta quarta-feira. Quem traz essa reportagem é a Priscila Mazenotti.
5: Quarta-feira de agenda em São Paulo para quatro candidatos à presidência. Augusto Cury do Avante, na Federação Israelita, Clariana Barão do Democracia Cristã Encaminhada com Lojistas no Brás, Romeu Zema do Novo se reúne com motoristas de aplicativo e Ronaldo Caiado do PSD estará no mercado municipal e depois participa de sabatina. Já no Rio de Janeiro, Hertz Dias do PSTU vai à UFRJ, que é a Universidade Federal do Rio de Janeiro, e Samara Martins, do Unidade Popular, estará na confraternização do partido na Lapa. Edmilson Costa, do PCB, cumpre a agenda da Secretaria-Geral do Partido em Lisboa. Flávio Bolsonaro, do PL, está em Porto Alegre, participa da Expo Inter e se reúne com o agronegócio. Lula, do PT, e Rui Costa Pimenta, do PCO, não tem agenda de campanha para hoje. Wilson Grassi, do Democrata, está com a campanha suspensa por uma decisão do ministro Dias Toffoli, do Tribunal Superior Eleitoral, mas hoje faz um protesto lá na frente do TSE contra a suspensão de seus perfis nas redes. Da Rádio Nacional em Brasília, Priscila Mazenotti.
4: Obrigada, Priscila, pelas informações.
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4: Tá na Pontal, tá legal. Esse é o nosso Bom Dia Pontal. Próxima edição do Pontal Notícias, você vai conferir aqui a partir das 11 horas da manhã, tá bem? 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
7: Pontal, 10 horas 15 minutos. É agora 10:16. Excelente quarta-feira. Juntos por aqui, você acompanhando no nosso Bom Dia Pontal. É música, informação. Tem também as inserções aí da propaganda eleitoral gratuita, viu, gente? Durante esse mês será assim, tá bem? Depois volta ao normal aí, tá bom? 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

0: 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No centro da cidade. 10h20, Sindicato Rural de Malhada traz um comunicado para você. 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Peixes aí em posta você encontra por lá, tá bem? 10h23, o Bom Dia Pontal aqui com a participação do ouvinte.
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0: Muito bem, a participação do

0: WhatsApp e vejo a sua mensagem. Maria Lúcia de Barrinha, bom dia. Diz assim, ó, bom dia na presença de Deus, bom dia cheio de fé, amor e gratidão. E que assim seja o meu dia, o seu dia e o dia de todos nós, tá bom, Maria Lúcia? Tem áudio, ó.
1: Olá.
0: Olá.
1: Bom dia, Tássia.
0: Bom dia.
1: Minha princesinha do rádio. Tudo bem, Tássia?
0: Tudo ótimo,
1: comigo,
0: meu amor.
1: Tá tudo bem, graças a Deus. Quem tá falando aqui é Rosenildo, aqui da Fazenda Lagoa de Julho. Se você puder, eu quero que você passe aí uma música para mim com Roxette, I'm Sorry. Quero oferecer para minha mãe Raimunda, meu pai Raimundo, para meu amigo João Montalvão, Dona Rosa e família lá no sítio do papai. Para você, para Cris, para Cristina, para Ingrid, Mário Sérgio e todos os ouvintes da Pontal. Tá, Pontal, tá legal.
0: Um abraço, Rosenildo, para você e todos aí na Fazenda Lagoa de Julho, para todos também lá na, no sítio do papai, Alô Licinha, e todos aí, um ótimo dia para vocês.
2: Oi, Tássio, bom dia.
0: Bom dia.
2: Olá, no meu dia. Tá ótimo, meu dia.
0: O meu tá excelente.
2: Os colegas aqui. E hoje é um dia muito especial, viu, Tássio? Sabe por quê?
0: Por quê?
2: E hoje é aniversário do meu filho, Gutenberg.
0: Eita, Gu!
2: Um abraço. E eu quero pedir aquela música para ele, oferecer para ele de coração. Naquela mesa, beleza?
0: Ok.
2: Naquela mesa, ele sentava. Oh. Ele contava histórias, você sabe qual que é.
0: Eu sei sim, do Nelson Gonçalves.
2: Pois é, pá. Essa música vai pra você também. E pra todos que estiverem na escuta. Tá na Pontal, tá legal, é peixe na voz.
0: Ô, peixe, um abraço pra você também.
2: Deixa eu mandar mais um alô aqui pra minha filhada Emília, na Ilha das Melancia, que também hoje tá fazendo aniversário, viu? É isso aí, tá. Tá na Pontal, tá legal.
0: Muito bom, valeu, peixinha, um abraço, meu amigo. Parabéns aí pro seu filho e a todos os aniversariantes deste dia. Saúde, felicidade, muita paz e prosperidade na vida. Que você celebre esse dia com muita gratidão a Deus no coração, viu? Neide de Julião, bom dia, Neide. Como é que tá as coisas por aí? Tudo bem? Participando aqui no nosso WhatsApp, mais um áudio.
3: E que mensagem linda, viu, Tássia? Mensagem maravilhosa. Igual a oração de vocês, uma oração maravilhosa que eu ouvi.
0: Gostou, né,
3: Neide? Para todos os família, para João Rocha, partido do Bairro São Francisco, para todos do Bairro São Francisco, meu cunhado Paulo Rico do Bairro São Francisco, para meu esposo Eugênio, meus filhos Heloísa, Raquel e Jonathan, meus vizinhos que estão ligadinhos, Rosimeiro tá ligadinha te ouvindo, para Alegria, para Dãozinho Marli, na Rua Pará, Pará não, São João, eu erro direto, para Bia da Rua Pará, para Edinaldo Cheiroso e Jorge Mandela, para Dona Nilson do Mercadinho Bela Vista, para todos os mercadinhos do Bar de Queque, todos do Bar de Dona Dita, todos ligadinhos lá, Pipoca, todos ligadinhos, todos estão ligadinhos te ouvindo, tá? E para todos que estiver ligadinho na Pontal, tá? É para Jailton e Cida da Pista 3 também, que estão ligadinhos. Tá na Pontal, tá legal, tá? A música você passa pra nós aí de Júlio Nascimento e Edinaldo pra nós aí. Por favor, minha linda. Tá na Pontal, tá legal. Tenha um bom dia, minha gata.
0: Fica com... Valeu, Elivânia. Um abraço, minha amiga. Obrigada pela participação, viu, Elivânia? Abração também pro Enzo Jonathan. Lindinho. Sempre ouvindo também um bom dia, Pontal. Um abraço pra Lúcia. Alô, Lúcia de Nego na Ladeira. Aí em Feira da Mata. Como é que tá, Lúcia? Tudo bom? Abraço pra você, pro Nego. Beijo também pra Marilza, em Feira da Mata. Quem nos ouve também, Renan, o Rodrigo. Um abraço pro Orlando. Alô, Orlando, aí no pé do morro. Eita, Orlando, cabra bom, né? Abraço pro amigo Zé do Queijo. Zé, como é que você tá, Zé? Tudo bem? Bom dia, bem especial pra você. Deixa eu mandar um abraço também pro amigo Valdir Pedreiro. Ontem eu vi o Valdir, né? O Valdir Pedreiro. Ali na Praça do Cais. Um abraço, viu, Valdir? Pra você e a turma que tava junto com você ontem. Eu acabei me esquecendo o nome do amigo. Ai, gente, esqueci. Mas vocês sabem, um abraço muito especial e carinhoso e o desejo de um ótimo trabalho pra vocês aí também. Abraço também pro Durval Pedreiro. Alô, Durval, como é que tá? Bom dia! Aqui no Bom Dia Pontal, O Peixinha pediu música naquela mesa. Vamos ouvir agora Nelson Gonçalves.
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5: Na Pontal 10h38, tá na Pontal, tá legal. E aqui no nosso Bom Dia Pontal, de volta. E aqui você participa no nosso WhatsApp 3485-2041. 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
5: 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Aqui o nosso Bom Dia Pontal, as melhores empresas anunciam e vamos agradecendo a sua confiança, a sua parceria aqui, muitos anos, né? 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Daqui a pouco a sua participação aqui no nosso Bom Dia Pontal, de onde quer que você esteja ouvindo o nosso programa. Eu agradeço também o carinho de todos os meus amores ouvintes. 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
5: Pontal FM, hora certa, 10h47. Bom dia.
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5: Sim, meus amores, muito mais alegria no nosso dia, na nossa manhã. Aqui a minha missão é essa, ó, levar alegria aí para sua casa, para o seu trabalho. Você que tá no seu carro aí, também tá nos ouvindo na Sintonia 91.5. Muito obrigada, viu, pela carona. Você que me ouve também na internet, onde quer que você vá, você aí que leva a Rádio Pontal FM junto com você no seu aparelho celular, seja no aplicativo ou no nosso site. Obrigada, viu? Vamos conferindo o áudio do nosso ouvinte, então solta a voz e fala comigo.
7: Bom dia, Marciana. Quem tá falando aqui é Maria de Vá.
5: Oi, Maria.
7: Quero parabéns pra Maria Fernanda, lá das Boiadas, que tá completando 5 anos. Parabéns, minha filha, que Deus te dá muitos anos de vida. E você canta uma coisa, massa a música aí pra ela, a música de Lai Lai e com Xuxa. Ih, tá na portal, tá legal. Bom dia, Tassi. Parabéns, minha linda, que vovó te ama.
5: Ai, que linda. Parabéns, então, pra aniversariante do dia. 5 aninhos, que princesa. Já vamos ouvir daqui a pouco a música com Xuxa, né? Hilariê. O Bom Dia Pontal, destacando mais uma participação através de áudio.
21: Oi, bom dia. Meu nome é Crislane, falo do bairro São Francisco.
5: Bom dia, Cris.
21: Gostaria de pedir uma música com Maria Mendonça, Estrelinha. Oferecer pro meu esposo Carlinhos, meus filhos João, Luca, Laís, Davi, minha irmã Tuca, meu cunhado Jó, minha irmã Alane, para ir às casinhas, os filhos dela, para Chiquinho, para Gui, para Dona Maria em família, João Paulo, Ana Luísa, para minha amiga Marilene Santo em família, para minha amiga Isaura em família, para minha tia Bia em família, para minha tia Cristiana em família, para minha prima Merim em família, para minha prima Alcilene em família, para minha amiga Auristela em família, para minha amiga Dulce em família, para minha comadinha em família, para minha amiga Dona Dalcinha em família, para minha amiga Socorro em família, para minha amiga Lina em família, para meu amigo Andrezinho em família, para todos os meus sobrinhos, para todos na escuta, pra você, tá na Pontal.
5: Obrigada, Cris, um abraço.
22: Oi, Tassi, bom dia, nega, aqui bom é Maria dia. Juju.
5: Oi,
22: Tassi.
5: Oi, Maria.
22: Eu gostaria de cantar os parabéns pra meu neto Isaac, que fez 1 aninho hoje, viu? É só pra ele mesmo, viu? Aí você canta os parabéns pra ele, pra Isaac. Aí você canta uma música aí de criança, viu? Aí você passa pra ele. Fez 1 aninho hoje. Tá na Pontal, tá legal.
5: Bacana, 1 aninho. Parabéns aí pra esse pequeno. Felicidades mil. Faltando 10 minutos para as 11 horas da manhã, tem mais áudio, tem mais participação, tem mais ouvinte maravilhoso, maravilhosa falando comigo aqui no nosso Zap Pontal.
23: Bom dia, minha querida, tudo bem?
5: Bom dia,
23: aqui é
5: meu
23: a Cris
5: amor,
23: que tá falando.
5: Oi, Cris.
23: Gostaria de mandar um alô para todos os ouvintes, pra galera aqui que trabalha comigo aqui no Antônio Pereira, principalmente pra Aninha e Luciene e pra minha sobrinha Crislane. Pode passar qualquer música que tiver aí na sintonia.
5: Pronto, Cris, bom trabalho pra você, minha amiga. Tudo de bom, obrigada, viu, pela participação. Tassiana, tudo bem? Aqui é Cleonice da Fazenda Pingueira. E manda alô aí pra Raimunda e o esposo lá na Barrinha. E pra todos da Pingueira. Obrigada, Cleonice, pela presença no nosso Bom Dia Pontal. Todos vocês aí na Fazenda Pingueira. Pessoal também de Barrinha, sempre ligados aqui na nossa manhã. Bom dia, sou o Marcos da Rua Bahia. Ô, Marcos, como é que você tá, Marcos? Manda os parabéns aí pra Walter Hernan. Estamos aqui no Bar de Jurandir, Bar dos Amigos. Parabéns pra o aniversariante.

0: amigos, Rua Bahia, no bairro São Francisco. Mais um áudio, vamos lá?
1: Bom dia, Tassiana.
0: Bom dia.
1: Tudo bem?
0: Tudo ótimo.
1: Queria ouvir uma música com o Daí José, Cadê Você? Ofereço para toda a minha família, para a Jozinda, que eu tô aqui com ela em Carinhanha, para Marilene Santos, para todos. Dona Pontal, tá legal.
0: Muito bom, Tereza Moreira, bom dia para você. Bom dia também para a amiga Josina Moreira. Que legal ter vocês na sintonia da Pontal, minhas amigas. Bom dia, Tassi, Gisele do bairro São João, na escuta sempre. Quarta-feira, que Deus abençoe essa linda manhã, nos traga um belo dia repleto de paz. E que assim seja, viu, Gi? Beijão aí para todos no bairro São João, aqui em Carinhanha.
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17: Pontal Notícias, vamos conferindo informações na nossa manhã. Você acompanha mais uma edição aqui. As blusinhas deve ser votada nesta quarta-feira. Quem traz a reportagem completa é a Priscila Mazinotti.
18: MP da taxa das blusinhas. Depois de diversos adiamentos, o texto da relatora, senadora Leila Barros, do PDT do Distrito Federal, deve ser votado nesta quarta-feira na comissão especial. Após reunião com os presidentes da Câmara, Hugo Mota, e do Senado, Davi Alcolumbre, e também com o ministro Bruno Moretti do Planejamento, o relatório foi fechado e já entregue na manhã desta quarta-feira aos demais senadores. Ele prevê basicamente o fim da cobrança de 20% sobre as compras abaixo de $50. Essa cobrança já não vinha ocorrendo por conta da medida provisória, que tem efeitos imediatos, mas agora vai ser definitiva. Vai ter imposto zero também para medicamentos importados sem similar nacional, quando for para doenças raras ou negligenciadas e para uso próprio. Atendendo a um pedido do setor produtivo nacional, será feito um monitoramento dos impactos econômicos. Esse monitoramento será obrigatório para os setores têxtil e vestuário, calçados, acessórios, brinquedos e cosméticos, e vai ser periódico. É o que explicou a relatora, senadora Leila Barros.
19: Nesse primeiro momento vai ser a primeira avaliação daqui a 3 meses e depois serão de 6 em 6 meses, até 6 em 6 meses. E a gente atendeu em parte a maior preocupação do setor, que é a avaliação, dando essa autonomia ao Ministério da Fazenda, a avaliação de 6 em 6 meses e também passar por, depois do relatório apresentado pelo Executivo, a avaliação do Congresso Nacional anualmente.
18: Nessa avaliação serão analisados 5 grupos: emprego e renda, competitividade nacional, compras internacionais, diferença de tributação e arrecadação. O próprio setor produtivo vai participar. Outro ponto, as plataformas e os operadores logísticos terão de ajudar no combate às fraudes nas importações. E aí é garantir a rastreabilidade, fazer registros eletrônicos, ficar de olho em subfaturamento, que é quando o valor declarado é menor do que o real, e também contra aquela prática que vinha sendo adotada antes, de se fracionar grandes encomendas em remessas menores para se encaixar na isenção. Ficar de olho também em casos de remetentes sem identificação. É identificar o vendedor, ter um canal de denúncias e retirar anúncios de produtos ilegais. E quem descumprir, advertência, multa, suspensão ou até proibição de operar aqui no Brasil. Relatório apresentado, portanto, previsão de votação no plenário das duas casas ainda nesta quarta-feira. Pelo menos é o que prevê o governo. Isso tudo em cima do laço, a menos de uma semana do vencimento da medida provisória. Da Rádio Nacional em Brasília, Priscila Mazenotti.
17: Obrigada, Priscila, pelas informações.
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17: Pontal FM 1112. Tá na Pontal, tá legal. Meus amores, seguimos mais uma hora do nosso programa, a última hora do nosso programa, hein? Você acompanhando o Bom Dia Pontal até o meio-dia. E outras edições do Pontal Notícias você vai acompanhar no Boa Tarde Pontal com Mário Sérgio a partir das 14h e ao meio-dia tem Jornal da Pontal com J. Pinheiro, David Porto e muita informação. Você sabe que aqui a informação é levada até você com muita responsabilidade. 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Beleza? 11h14, meus amores. Daqui a pouco, participação do nosso ouvinte aqui no nosso Zap Pontal, que tá assim recheado de muita mensagem.
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1: Você ouve também, participa do nosso Zap Pontal.
4: Quero oferecer um hino aí.
1: Peraí, vamos lá.
4: Bom dia, Tassiano. Aqui é Maria de Lourdes de Manga Velha.
1: Ô, Maria, diga aí, agora vai.
4: Quero oferecer um hino aí, qualquer um que estiver aí na grave, para minhas amigas, para Alda lá no Ouro Verde, para Zélia lá na Iuma, para Núbia no Japuré e também para Zélia, Zelita, Divilda e para todos que estiver ouvindo. Tá na Pontal, tá legal. Quer dizer, desejo um bom dia, uma ótima semana para você.
1: Obrigada, viu? Um beijo para você, meu bem. Mais um áudio.
5: Bom dia, Tassi.
1: Bom dia.
5: Aqui é Valdo Vina, na Cozinha do Norte, Tassi.
1: Diga.
5: Você é quem anima todas as manhãs. Você programa todos os dias, não perco um só programa. Gosto do seu programa, é divertido, alegre.
1: Ei, Valdivina, tá, que bom ouvir isso. Mas
5: você tá molinha. Por isso que precisa meu filho, Joel, lá no Banjás da Lapa, meu filho Joel, minha nora Verônica, meu filho Joel, meu gênero Reginaldo, meus todos netinhos, minha amiga Nicine Carinana, Dona Rosa, Dora Leal Lange, Aninha, filha Santa Luziana, Marciliano, Rodinha, e minha irmã lá, nós temos mais irmã lá na Vanda Laranja, todos meus sobrinhos. O que tem de bom hoje para minha sono na Pontal? Tassi, tá na Pontal, tá legal, Tassi.
1: Muito bom. Beijo, Valdivina, lá da Fazenda Lagoa do Norte. De premiação hoje, só minha presença, viu? Só minha presença aqui hoje, viu, Valdivina? Beijo, minha amiga. Mais participações por aqui.
6: Bom dia, Tassi, meu amigo. Como é que tá? Tudo bem?
1: Eu tô bem.
6: Tá tudo bem. Estou passando para você essa mensagem, para você mandar qualquer uma música Zé Camargo Luciano da Zélia, para meu filho, para Rony, que completou o ano ontem. Desejando tudo de bom para ele. Que Deus abençoe a vida dele, viu? E a mãe dele tá falando, da Rua São Luís, do Carmo, viu? Tudo de bom para ele. Que Deus abençoe meu filho, que eu amo muito. Maravilhoso. E muito obrigada e um abraço para você também, viu? Todo mundo que está assistindo ao fim.
1: Ô, do Carmo, obrigada, minha amiga, pela sua participação. Que bom ouvir sua voz aqui. Tá, e eu concordo com tudo que você falou aí do Rony.

0: Viu? O Rony é um cara maravilhoso, viu? Parabéns pelo filhão aí, tá? Gente boa demais. Gosto muito aí do amigo Rony, né? O filho da do Carmen. Um abraço, Rony. Foi aniversariante de ontem, ó, meu amigo. Parabéns. Toda a felicidade do mundo pra você, tá? Muita prosperidade na vida. Muita saúde, Rony. 11:21 aqui na nossa Pontal FM. Tem mais um áudio.
1: E quem fala é Valda de Leão.
0: Oi, Valda.
1: Eita, se gostaria que você mandasse uma música aí pras meninas aqui da Secretaria de Educação, da Elde Jones, Julião, pra Raniérica, pra Patrícia Mouraria, pra Patrícia Lopes, né? Uma música aí de Henrique e Julião, viu? E aí, tá tudo bem com você, né?
0: Sim, graças a Deus, ó.
1: Deus te abençoa.
0: Tá bem também? Eu espero que
1: sim. Estamos aqui na escuta, viu, Tássio? Bom dia, um bom trabalho
0: pra vocês. Que maravilha. Pra você também, pra vocês aí também, tá? Muito obrigada, Valda, por participar aqui no nosso Bom Dia Pontal. Daqui a pouco vai ter música com Henrique e Juliano também, na sequência musical do nosso ouvinte. Aqui você pede, a gente toca, né? Você continua participando. Dalvanice, como é que você tá, Dalvanice? Bom dia, aí em Cabacinhas. Ô, Dalva, um abraço pra você e a família, tá bom? Um abraço também pra Dona Zélia, o seu Veríssimo, ligados lá em Fazenda Manga Velha. Dalva, abração aí a todos em Cabacinhas. E ontem eu tava conversando com o Marcos, doutor Marcos Fogaça, um abraço, meu amigo, aí no, na UBS do Angico, né? Tá atendendo na UBS do Angico. E aí ele me lembrou, eu tinha esquecido, Dalva, da sua vasilha, Dalva, que veio aquele dia que eu fui lá em Cabacinhas, né? Nós viemos e ainda trouxemos galinha, né? Comida gostosa que a Dalva fez lá, gente. Ô, Dalva, acabei esquecendo, mulher. 11:23.

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11: 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Tá na Pontal, tá legal, amores. Aqui, de volta no nosso Bom Dia Pontal, E ó, nós estamos com o oferecimento da loja Gustavo Celulares. 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Participando aqui na nossa manhã, você que ouve o Bom Dia Pontal, interage no 3485-2041. Bom dia, abençoado. Tudo bom, minha linda? A minha querida locutora da voz maravilhosa, quero parabenizar meu filho Felipe e o meu sobrinho Túlio pela passagem do seu aniversário. Que o Espírito Santo Divino ilumine ele sempre com muita paz, saúde e sabedoria. É a Maju do Bebedouro. Ô Maju, bom dia pra você, maravilhosa. E parabéns aí para o seu filho Felipe e o seu sobrinho Túlio, que são aniversariantes de hoje. Tudo de muito bom neste dia, tá? Que vocês celebrem esse dia com muita gratidão no coração. Quem mais comigo aqui tá sendo aqui é o Marcos de Iuiu. Tô em Julião, jogando duro no serviço. Manda alô aí. Ô Marcos, bom dia pra você, Marcos. Jogue duro aí mesmo, viu, meu querido? Bom trabalho. Bom dia, Tassi. Mensagem de aniversário aqui para a filha de quem? O Elzo Ribeiro. Feliz 15 anos, minha filha. Hoje é um dia muito especial pra mim, pois vejo minha menina completando 15 anos e se tornando uma linda jovem. Tenho muito orgulho de você e sou muito feliz por ter você na minha vida. Que Deus abençoe os seus caminhos, proteja você, que você realize os seus sonhos. Nunca esqueça que o seu pai estará sempre do teu lado te apoiando. É o que papai Elzo Ribeiro deseja para você. Parabéns aí para a filha do Elzo Ribeiro, que também é aniversariante do dia. Quanta gente linda aniversariando hoje. Mais participações agora no áudio. Vamos lá, cadê? Pronto. Solta o áudio.
12: Bom dia, Tatiana. Aqui é Marlene da Casa Armada. Manda um alô para nós e alguém no Boqueirão. Passa a música de Guilherme Silva.
11: Pronto, maravilha. Um abraço para todos vocês aí em Boqueirão. Mais um áudio no ar.
13: Bom dia, Taz. Bom jamais dia. De passar e não dar nenhum bom dia, oh, né, linda?
11: Minha amiga, que bom, viu?
13: Desejo tudo de bom para você, todos os ouvintes. Eu não sei ficar se não participar, parece que tem uma coisa assim que
11: falta uma coisa,
13: chama,
11: né,
13: sua amizade é tudo. Bom dia, minha linda. Bom dia, meu dia. Amor. Aí, peço um louvor aí, o louvor que você for passar aí agora, eu ofereço.

0: Chiquinha, todo mundo, viu? Principalmente pra você.
1: Obrigada.
0: Aí não é o programa da Xuxa, pra meu pai, minha mãe, pra você.
1: Boa,
0: pra todo
1: boa.
0: Mundo. Tudo de bom, bom almoço, ei, valeu.
1: Tô, Aida, que bom, viu, que você participa aqui todo dia. Eu fico muito contente. Tá?
2: Oi, Tassiana, bom dia.
1: Bom dia. Gostaria
2: de oferecer a música de Amado Batista. Oferecer pra minha filha Josemária, pra Raimunda de Chique Rezador e Rita. Encontrei com ela hoje e tô mandando esse alô, essa música de Amado Batista pra ela.

0: Sou de Piqui, viva a vida. E para vocês que estão na Pontal, para meus irmãos também. E também para meus netos.
1: Aham. Maravilha, Marli. Um abração para você e todo mundo aí no bairro São Francisco, ouvindo Bom Dia Pontal. Nessa manhã linda, dia lindo, hoje quarta-feira. E recebendo mais um áudio aqui.
2: Bom dia, Catiane. Tudo bem?
1: Tô bem.
2: Catiane,
1: você,
2: aqui quem fala é a Laura, do Novo Paraíso.
1: Ô, dona Laura,
2: do
1: bem-vinda.
2: Do sítio Novo Paraíso, que fica, que fica na Ilha de Malhada.
1: Ô, que bênção. Ó,
2: eu
1: gente,
2: tô pedindo pra você passar uma música de Léo Magalhães para oferecer a José Nazário, a Maria Sandra, a Gessina, a Domingo, a Aninha, Lucimar, pra você e todos que estão me ouvindo, que tenham um bom dia.
1: Ô, oh, dona Laura, muito obrigada.
2: Ana Pontal tá legal.
1: Ah, que linda. Um abraço pra você, todo mundo aí da Ilha de Malhada, viu, dona Laura? Que bom ouvir aqui a voz da senhora. Bom dia, prima Tassiana. Estamos na escuta, eu, Pierre, Tandu, minha voz é linda, a mãe Celdinha, o sobrinho Luan, estamos na escuta. Abraços, tá na Pontal, tá legal. Ô, Pi, bom dia pra você e toda a família aí em Pirapora. Estão aí ouvindo através do nosso aplicativo Pontal FM 11:45.
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0: pauta legal. Você pediu o Guilherme Silva e curtiu aqui na nossa manhã. Prepara o laço. 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Daqui a pouco tem o programa, o horário eleitoral gratuito, tá, minha gente? Um abraço para o José Souza. Alô, José Souza, bom dia. Tá nos ouvindo, sabe onde, gente? Em Sorocaba, São Paulo. E tá mandando um abraço aí para todos os ouvintes da Pontal FM. Ah, que legal, José. Um abraço, viu? Tudo de bom para você aí. Como é que tá o climão aí em São Paulo? Tá quente, tá frio? Hã? Tá chovendo, tá aquele solzão igual aqui em Carinhanha? Hã? Juscelene Souza, bom dia pra você. Marilene Santos, minha amiga, bom dia. Não vai dar tempo de abrir o áudio aqui. Dona Ana de Edgar, no Alto da Colina, minha amiga, também não vai dar tempo de abrir o áudio seu aqui. Cleuzinha de Barrinha, bom dia pra você. Vou ficar devendo também, né, passar o áudio de vocês aqui, porque o tempo já acabou, minha gente. Tá bom? Abraço pra Bia. A Bia também nos ouve aí na Praça do Cristo, né, Bia? Bom dia. Faltando 7 minutos pra o meio-dia.
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0: Finalizando o programa com essa mensagem que eu trouxe no início do programa, que fala sobre a lei da semeadura, do Júlio César, e eu compartilho com você. O que você semeia, volta para você, tá? A lei da semeadura é uma das mais implacáveis da criação. Ela não respeita intenções, não aceita desculpas e não tem favoritos. O que sai de você, volta para você. A maldade, ela encontra o caminho de volta para quem a envia. O amor retorna para quem o oferece. A mentira pesa na alma de quem a diz e a inveja consome por dentro quem a carrega. Não é vingança, é princípio, é ordem divina. Deus, ele administra a colheita. Muitos acreditam que os injustos ficam impunes, mas Deus, ele não está ausente. Ele simplesmente trabalha em tempo diferente do nosso. A colheita nem sempre é imediata, mas é certa. Ninguém escapa da própria semeadura. Ninguém colhe o que não plantou e ninguém deixa de colher o que plantou. Isso vale para o bem e o mal, tá? Por isso, meus amores, cuide aí do que você semeia hoje. O campo da sua vida está sendo preparado agora e a colheita de amanhã vai depender das sementes que você plantar hoje. Portanto, semeie amor, semeie a verdade, semeie a integridade. O tempo de Deus honra quem honra os princípios do reino, tá? E é com essa mensagem linda que eu finalizo o Bom Dia Pontal desta quarta-feira. Meus amores, amanhã eu volto com a permissão de Deus, né? Para mais um programa juntos aqui na Rádio Pontal FM 91.5. 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E que você nunca se esqueça que tudo passa e vai ficar tudo bem.

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5: Senhoras e senhores, muito boa tarde. Está começando o nosso Jornal da Pontal. Hoje é quarta-feira, dia 2 de setembro. Estamos chegando, senhoras e senhores. Você que está com a gente já, com seu rádio ligado, seja em sua casa, na hora do almoço, seja no seu trabalho, ou nessas longas estradas da vida, dirigindo ou de passageiro, ouvindo a Rádio Pontal, uma ótima tarde para o senhor, para a senhora, para você que está com a gente. Eu sou o Jota Pinheiro e é uma alegria ter você com a gente, acompanhando o nosso jornal, seja aqui em Carinhanha, na região ou em qualquer parte do Brasil. Muito boa tarde, David Porto.
6: Boa tarde, Pinheiro. Boa tarde, ouvinte da Pontal.
5: Jornal um pouquinho mais tarde, por conta da propaganda eleitoral gratuita, estamos de volta. Vamos para alguns assuntos. Por falar em propaganda eleitoral, meu caro David Porto, temos hoje pesquisa quentíssima sobre presidente da República. Quest tem resultado daqui a pouco. Pesquisa quente, já já. Vamos trazer para você. Olha, será que o Supremo Tribunal está em crise? O que está acontecendo com o Supremo? O local onde temos os juízes, que tem, eu diria, uma das missões mais importantes do país. São os principais juízes do Brasil no quesito responsabilidade, missão, julgamento de pautas que dizem interesse à nação é o Supremo. E agora surge um furacão passando pelo Supremo envolvendo o Daniel Vorcaro e ele, Alexandre de Moraes, para algum Xandão. Eu tenho uma fala aqui do presidente do Supremo, Edson Fachin, que já foi obrigado, pressionado a emitir uma nota e dizer o que o Supremo tomará de decisão sobre o ministro Alexandre de Moraes. É hoje um dos ministros mais famosos, para o bem e não para o bem também. É muito conhecido Alexandre de Moraes, um dos ministros que tem aí uma mídia gratuita, porque todo mundo hoje fala do Xandão, todo mundo, de político a imprensa, ao cidadão comum, conhece o careca, o Alexandre de Moraes, só como referência o careca, porque ser careca não tem nenhuma importância no quesito juiz. 12:31, vamos lá que tem mais assuntos também, Porto.
6: Tem sim, moradores cobram recuperação urgente de estrada de povoado esquecido na divisa entre Carinhanha e Feira da Mata, e os pais temem pela vida de alunos. Prefeitura de Malhada anuncia Heitor Costa como a primeira atração dos festejos de Canambrava. E ainda, homem apedreja viatura da Polícia Civil em frente à delegacia, foge para o hospital, onde acaba preso em Carinhanha. A gente vai trazer informações. Moradores seguem desrespeitando as leis ambientais e códigos de postura, colocando fogo em lotes em municípios de Malhada e Carinhanha.
5: Já temos data também para a 17ª Marcha para Jesus em Carinhanha, inclusive com uma atração confirmada. Daqui a pouco mais informações aí para o público evangélico. 12:32, nosso Jornal da Pontal começando. 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
5: 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Muito bem. 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
5: 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Fala de pesquisa eleitoral, tempo já 12h37, meu Deus do céu, o tempo voa demais, o tempo aqui parece que é a jato. Pesquisa Quest para presidente da República. Vamos pros números da Quest. A pesquisa Quest, uma das mais aguardadas do país. Pesquisa, ela tende a mostrar a situação de momento. Às vezes a pessoa, quando a pesquisa é séria, ela mostra a situação de momento. Aí algumas pessoas falam, mas não acredito em pesquisa, né? Pesquisa mostra uma coisa depois da outra. Sim, é totalmente possível. Estou falando de pesquisa séria, mas eu preciso entender que a pesquisa séria, ela se baseia, né, em estudos muito sérios, muito, ou seja, tem um método, uma metodologia para se chegar a um resultado, e não é aleatório. Então, as pesquisas sérias têm isso. Às vezes o cenário hoje é um, amanhã pode ser outro, e isso pode sim, claro, dar resultado diferente do que você ouviu hoje. Amanhã é um novo dia, hoje é um dia, amanhã é um novo dia na política também. Vamos para a pesquisa Quest, primeiro turno. Lula tem 37. Flávio Bolsonaro tem 29. Augusto Cury tem 10%. O Renan Santos tem 3%. Caiadão tem 1%. E Zema, o Romeu Zema, tem 1%. Nesse momento, para surpresa de alguns e para a apreensão de outros, o Augusto Cury, do Avante, ele já está na terceira colocação. Já a terceira colocação aí, furando a bolha dos dois dígitos, já agora 10%. Então, primeiro lugar na pesquisa, primeiro turno, o Lula com 37, o Flávio com 29, Augusto Cury com 10%, Renan Santos 3%, Caiado 1% e Zema 1%. Esse é o resultado da pesquisa Quest, divulgado hoje. A pesquisa tá quentinha, divulgado agora às 10 da manhã, esse resultado da pesquisa Quest. Lembrando também que existem outros candidatos, por exemplo, a Samara Martins, do UP, 1%, Rui Costa Pimenta, veterinário Wilson, 0, Clariana Barão, 0, Edmilson Costa, 0, Hertz Dias, 0, indecisos 11%, branco nulo não vai votar, 7%. Então esse é o resultado dessa pesquisa Quest referente ao primeiro turno, Pablo Massal, deixa eu ver um cenário com Pablo Massal também, pesquisa Quest.
8: Lula vai a 37, Flávio com 30%, Augusto Cury mantém os 10%, Renan Santos do Missão 3%, Ronaldo Caiado 1%, Pablo Massal 1%, Romeu Zema do Novo 1%. Os demais candidatos não pontuaram. Nessa pesquisa, indecisos 10%, branco nulo não vai votar 7%. Esse é o resultado com o Pablo Marçal. Então não altera muito essa pesquisa. Pesquisa espontânea. Essa pesquisa que eu trouxe foi a pesquisa onde o eleitor, ele tem uma lista de candidatos e o entrevistador, ele pergunta em quem a pessoa vai votar. Agora a pesquisa espontânea, onde não são citados nomes. Na pesquisa espontânea, o resultado, ele é um pouco diferente. Essa não é a pesquisa estimulada, essa é apenas a pesquisa espontânea, onde você é entrevistado e você responde sem ouvir quais são os candidatos. E aparecem esses resultados aqui. Isso aqui chama mais atenção ainda. O que é que mostra a pesquisa espontânea? Lula, 28%. Flávio Bolsonaro, 20%. O escritor Augusto Cury, do Avante, 4%. Somando todos os outros, 4%. Indecisos, aqui é talvez o número mais impactante, 42%. 42% dos eleitores que foram perguntados de forma espontânea em quem votariam, 42% não sabem quem vai votar. Esse é o resultado da pesquisa Quest. Pesquisa Quest. Vamos lá, segundo turno numa disputa com Lula e Flávio. Segundo turno, Lula 42, Flávio 41. Branco nulo não vai votar, 13%, indecisos 4%. Lula e Ronaldo Caiado. Lula 42, Ronaldo Caiado 37. Branco nulo não vai votar, 17, indecisos 4%. Numa disputa entre Lula e Augusto Cury, segundo turno, Lula 40, Augusto Cury 34, branco nulo não vai votar, 21%, indecisos 5. Lula e Renan Santos, Lula 43, Renan 36, branco nulo não vai votar, 17, indecisos 4. Deixa eu ver aqui, com Zema, Lula 44, Zema 33, são esses resultados aí. Bom, hoje, dia 2 de setembro, temos uma longa jornada ainda para decidir, para o eleitor decidir o seu voto. Aqueles que não decidiram ainda têm oportunidade de decidir, ouvindo as propostas através do rádio, através das redes sociais, e decidir o seu voto de forma democrática. Só para, antes de eu passar para David Porto com as informações da área policial e também algumas denúncias, deixa eu só informar aqui sobre a situação envolvendo o Alexandre de Moraes. A situação está tensa lá em Brasília, no Supremo, por conta de novas mensagens reveladas pela Polícia Federal envolvendo o ex-banqueiro, o Daniel Vorcaro. E nessas novas mensagens, o nome que apareceu foi o nome do ministro Alexandre de Moraes. Não somente apareceu, mas mostra, de acordo às mensagens, a interpretação de vários analistas é que há uma certa intimidade, inclusive com um possível favorecimento do Alexandre de Moraes junto ao banqueiro Daniel Vorcaro em relação a operações da Polícia Federal, que numa avaliação superficial pode identificar que o ministro Alexandre de Moraes estaria atrapalhando as investigações e favorecendo o investigado, que comprometeria muito o trabalho da polícia, e isso é um crime gravíssimo. Isso é evidente, está em investigação. Além também dos possíveis favorecimentos pessoais do ministro Alexandre de Moraes, conseguidos através da relação jurídica, através da esposa do Alexandre, dos filhos do Alexandre, cartão de crédito, 300 mil de limite para cada filho do Alexandre de Moraes, cota em jatinho, enfim. São diversas situações e hoje, aliás, desde ontem, Brasília está fervendo. Há uma corrente muito forte já, onde solicita o impeachment do Alexandre de Moraes. Será que vai? O Supremo tem na presidência o ministro Edson Fachin, que se pronunciou e falou sobre esse momento. E você vai ouvir agora a fala do ministro Edson Fachin, que é presidente do Supremo e precisou dar uma resposta sobre como o Supremo está reagindo a essa situação. Vamos ouvir o ministro Edson Fachin. Vamos lá, pode liberar o som do Edson Fachin, ministro Edson Fachin. Vamos ouvir aí, vamos ouvir. Edson Fachin, ministro.
9: A função, não posso desconhecer que nesse momento vivenciamos uma realidade que reclama uma manifestação institucional da presidência do Supremo Tribunal Federal. Peço licença para fazer aqui, porque esta é a primeira oportunidade de pronunciamento público que tenho no dia de hoje. Peço licença para declarar o seguinte: em momentos de especial gravidade, é dever de todos preservar a integridade do Supremo Tribunal Federal, a autoridade de suas decisões, o respeito às suas normas e, acima de tudo, a confiança da sociedade na instituição. Os indícios reclamam o devido encaminhamento institucional. Circunstâncias relacionadas, de um lado, à atuação processual e, de outro, a sérios elementos de fato que exigem desta presidência serenidade, responsabilidade e firmeza. A elevada autoridade do cargo não confere privilégios, mas impõe deveres, limites e responsabilidades que devem ser observados com absoluto respeito à Constituição, às leis e ao Supremo Tribunal Federal. Nos próximos dias, concluída a análise necessária dos fatos e os procedimentos institucionais pertinentes, esta presidência anunciará, no tempo devido e sem precipitação, as medidas cabíveis e necessárias.
8: Bom, você ouviu aí, traduzindo, fala do ministro Edson Fachin, presidente do Supremo. Caso se siga o que ele falou nesse pronunciamento, traduzindo, o Alexandre de Moraes, ele tende a ser, ter a sua investigação autorizada pelo próprio Supremo. Se vai ter o seu cargo de ministro perdido ou não, cassado ou não, é outra história. Mas pelas falas do Edson Fachin, há sim uma grande possibilidade de ter o nome do Alexandre de Moraes oficialmente como investigado. E a gente sabe que no Brasil, independente de ser ministro ou qualquer crime que o cidadão cometa, há uma é constitucional, as pessoas só são culpadas após o julgamento. Então, julgamento e condenação, aí sim há se dizer que a pessoa é culpada. Até lá, até mesmo o Alexandre de Moraes vai precisar desse tempo. David Porto.
6: Policial, uma ação contra uma ferramenta das forças de segurança e patrimônio público marcou o início dessa quarta-feira, dia 2, no município de Carinhanha. Um homem, morador do distrito de Ferim do Entroncamento, ou seja, Ferinha de Vila São João, ele acabou atingindo a viatura da Polícia Civil com pedradas, quebrando o vidro traseiro esquerdo, a lanterna traseira direita destruída e diversas outras avarias nas janelas provocadas pelo impacto dessa pedra. De acordo com informações registradas pelas forças de segurança via Centro Integrado de Comunicação, SICOM, assim que a ação criminosa foi denunciada, uma guarnição da Polícia Militar se deslocou de imediato à frente da delegacia e, ao chegarem no local, Os policiais constataram os danos, mas o indivíduo já havia fugido. Através de denúncias anônimas de populares, a equipe foi informada de que o autor do vandalismo teria seguido a pé em direção ao hospital de Carinhanha. Moradores que conhecem o indivíduo e presenciaram a situação relataram ainda que ele sofre de sérios problemas de saúde mental. A resposta rápida da PM foi fundamental para que o desfecho da ocorrência, pois o suspeito ele foi localizado rapidamente na entrada da unidade de saúde aqui do município. Ao perceber a aproximação dos agentes, o homem ele tentou despistar a equipe da polícia e correu desesperadamente para o interior do hospital, gerando um clima de apreensão no ambiente. Os policiais agiram de forma estratégica, efetuaram a abordagem e contiveram o indivíduo ainda dentro das instalações hospitalares. Após ser detido, ele foi conduzido para a Delegacia Territorial de Carinhanha. A Polícia Civil informou que o homem continuará preso à disposição da Justiça e passará por audiência de custódia, onde o Judiciário irá avaliar as suas condições quanto à saúde, o quadro de saúde, e decidirá, se vai ou não ser liberado. O suspeito ele deve responder pelo crime de dano qualificado contra o patrimônio público, conforme o artigo 163 do Código Penal Brasileiro.
8: Esse cidadão não é normal não, né? Deve ter problema de saúde mental, negócio, não deve ter um parafuso muito apertado na cabeça não, né? Porque estragou a viatura da polícia. Aí foi correndo para o hospital. Não, eu falando sério mesmo, parece que não deve ser estar nas suas condições mentais 100%. Deve ser alguém que tenha problemas de saúde mental.
6: Isso, saindo da área policial e entra
8: em cobrança. Você confirma ou desconfirma essa informação?
6: Ó, populares disseram que sim, que ele tem problema de saúde mental.
8: Tem, né? Então, pronto. Então, tá explicado. Agora, é ressarcir os prejuízos e... Enfim, né? Uma situação atípica, mas que aconteceu. Vamos lá, Porto, tem mais aí?
6: Moradores do povoado de Bonfim, localizado na zona rural, eles cobram medidas urgentes para a recuperação da estrada vicinal que dá acesso à comunidade de Barrinha. A situação geográfica da localidade exige uma atenção especial e conjunta do poder público, uma vez que o povoado de Bonfim está situado exatamente na divisa territorial, possuindo lotes que pertencem ao município de Carinhanha e outros que integram o município de Feira da Mata.
8: Nossa, agora você pegou pesado.
6: A denúncia que chegou à nossa reportagem nessa terça-feira expôs o estado crítico de abandono da via. Imagens encaminhadas pelos moradores comprovam a degradação avançada do local, evidenciando trechos de terra com buracos profundos, valetas nas margens e fontes e locais que parecem fontes, mas na verdade são erosões que estão apresentando risco para a saúde, para a segurança e até mesmo para a vida dos alunos. O trajeto ele conta ainda com uma ponte de madeira, com a estrutura bastante precária e desgastada com o tempo, apresentando falhas e também pranchões irregulares que elevam significativamente o perigo na travessia. O maior temor da comunidade no momento é quando começar o período da chuva, já que esse trecho é utilizado por alunos e quando chove, por se tratar de uma área de solo bem argiloso, ele escorrega muito. E alguns pais já disseram, no período da chuva, não mandarei meu filho ir para a escola. Pode cortar a Bolsa Família, pode mandar o Conselho Tutelar aqui em casa, mas eu não vou mandar meu filho em condições como essas. Como se trata de um município, de uma localidade divisa de municípios, a gente solicita aí para que o prefeito, senhor Valmir, a prefeita senhora Chica do PT, vejam com suas secretarias e façam uma força-tarefa para recuperar o trecho do povoado que dá acesso aí Bonfim a Barrinha. Eles moram em Bonfim, porque eles estudam em Barrinha, entendeu? E aí tem que fazer esse percurso e acaba trazendo muito risco e os moradores estão desesperados.
8: Vamos acompanhar esse caso de perto aí, eu vou me inteirar melhor da situação para a gente fazer as cobranças também, mas já fica o registro que David Porto trouxe aí e nem precisa explicar muito, né? Estrada é estrada, estrada é vida. Além da educação, da gente pensar em saúde, imaginar alguém precisar procurar um atendimento de saúde e não conseguir chegar, hein? O povo do Bonfim, vamos acompanhar a situação aí, vamos continuar cobrando aqui.
5: Olha, Sindicato do Trabalhador Rural aí de Malhada informando sobre reunião do AgroAmigo. O AgroAmigo avisa aos seus clientes que pagaram a última parcela do projeto e aqueles que vão pagar até dia 31 de dezembro deste ano e que ainda não renovaram seu financiamento, pode comparecer. Pode comparecer agora dia 4. Hoje foi pela manhã lá em Cana Brava, no salão da delegacia sindical. Mas você pode comparecer depois de amanhã, dia 4, sexta-feira, na sede em Malhada, levando RG, CPF, cópia do CAF, PRONAF B, a cópia do Cadastro Ambiental Rural, endereço de e-mail e o cadastro da ADAB, se você for comprar bovinos. Oportunidade é importante renovar o seu projeto. 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Olha, prepara aí, nós vamos estar divulgando já a partir de amanhã aqui a programação aí do fechamento do circuito Sertão de Vaquejada na etapa do Aras Lamarca. Prepare-se aí, vamos trazer a programação, atrações, premiação, os dias. Cuida e prepara. A partir de amanhã tem novidades já aqui trazendo a programação completa para os nossos ouvintes. Vamos de mais informações, Porto. Vamos trabalhar, repórter. Seu Leonardo, tô ouvindo a gente lá. Seu Leonardo, 98 anos.
10: Isso, seu Leonardo, eu mandei inclusive de manhã um abraço para ele, nos acompanhando. 98 anos e tá forte, né? Forte, bem saudável, graças a Deus. Esteve com a gente ontem lá em Malhada, no evento que estava acontecendo sobre a meteorologia. E tivemos esse prazer de conhecer ele. Quem sabe um dia não aparecemos lá para ouvir contar histórias.
5: Ixi, deve ter muitas. Vai lá, Porto!
10: A Prefeitura de Malhada, aqui no sudoeste da Bahia, divulgou na tarde dessa terça-feira, dia 1º de setembro, a primeira atração confirmada para os festejos do distrito de Canabrava. O anúncio foi feito pelo prefeito Dr. Jimmy, que confirmou a presença do cantor Heitor Costa para a programação da tradicional festa que vai acontecer no dia 19 de setembro. A confirmação já movimenta a expectativa dos moradores de Canabrava e de outras localidades da região. A prefeitura ainda deve anunciar as demais atrações e a programação completa dos festejos nos próximos dias.
5: Lembrando também que tem festa de crente, crente do povão, né? O povo de Deus aí. 17ª Marcha para Jesus. Pastor Valmir já informando também que é dia 24 de outubro, e tem como atração aí o Samuel Mariano. 17ª Marcha para Jesus, Samuel Mariano e banda, realização do COPEC
8: e Secretaria de Cultura, Esporte e Lazer de Carinho. Em breve vamos trazer a programação aqui com os pastores representando aí o Conselho, o COPEC aqui da cidade de Carinho. Olha, tem reclamação aqui, podas de árvore. Então, onde é que o povo está querendo que pode árvore, gente? Vamos lá trazer essa reclamação dos ouvintes aqui. Rua Pará, Rua Pará. Atenção, pessoal aí da equipe que trabalha nessa parte de podas. Deixa eu ver o endereço aqui. Rua Pará. Dá uma geral na Rua Pará também. O povo está pedindo lá melhorias. Dá uma limpeza geral e podar as árvores para deixar a Rua Pará mais bonita. Uma em ponto agora no nosso Jornal da Pontal. A gente volta aqui em 30 segundinhos. É pá e bola.
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8: Muito bem, Pontal FM, a sua emissora 24 horas lá, tem reclamação de queimadas ainda, o povo tá botando fogo nos lotes, meu Deus do céu. Ô gente, vocês não são carro fumacê não, vocês não são dono de carro fumacê não.
10: É por isso que a gente comenta, Pinheiro, que não tem mais necessidade pelo o andar das coisas, não tem mais necessidade de conscientização, que o povo está consciente, agora falta cumprir, porque muitas campanhas já foram feitas, muita cobrança já foi feita, todos esses que residem aqui, fazem parte dessa civilização, eles sabem que botar fogo no lote é proibido por regras ambientais, o código de postura não permite, mas mesmo assim continuam. Tanto Malhada quanto Carinhanha estão com esse problema. Malhada da fumaça, Carinhanha da fumaça. Hoje, o município de Malhada, se você chegar lá por volta das 17, 18 horas, você vai ver aquela o horizonte branco. E você fala, neve? Não. É geada? Também não. É o quê? É fumaça. E as pessoas cobram. Ontem, nas proximidades da torre, uma moradora disse que não conseguia respirar bem dentro de casa. O morador colocou fogo no lote lá próximo. Ficou idoso dentro de casa. Aqui na cidade de Carinhanha, ontem a gente encaminhou até mesmo uma foto e um vídeo para o secretário de Meio Ambiente. Um fogo que foi colocado ali no centro do bairro São Francisco, próximo à distribuidora do Elinho, entre as ruas Porto Alegre e a Avenida Santos Dumont. Um fogo alto, um fogo gigantesco. E as pessoas estão agora pedindo providência do poder público. Então vamos parar de conscientizar e comece a agir, comece a multar, comece a tomar providências, porque não vai parar.
8: Não está parando e não vai parar mesmo não. 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
5: 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Programa terminando, na sequência o programa de Bem com a Vida, a gente volta amanhã 7 horas no Café com Notícias. Lembrando, você acompanha de manhã o Café com Notícias, tem as notícias, lá tem as pautas, e meio dia você acompanha o outro jornal. Então, quem perdeu de manhã não vai ouvir o assunto, né, meio dia, tem que escutar os dois jornais, você ficar bem informado. Um abraço, Porto, até amanhã.
10: Abraço e até amanhã.
5: Até amanhã, gente!

João capítulo 4, versículo 23. Mas a hora vem, e agora é, em que os verdadeiros adoradores adorarão o Pai em espírito e em verdade, porque o Pai procura tais que assim o adorem. Deus é espírito, e importa que os que o adoram, o adorem em espírito e em verdade.

adoração verdadeira, adoração que Jesus está a observar, não é uma adoração de 2 minutos, não é uma adoração em apenas algumas horas, mas essa adoração que Jesus está a procurar, esses adoradores que Jesus está a procurar, são aqueles que a adoração se tornou um estilo de vida, não um momento, não algumas horas, não alguns segundos, mas que se tornou um estilo de vida. E a Bíblia, Jesus diz: olha, a hora vem, e agora é, em que os verdadeiros, não é os falsos, os verdadeiros adoradores adorarão o Pai em espírito e em verdade. O que é isso? É adorar em todo tempo, em todo momento, em qualquer situação. É os verdadeiros adoradores. E o versículo 24 diz: Deus é espírito. E o que importa? Importa que aqueles que o adorem, aqueles que adoram a Deus, esses adoradores, eles têm que adorar, mas têm que adorar como? Em espírito, em verdade. Em espírito, em verdade. Em espírito, em verdade. Em espírito e em verdade, esses são.

Independentemente dos problemas, permaneça fiel adorador. Independente da prova, continue sendo fiel adorador. Independente da situação, seja, continue sendo um verdadeiro adorador. Um adoradora. Um adorador a Deus por excelência. O que acontece pelo lado de fora não pode atrapalhar a adoração que vem de dentro. Faça da adoração a Deus um estilo de vida. Porque Jesus, ele está procurando não os melhores, mas os verdadeiros, que adoram ao Pai em espírito e em verdade. E eu creio que nesta tarde existem verdadeiros adoradores ouvindo o programa de Bem com a Vida. Eu acredito que você que está aí ouvindo essa programação, com certeza é um verdadeiro adorador, uma verdadeira adoradora de Jesus. E que Deus te abençoe, que Ele te preserve, te conserve assim,

ouvintes, em mais uma tarde muito abençoada, não é? Hoje estamos em uma tarde especial, tarde de quarta-feira, segundo dia, dia 2 de setembro, né? Segundo dia do mês de setembro. Pouco a pouco nós vamos aí nos aproximando, né? Do fim de ano, né? Pouco a pouco vamos nos aproximando aí do mês de dezembro, e até aqui Deus tem nos ajudado, não é? Deus tem nos sustentado, né? Deus tem nos guardado de muitas coisas, não é? Se a gente for parar para observar mesmo, a gente vai perceber, né? Tanta coisa que Deus tem nos livrado. É acidente, é enfermidade, né? E outra coisa, tem livramentos que a gente nem percebe, né? Não são todos os livramentos que Deus opera nas nossas vidas, não são todos que a gente observa. Tem muitos livramentos que a gente nem viu, nem percebeu, mas Deus estava ali nos livrando, né? Nos guardando. Então, se nós estamos até aqui, já estamos no dia 2 de setembro de 2026, é porque Deus tem cuidado de mim. Você que está aí ouvindo essa programação, você está até agora respirando, talvez não com a saúde que você queria, talvez não com a vida que você queria, mas o que importa é que você está vivo, é que você está de pé, é que você está respirando. Isso é um grande milagre, é um grande cuidado de Deus, não é? E Deus assim tem nos livrado, né, de tantas coisas, né? Grandes são os livramentos que o Senhor tem operado nas nossas vidas, né? E aqui estamos nós. A Bíblia diz que as misericórdias de Deus, elas são a causa, né? Essa é a causa de nós não sermos consumidos, né? É essa misericórdia que tem nos guardado, é essa misericórdia que tem poupado a sua vida de tantos ataques, né, do inimigo, tantas retaliações. Deus tem te guardado, meu irmão. Eu quero que você se sinta nesta tarde um verdadeiro vencedor em Cristo Jesus, porque verdadeiramente você é, tá bom? Que Deus continue te abençoando, que Deus continue preservando a sua vida, te guardando, a sua casa, a sua família, o seu casamento, toda a sua vida, que continue, ó, debaixo das mãos de Jesus, debaixo do cuidado de Deus, debaixo da sombra do Onipotente. Você é uma bênção de Deus. Que Deus multiplique os anos de vida, os anos da sua vida, que sejam dias de alegria, de felicidade, tá bom? Que Deus te abençoe, né? E eu quero que realmente você veja assim, perceba que você está hoje respirando, está hoje ouvindo a programação. É Deus, é cuidado de Deus. Então, adore a Deus, agradeça a Deus. Às vezes a gente reclama muito, reclama de que falta isso, que não está assim, que está vivendo isso. Mas se a gente for olhar mesmo, prestar bastante atenção, a gente vai perceber que nós somos muito mais abençoados do que nós merecemos. Nós não merecemos ter essa vida. Por merecimento, nós teríamos que estar ainda pior. Por merecimento. A vida nossa tinha que ser ainda pior, se fosse por merecimento humano, porque somos pecadores. Mas nós estamos vivendo, mesmo que não esteja do jeito que a gente queria, mas ainda assim é uma vida abençoada por Deus. Nós não merecemos, mas o favor de Deus está sobre a minha vida, está sobre a sua vida, e tenha certeza, Deus vai abrindo mais portas, Deus vai ainda te abençoar mais, Deus vai ainda fazer muito mais coisas na sua vida. Mas continue firme, ó, continue sendo, tendo a postura, o posicionamento de verdadeiro adorador, porque a Bíblia diz que os sinais seguirão é os que creem. Aos que creem em Jesus, os sinais seguirão os que creem. As bênçãos de Deus te alcançarão. Os milagres de Deus te alcançarão. Não vai ser você que vai forçar a porta a abrir, mas automaticamente elas se abrirão para você. Automaticamente, e o milagre chega, a bênção chega. Mas, ó, permaneça firme com Deus, sendo um verdadeiro adorador, sendo fiel, mesmo com dificuldade, mas se mantenha fiel, porque Deus tem recompensa maravilhosa para a sua vida. Glória a Deus, glória a Deus, glória a Deus. 13 horas e 22 minutinhos é o programa de Bem com a Vida que está entrando no ar. Programação esta mantida pela nossa Igreja Evangélica Assembleia de Deus, localizada na Avenida Santos Dumont, na residência do nosso querido pastor

Manuel Messias. E eu me esqueci, eu já peço perdão. Cumprimento a todos os amados ouvintes, a todo o povo de Deus, a você que serve a Deus, a você que ainda não serve a Deus, mas que está ouvindo a programação. Cumprimento nesta tarde a todos, com a paz do Senhor Jesus, a paz do Senhor, meu irmão, a paz do Senhor, minha irmã, a paz do Senhor Jesus. Boa tarde a todos vocês. Sejam todos muito bem-vindos a mais uma edição do programa de Bem com a Vida, viu? É uma alegria muito grande que palavras não conseguem expressar de tê-los aqui mais uma vez. Sejam todos muito bem-vindos, tá bom? Que Deus continue a te abençoar, viu? Feliz nós ficamos de tê-los aqui conosco nesta tarde. Continue. Eu creio que Deus vai falar contigo nesta tarde através de um louvor, através da ministração da palavra. Fique atento aí. Fique atento aí, fique em espírito de oração, em espírito de adoração. Deus tem uma palavra para você. Glória a Deus, glória a Jesus. E vamos então fazermos aquela oração, vamos lá? Orar a Deus, falar com Jesus, atrair a presença desse Deus maravilhoso. Eu vou atrair ela para aqui, para o estúdio da rádio. E você atrair essa presença para aí onde você está. Não sei onde você está agora, mas onde você estiver, atrai a presença desse Deus para aí. Viu? Vamos fazer assim? Eu vou orar e eu creio que vou atrair a presença de Jesus aqui pro estúdio da rádio, pro ambiente em que eu estou. E você vai orar atraindo a presença de Deus exatamente aí para onde você está, tá bom? Vamos lá então. Bendito Deus, Senhor amado, Jesus maravilhoso. Querido Mestre, nessa tarde, Senhor, nós te louvamos, nós te glorificamos, Senhor, te agradecemos, Senhor amado, por estarmos aqui. É mais uma programação, Senhor, é mais uma tarde. Jesus, estamos aqui, Senhor, para falar do Senhor, para falar, Jesus, do seu poder. É um privilégio para nós, Senhor, poder fazer menção do seu nome. Muito obrigado por esta graça, muito obrigado por essa misericórdia. Dá-nos sabedoria nesta tarde, dá-nos direção nesta tarde, nos ajude, em nome de Jesus. Pai Santo, em suas mãos está, neste exato momento, cada ouvinte, cada homem, criança, adolescente, Senhor, Senhora, todos, meu Pai, todos que estão ouvindo, meu Deus, essa programação com um desejo, Senhor, de ouvir a sua voz. Fala, Senhor, com cada ouvinte nesta tarde. Fala com meu irmão, fala com a minha irmã nesta tarde. Deus bendito, ajuda, meu Deus, o teu filho, a tua filha. Deus, aqueles que estão precisando com urgência de um milagre. Jesus, restaura a saúde nesta tarde. Senhor, que o teu milagre, o milagre do céu, Senhor, venha ser direcionado a esta vida, a esta casa, a este lar. Jesus, que seja uma tarde de milagres. Que haja, Senhor, mover do céu em todo canto dessa cidade, fora da cidade, nos municípios dessa cidade, em outro estado, onde tiver alguém ouvindo esta programação, Senhor, com o coração desejoso de te ouvir, fala, com o coração desejoso de ser curado, cura, com o coração desejoso de ser levantado por ti, Deus, nesta tarde levanta. Faça, Senhor, o teu querer e o teu operar, mas que em tudo o seu nome seja glorificado. Senhor amado, seja conosco, dependemos completamente do Senhor, reconhecemos que somos pequenos e que necessitamos, Senhor, da sua misericórdia. Ser conosco, ó Deus, fale conosco em nome de Jesus. Amém.

glória a Deus, que maravilha, né? É bom demais servir esse Deus, é bom demais. É bom, fala a verdade, não é bom você andar aí pelas ruas de Carinhanha, andar aí, onde você mora, você sair, andar pelas ruas, ir nos lugares, com a consciência, com a consciência certa de que você tem um lugar, em um lugar muito melhor do que esse aqui, você ter a consciência de que está aguardando por algo muito maior, por algo muito, muito acima de qualquer pensamento, de qualquer filosofia, né? Você andar por aí pensando, eu estou aqui peregrinando aqui nesse lugar onde eu estou, estou peregrinando aqui nessa cidade, nessa comunidade, nesse lugar aqui. Eu estou aguardando um acontecimento ainda muito maior. Eu estou esperando um acontecimento ainda muito, muito, muito grande que o mundo não está preparado, que é a vinda de Jesus, né? É bom, irmãos, é maravilhoso essa convicção de que você está vivendo, mas não está vivendo por viver. Não está vivendo só por viver. Não está vivendo aí sem direção nenhuma, sem norte algum. Não está tendo uma vida sem sentido, sem razão, sem propósito, sem fundamento. Você está sabendo exatamente para onde é que você está indo. Você sabe uma coisa que é importante, irmãos. Sabemos de onde o Senhor nos tirou. É importante a gente ter sempre essa lembrança. Não para dar uma brecha, não um precedente para o inimigo nos acusar, mas só para lembrar mesmo da graça de Deus, onde ele foi nos arrancar, de onde foi que ele nos tirou e para onde nós, e onde nós hoje estamos, de onde eu vim, aonde eu estou. Você tem fazer um mapeamento de si próprio, da sua própria vida, enxergar onde é que eu estou hoje, como eu estou, onde eu estou, como é que está a minha vida hoje. Eu sei de onde Deus me tirou. Alguns Deus tirou da prostituição, alguns Jesus tirou das drogas, alguns Deus tirou de alguns vícios, enfim, Deus fez uma libertação, uma transformação. É importante a gente saber exatamente de onde Deus nos tirou, o que Ele fez por nós, né? A transformação que Ele causou nas nossas vidas. E saber onde é que eu estou hoje, como é que eu estou vivendo hoje, né? Como é que está o meu comportamento hoje, como é que está a minha conduta hoje. E agora, a pergunta que a gente encerra com chave de ouro. A pergunta central, essencial, a mais importante. Para onde é que eu estou indo? Você sabe de onde Deus te tirou? Sabe onde você está? E saber para onde é que você está indo. Isso é maravilhoso. Você sabe, olha, Deus me tirou do álcool. Hoje eu estou na casa de Deus, na presença de Deus, eu sei onde é que eu estou, sei para que eu vivo, que propósito eu vivo, com que finalidade eu estou vivendo, e eu sei para onde é que eu estou indo. Eu sei para onde é que os meus passos estão me direcionando. Isso é uma organização da própria vida. De onde eu vim, onde eu estou e para onde eu estou indo. E o povo de Deus está caminhando para o céu. Você, meu irmão, está andando em direção ao céu. Você um dia foi liberto por Jesus, transformado por Jesus. Hoje você está caminhando em direção ao grande céu. E o que te aguarda é mansão celestial. O que te espera é vida eterna com Cristo, se você vive hoje uma vida com Deus. E se você ainda não vive essa vida, hoje é o melhor dia para você mudar de vida. Hoje é o melhor dia para você aceitar Jesus. Hoje é o melhor dia para você se arrepender dos seus pecados. Hoje é o dia propício, é o dia especial, é o melhor dia. É a melhor oportunidade que você tem. Para quê? Para se arrepender. Para passar a ter uma vida com Jesus. Passar a ter uma vida com Cristo. Passar a ter um nome escrito no livro da vida. É hoje a melhor oportunidade, viu? Passe a caminhar com Jesus, passe a viver com Jesus, passe a ter uma direção certa para onde é que você está indo. Jesus tem o melhor para a sua vida. Jesus tem o melhor para você. Aleluia. Que Deus continue te abençoando.

Glória a Deus, é o programa de bem com a vida que está no ar. Programação esta mantida pela nossa Igreja Evangélica Assembleia de Deus. Localizada na Avenida Santos Dumont, na presidência do nosso pastor Manuel Messias. Glória a Deus, glória a Jesus. Hoje estamos em uma quarta-feira. Ontem, terça-feira, nós tivemos ali um culto muito abençoado na nossa igreja sede, Assembleia de Deus. Ontem foi o culto de Santa Ceia. Ontem foi a noite de Santa Ceia ali e foi uma bênção, viu? Deus, ele esteve presente, né? Quando nós nos reunimos ali na ceia, é claro que a gente faz memória de Cristo todos os dias, né? Vivemos em memória de Cristo, mas ali é um culto ali onde a gente fica mais com o pensamento voltado ali para o sacrifício de Jesus Cristo ali na cruz do Calvário por nós, né? E foi uma bênção de Deus. Deus, ele se fez, esteve ali muito presente, né? Enfim, foi uma maravilha de Deus, né? E é sempre bom estarmos reunidos, unidos, falando desse Deus, ouvindo sobre esse Deus, né? Sentindo esse Deus, né? Foi uma bênção, né? E só vitória. E hoje, quarta-feira, hoje é dia de culto nas congregações. É, hoje é dia de culto nos bairros. E vamos começar aqui pelo bairro de São Francisco. Você aí do bairro de São Francisco, agora você vai receber um convite muito especial. Acho que o melhor convite, né? Tem gente que convida para uma festa, convida para fazer tantas coisas erradas, mas esse aqui não. Esse aqui é um convite puro, é um convite, é o melhor convite de todos. É o convite para hoje estar presente na casa de Deus, ouvindo a palavra de Deus. Hoje, às 19 horas, na congregação Assembleia de Deus, no bairro São Francisco, será realizado um culto, ó, abençoado, viu? Pensa no culto abençoado, vai ser realizado hoje, às 19 horas, no bairro São Francisco, na direção do nosso querido irmão presbítero Sivaldo Cordeiro e o nosso irmão presbítero Divino Rodrigues. Você não pode perder, tá bom? Vamos lá, vai ouvir a palavra de Deus, vai ler, vai ouvindo, né? A Bíblia diz que a fé, ela vem pelo ouvir, e ouvir a palavra de Deus. Então, na medida que você vai ouvindo ali, Deus vai te fortalecendo, vai te renovando, vai te ajudando. Então vamos ali, hoje às 19 horas vai ser uma bênção, bairro São Francisco, congregação Assembleia de Deus. E para você também do bairro Alto da Colina, hoje também bairro Alto da Colina, congregação Assembleia de Deus, será realizado um grandioso culto, culto de adoração e louvor ao nosso Deus. Hoje, a partir das 18h30, a igreja vai estar orando, apresentando a Deus a sua vida, apresentando a Deus o culto, orando uns pelos outros. Às 18h30 e pontualmente às 19 horas dará início a esse culto abençoado. Então você aí do bairro Alto da Colina, você que está aí ouvindo a programação, ó, tá convidado, viu? Viu? Tá convidado você, tá convidado sua filha, seus tios, seus primos, todo mundo tá convidado, viu? Vamos hoje ali na congregação Assembleia de Deus, bairro Alto da Colina, vai ser uma bênção, você não pode perder, viu? Na direção desse trabalho está o nosso irmão evangelista Nilson Lopes e o nosso querido irmão presbítero Sócrates Santo. É o seu fruto. E agora, não podemos deixar de jeito nenhum de falar aqui do Conjunto Habitacional Pequizeiro 1. Esse povo é um povo abençoado, né? Um povo que eu amo mesmo, esses irmãos, né? Até os que não são crentes também, né? São pessoas, né? São pessoas que eu gosto, né? E eu louvo a Deus pela vida de cada morador do Conjunto Habitacional Pequizeiro 1. Todos vocês são uma bênção de Deus e hoje estão convidados. Você está convidado, está convidada para estar cultuando ao Senhor, ouvindo a palavra de Deus, adorando a Deus hoje às 19 horas na congregação Assembleia de Deus no Conjunto Habitacional PQ01. Vai ser uma noite, ó, abençoadíssima. Vai estar ministrando hoje a palavra de Deus o nosso irmão Jean Crístomos. E eu tenho certeza que vai ser uma noite abençoada. Vai ser uma noite muito, muito, muito abençoada. Não fique de fora, não. Chame a família, chame os amigos, alguém não crente, chama todo mundo, faz a caravana e vai para a igreja. Vamos estar ali adorando a Deus e vai ser só vitória.

Glória a Deus, glória a Jesus, que maravilha, né? Glória a Deus, 13 horas e 41 minutinhos. Nós já vamos agora sem perca de tempo, viu? Aquele jeito, sem perca de tempo, já vamos ouvir a palavra de Deus. É, vamos ouvir a palavra de Deus. Está conosco hoje, nos dando esta alegria, nos dando esta honra, esse privilégio, o nosso irmão presbítero Jackson. É, o nosso irmão Jackson estar aqui nos estúdios da rádio e já vai estar ministrando a poderosa palavra de Deus. Então você que está aí, ó, abra o coração, como diz Daniel Júnior, né? Aumenta o volume do rádio e vai abrindo o coração aí, vai dando lugar para a palavra de Deus aí, porque onde ela chega, ela transforma, viu? Onde ela chega, ela traz consigo as bênçãos, os milagres, o renovo, a transformação. Onde a palavra de Deus chega, vai causando mudança, vai provocando mudanças. Abra o seu coração nesta tarde, em nome de Jesus. Presbítero Jackson, a paz do Senhor Jesus, meu irmão.

senhor irmão diácono Gilmarês, pastorei ali no Piquezeiro, Habitacional Piquezeiro 1. Primeiramente, eu quero agradecer a Deus por esta rica oportunidade de estar aqui mais uma vez para falar algo de Deus nesta tarde para os nossos queridos irmãos e ouvintes desta tarde. Eu quero também agradecer pela oportunidade aqui. Quero agradecer o nosso pastor presidente Emanuel Messias, toda a sua família, que Deus abençoa grandemente. Nosso irmão diácono Juarez Nobre, que Deus abençoa grandemente a vida dele, a família dele e de todos ali do Maciel. E quero deixar um alô especial para minha esposa Joseliane, Jaiane e Gesiel, para minha sogra e, enfim, para todos que estão à escuta desta emissora neste momento. Eu creio que Deus falará grandemente nesta tarde na sua vida, que está neste momento à escuta desta emissora, que se encontra no livro de Mateus, capítulo de número 19, aleluia, uma parte bastante conhecida da Bíblia, aonde eu creio que muitos ficarão surpreendidos, mas a palavra de Deus é verdadeira e eficaz. Quem ouve sempre vai estar com algo especial da parte de Deus sobre cada um de nós. Que diz assim a palavra do Senhor. Mateus capítulo de número 19, verso 16 a seguir, que diz assim. Por título vai falar sobre um homem rico. E o 16 vai iniciar dizendo que: e eis que se aproximou-se dele um jovem e disse-lhe: mestre, que bem farei para conseguir a vida eterna? Ou seja, ele falou, Senhor, falou com o Senhor Jesus, né? O que que ele faria para conseguir a vida eterna? E respondeu-lhe ele: por que me perguntas sobre o que é bom? Um só é bom, mas se queres entrar na vida, guarda os mandamentos. Perguntou-lhe ele: quais? Ou seja, o jovem respondeu: quais? Respondeu Jesus: não matarás, não adulterarás, não furtarás, não dirás falsos testemunhos. Honra o teu pai, a tua mãe, e amarás o teu próximo como a ti mesmo. E disse-lhe o jovem: tudo isso tenho guardado, que me falta ainda? E disse-lhe Jesus: se queres ser perfeito, ou seja, se queres herdar a vida eterna, vai e vende tudo o que tens e dá-lhe aos pobres e terás um tesouro no céu. E vem e me segue. E segue-me. Aleluia. E a Bíblia vai nos dizer que naquele momento em que o jovem ouviu essas palavras, ele retirou-se triste, porque possuía muitos bens. Aleluia. Meus queridos, amados e ouvintes desta tarde, eu quero lhe dizer que não há coisa perfeita senão o nosso Senhor e Salvador Jesus Cristo em nossas vidas, acima de tudo. Não é que a Bíblia, não é que Deus condena a riqueza, não é que Deus condena a prosperidade sobre a face do ser humano, sobre a vida do ser humano. Aleluia. Mas aqui neste momento, quando aquele jovem rico se aproximou de Jesus, logo de cara ele, diante das suas palavras, diante da parábola bíblica, ele chama Jesus de bom. E o Senhor Jesus Cristo, respondendo a ele, disse que bom era somente um, que era o nosso Deus. Aleluia.
E ali, diante daquelas coisas, quando ele começa a questionar a Jesus pelo que tinha que fazer, glória a Deus, Jesus, já sabendo de todas as coisas, porque o Senhor, ele é onisciente, onipresente, aleluia. Ele está em todos os momentos, em todos os cantos do mundo, glória a Deus. E a Bíblia vai nos dizer que quando ele começa a questionar Jesus sobre os mandamentos, quando Jesus fala para ele sobre os mandamentos, ele falou que desde a mocidade dele, que ele já vinha com aqueles mandamentos, ele já seguia. E aí, quando ele fala para o Senhor, Senhor Jesus, o que que ele faria para entrar nos céus, para adquirir o reino do céu, Jesus fala para ele que vendesse tudo o que ele tinha e repartisse com os pobres todos os seus bens, vendesse todos os seus bens e repartiria com aquelas pessoas necessidade, com os pobres. E ali naquele momento ele se entristeceu ao ouvir estas palavras de Jesus e retirou, porque ali o coração dele estava apegado sobre os bens que ele tinha. A Bíblia não nos afirma qual foi o final deste jovem, mas diante desta parábola bíblica, quando ali ele retirou triste porque possuía os seus bens, naquele momento o coração dele se ardeu sobre os seus bens e se retirou, né? Muitas das vezes esta palavra, esta mensagem serve de exemplos para nós seres humanos. Por quê? Porque nós temos, muitas das vezes, nós nos esforçamos para se apegar aos bens materiais desta terra. E foi aí onde é que Jesus entrou em primeiro lugar com o símbolo de nos dá a maior riqueza de nossas vidas, que é a salvação eterna. Glória a Deus, aleluia. O que juntamos nessa terra não é para se apegar aos bens materiais nessa terra. Sim, nós temos que adquirirmos algo, usufruir de melhor dessa terra, mas não colocar o nosso coração nas coisas terrenas. Aleluia, glória a Deus. A Bíblia, ela não nos condena sobre a prosperidade, sobre riqueza alguma, mas condena sobre a soberba dos bens a qual o homem tem, que coloca, quer colocar acima de tudo. Aleluia! Eu quero te dizer, queridos amados e ouvintes desta tarde, nem tudo está perdido por bens materiais, mas eu quero te dizer, em primeiro lugar, acima de nossos bens materiais, sobre as coisas terrenas desta terra, aleluia, tem um ser especial, sobrenatural, que se chama Jesus de Nazaré, aquele que morreu na cruz do Calvário, aleluia, que deu a sua vida por mim e por você que está nos ouvindo nesta tarde, aleluia, derramou seu sangue precioso ali para pagar uma dívida, aleluia, uma condenação a qual nós não tínhamos condições de pagar. Nós já era condenado à sentença de morte pelo nosso próprio pecado, mas Jesus, com a sua infinita e íntima compaixão, se comoveu, aleluia, e deixou o seu trono, aleluia, para nos dar a vida eterna, a escolha, aleluia. O interessante é que o Senhor é tão bom, é tão misericordioso, glória a Deus, que ainda, irmão Diácono Gilmarês, ainda ele nos deixou a escolha, aleluia. A escolha qual? Dois caminhos, para a vida eterna e para a condenação eterna. Cabe o homem a entender, aleluia, que aquele sacrifício que ele fez por nós, não tem nem como nós desviarmos do caminho a qual ele nos propôs nessa pergunta, dizendo, aleluia, eu deixarei dois caminhos, a porta estreita, o caminho estreito e o caminho largo, aleluia.
Nós podemos observar diante dessa parábola bíblica, diante do jovem rico, aleluia, nós podemos ver que há um preço para nós adquirirmos para conseguirmos algo, aleluia. Vamos fazer uma comparação nos dias de hoje. Se é um ser humano, o homem ter uma casa própria, ele tem que trabalhar para aquilo, aleluia. Então, da mesma forma, para conseguirmos a vida eterna, nós temos que deixar o errado, deixar as coisas imperfeitas, para aperfeiçoar a cada dia no espelho do nosso Senhor e Salvador Jesus Cristo. Por quê? Porque a salvação eterna não é comprada pelo dinheiro, não é comprado pelo ouro, não é comprado pela prata, não é comprado por pedras preciosas dessa terra. Aleluia! Eu quero te dizer que a salvação eterna, só existe um caminho para nos levar até os céus. Aleluia! E essa porta se chama Jesus Cristo de Nazaré, aquele próprio a qual deu a sua vida pela humanidade sobre aquela cruz do Calvário. Aleluia! Glória a Deus! Queridos irmãos e ouvintes dessa tarde, eu quero te dizer, quanto à vida sobre esta terra, ainda há esperança, independente do que vai acontecer, independente do que não aconteça, independente do que enfrentaremos sobre esta terra, mas vale a pena, vai valer a pena, aleluia, no dia que a trombeta soar, aleluia, nós vamos poder abrir a boca quando o Senhor chamar o nosso nome e dizermos assim: eis-me aqui, Senhor, valeu a pena esperar, aleluia, valeu a pena passar por várias dificuldades, por vários sacrifícios, para conseguirmos a vida eterna, aleluia. O lado bom é que nós vamos cantar, louvar naquele grande coral para a eternidade, aleluia. E o tormento eterno também a pessoa vai sofrer para sempre na eternidade. Por isso que nós temos que fazer uma boa escolha, a escolha certa, aleluia, glória a Deus. Por isso nós estamos aqui, nós estamos alegres, porque o Senhor tem nos dado este privilégio de estarmos aqui para adorar, para glorificar, para exaltar o nome dele nesta tarde. Glória a Deus, aleluia. Quanto privilégio nós temos no Brasil de abrirmos as nossas bocas e dizer que Jesus salva, cura, batiza, ainda leva para morar para o céu, para morar nos céus, aleluia. Quantos países aí não tem este privilégio como nós temos de estarmos aqui sobre esta emissora de rádio para falar de Jesus para aqueles que ainda não tem um compromisso com ele? Eu quero te dizer nesta tarde: Jesus é o caminho, é a verdade, é a esperança de levar para os céus e com ele lá ficar e morar para a eternidade. E por isso assim eu te agradeço a todos em nome de Jesus. Amém. Vamos finalizar aqui com a oração, a mensagem aqui. E que Deus abençoe grandemente a vida de cada um nessa tarde, amém? Oremos. Senhor meu Deus, amado e eterno Pai, Deus poderoso e eterno, neste momento, Senhor, eu quero entregar em Tuas mãos cada um que der um crédito à Tua palavra nesta tarde. Senhor Deus poderoso, Senhor, abençoa cada ouvinte, Senhor, principalmente aqueles necessitados da Tua palavra, da Tua presença. Deus, quantas pessoas, Senhor, desenganadas pela medicina neste momento. Quanto sofrimento de pessoas, Senhor, que perdeu um ente querido neste dia de hoje. Mas, Senhor, aqui estamos para Te louvar, para glorificar o Teu nome. Que o Senhor venha fortalecer, Senhor, aqueles que estão, aquelas famílias que estão lutadas neste momento. Deus, entre em prol, Senhor, cura, Senhor, de pessoas nesta tarde. Senhor, nós, seres humanos, nós somos falhos. Nós sabemos que nada podemos fazer, mas nós cremos, Senhor, e sabemos que o Senhor é o Deus do impossível. Por isso, Senhor, nós colocamos todas as causas sob as Tuas mãos. E por isso, Senhor, nós
cremos que o Senhor faz muito mais do que pensamos, muito mais além do que imaginamos. Por isso, Senhor, nós te louvamos e te glorificamos pelo fôlego de vida. Pai, que toda a cidade de Carianha seja, Senhor, de ti neste momento, de ti a cada dia, Senhor. Venha trabalhar grandemente na vida, Senhor, do pessoal de Carianha, deste povo de Carianha, no nosso Brasil, neste país afora. Que o Senhor venha trabalhar grandemente, Senhor, fazendo coisas extraordinárias, nos surpreendendo a cada dia, como o Senhor tem feito. E assim nós te louvamos e te agradecemos por tudo. Em nome de Jesus. Amém.

0: Glória a Deus, que maravilha, né? Palavra de Deus, bênção pura, né? Deus continue abençoando e usando a vida do nosso irmão presbítero Jackson. Um abraço a toda a família, nossa irmã Josi, toda a família. Deus abençoe, viu? Com toda sorte de bênção.
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0: Glória a Deus, 13 horas e 59 minutinhos. Nós já estamos quase finalizando a programação, mas antes eu quero aqui trazer um grande parceiro que sempre está conosco aqui, né? 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
4: Senhor, não fale. O Senhor não mente.
0: Glória a Deus, glória a Jesus. 14 horas e 3 minutos. Estamos finalizando mais uma programação. Mas antes aqui eu quero mandar um abraço muito especial para o meu amigo Chiquinho. Meu amigo Chiquinho ali no Cheira Cabelo. Toda a família, que Deus abençoe, viu? Aos nossos irmãos, amigos, na Fazenda Mangabeira, Deus abençoe a todos vocês. Ao nosso querido irmão presbítero Márcio Rocha, dirigente local da congregação Assembleia de Deus no Cheira Cabelo, Deus abençoe, viu? A sua família, seu ministério. A todos os nossos irmãos ali na Fazenda Pantanal, José Antônio, toda a sua família, Deus abençoe de maneira especial. Um grande abraço também para nossa irmã Luzia, ali na fazenda, na Lagoa dos Bois, né? Nossa irmã Luzia com toda a família, Zélia, Leonardo, Tequinha, Laninha, né? Todos os nossos irmãos ouvintes, nosso irmão Evaldo, um abraço, meu amigo, a todos os nossos irmãos ali na Lagoa dos Bois, que Deus abençoe vocês, viu? Com toda sorte de bem, continue abençoando, né? Mais do que já tem abençoado. aos nossos amigos e irmãos ali na Barrinha também, ouvintes da programação. Deus abençoe a todos vocês. Feirinha Santa Luzia, Deus abençoe ao nosso irmão Zé Santana, toda a sua família, ao nosso irmão Darcísio ali na Barrinha também. Deus abençoe de maneira grandiosa, viu? Todos vocês aí que estão nos ouvindo, nossa irmã Aida também ali no Angico, né? Deus abençoe Angico de Cima, ao nosso irmão Clodoaldo, nosso irmão Ailton Montalvão, Deus abençoe, meu amigo, todos os nossos irmãos ali no Angico, que Deus continue abençoando, viu? Deus continue abençoando, prosperando o trabalho de vossas mãos. Um abraço também para todos os nossos irmãos ali no bairro de São Francisco, ouvindo também a programação. Deus abençoe, João Rocha, Deus abençoe, João Rocha, Deus continue te abençoando, nosso irmão Domingo do Lanche, né? Todos os nossos irmãos, irmã Ludinha também ouvindo a programação, Dona Araci, ao Leandro Paz, um abraço, Leandro, Deus abençoe, aos nossos irmãos ali na Cana Brava também ouvindo a nossa programação, no assentamento Bela Vista, Parateca, lá no Pau d'Arco, Deus abençoe também a todos vocês, viu? Ilha de Zezé, Malhada, Ilha de Malhada, Deus abençoe com toda sorte de bênção, viu? Nosso irmão Pastor Elton, Deus abençoe, meu amigo, a todos os nossos ouvintes, Diácono Juarez Nobre, Deus abençoe aos nossos irmãos ali na Fazenda Fundo do Saco, os nossos irmãos do Maciel, Deus abençoe a todos, todos vocês, todos, Deus abençoe a todos, nosso muitíssimo obrigado pelo grande, né? Por esse imenso carinho da audiência, viu? Deus abençoe vocês, viu? Vocês são bênção de Deus. É o meu amigo Daniel Júnior, um grande abraço também. Hoje não pôde estar aqui, mas eu sei que está aí ouvindo a programação. Deus abençoe toda a família, Débora, toda a família, Deus abençoe, enfim, todos os nossos ouvintes, amigos, irmãos, Deus abençoe a cada um de vocês. Vocês todos são uma bênção de Deus.

Programação ficando por aqui, mas amanhã, ou amanhã, estaremos aqui novamente, viu? Conto com você. Amanhã, às 13 horas, estaremos aqui permitindo o nosso Deus. E o nosso, mais uma vez, muito obrigado pelo carinho da audiência. Que Deus continue abençoando a todos. Fiquem na paz do Senhor Jesus. Tenham uma tarde abençoada na presença do nosso Deus. Não se esqueça, viu? À noite tem culto nas congregações. Vá lá, adore a Deus, glorifique a Deus, busque a Deus. Busque a Ele quanto se pode achar. Fiquem todos com Deus. Paz do Senhor. Tchau, tchau.

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Boa tarde, muito obrigado pelo carinho, pela audiência, tá bom? Agora 2:18, você tá na melhor, Rádio Pontal FM. Chegando aí, Cleito e Romário, ao Goiás.

0: som de Lulinha e Guinho aqui na sua Pontal FM. Música boa. Vamos seguindo o Rádio Pontal, todo mundo ligado, agora 2 da tarde, mais 27 minutos. Boa tarde para você que tá ligadão ouvindo a nossa programação. 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Pontal, tá todo mundo ligado. Já já eu volto.
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1: Confira na certinha, na sua Pontal FM. Agora são exatamente duas da tarde, mais 36 minutos. Boa tarde para você que está curtindo a nossa programação. Vamos falar agora do Sindicato Rural de Malhada. O Sindicato dos Trabalhadores Rurais e Agricultores e Agricultoras Familiares de Malhada informa que estarão abertas as inscrições do Garantia Safra 2026-2027. Início das inscrições, dia 27/7/2026. Local de inscrição, sede do Sindicato Rural. Sindicato Rural fica na Rua Manuel Pedro, em Malhada. Delegacia Sindical do Povoado de Canabrava e Delegacia Sindical do Quilombo de Pau D'Arco. Participe, garanta seus direitos e ofereça quem trabalha e produz no campo, tá bom? Fortaleça quem trabalha e produz no campo. Documentos necessários, cheques dos documentos, CAF, ativo, RG, CPF do representante pela UFPA declarante. A documentação deve estar legível e atualizada. Atenção, a inscrição só será realizada com a entrega de todos os documentos solicitados, tá bom? Então procure aí o Sindicato Rural de Malhada. 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Pontal, todo mundo tá ouvindo. 12:38, Bruno e Barreto, os cuidados.
2: Tamanho, Thiago.

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0: Aí o som da Paula Fernandes, Paixão de Mulher, aqui na sua Pontal.
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0: Agora faltando 10 minutinhos para as 3 da tarde.
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0: Essa é a sua Pontal. Vitor Clay, de novo.

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0: Setina, seu Pontal, agora 3:09.
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0: É o Boa Tarde, Pontal. Todo mundo ligado aqui na Pontal FM 91,5. Boa tarde pra você que tá aí no trabalho ouvindo a nossa programação. Simone Mendes, duas cicatrizes. 3:10.
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0: FM, Kevin Mauei, aqui na sua Pontal FM.
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0: É o Boa Tarde, Pontal. Confira agora 3:28.
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Confira na certinha na sua Pontal. Agora são 3h35. 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Pontal, todo mundo ligado. Chega aí, Marquinho, sensação. Tendência 3h36.

0: o som do Bruno Martini. Virtuais Only, Rádio Pontal, todo mundo tá ligado. Essa é a sua Pontal FM.
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0: Agora faltando 15 pras 4.
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0: aqui na sua Pontal Online, Rádio Pontal, tá todo mundo ligado. Confira na sua Pontal agora, 16h, pontualmente.
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Bom, essa é a Rádio Pontão, agora 4:08, tá todo mundo ligado aqui na Pontão. Léo Santana, Desliza.

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som de Alex e Medina. Se essa boca fosse minha. É o Boa Tarde Pontal. Agora são 4h18. Boa tarde pra você, ligadão, aqui na Rádio Pontal FM 91,5. 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
4: Confira na setinha, agora 4h37. Vamos matar saudades. Mordida de amor e a rua aqui na sua Pontal.

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0: Compilando certinho, agora faltando 13 minutinhos para 5 da tarde. Alanzinho, coreano, caneta.

0: Música One, Sete Mares, aqui na Pontal. Agora faltando 7 minutinhos para 5. Tô indo embora, um grande abraço e eu volto amanhã às 4:30 da madruga. Continue na Pontal FM 91,5. Final de tarde abençoado para todo mundo. Até amanhã. Tchau, tchau.
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0: Fica aí, coração de vaqueiro, João Gomes. Tchau, gente. Até amanhã.
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0: Brasília, 19 horas.
1: Está no ar a Voz do Brasil. As notícias do governo federal que movimentaram o país no dia de hoje. Olá, boa noite.
0: Boa noite para você que nos acompanha em todo o país.
1: Quarta-feira, 2 de setembro de 2026.
0: Vamos aos destaques do dia.
1: Remédio para infarto e AVC no SUS.
0: Sancionada a lei que determina a oferta de trombolíticos nos serviços de urgência e emergência. Pablo Mundim.
2: Hoje, a aquisição dos trombolíticos é feita pelos gestores locais e, a partir da nova legislação, o Ministério da Saúde vai definir estratégias para aprimorar essa oferta e qualificar o atendimento.
1: Preparação para o El Niño.
0: Medidas de prevenção aos efeitos do fenômeno climático foram apresentadas a gestores estaduais e municipais de todo o país. Márcia Fernandes.
3: Para lidar com os efeitos do chamado Super El Niño, estão sendo adotadas medidas nas diferentes regiões do país.
1: Atenção na hora das compras para casa.
0: Anvisa proíbe produtos de limpeza sem registro sanitário por representarem riscos à saúde. Cleide Lopes.
4: Antes de colocar um produto no carrinho, vale fazer uma conferência rápida no rótulo. Se não há identificação clara do fabricante, lote ou instruções de uso, é melhor desconfiar.
1: Hoje na apresentação, eu, Luciana Vasconcelos e Luciano Seixas.
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1: Sancionada a lei que prevê a oferta de trombolíticos para tratamento de infarto e AVC na rede de urgência e emergência do SUS.
0: Esses medicamentos podem ser usados para dissolver coágulos de sangue, os trombos, que entopem as artérias ou veias.
2: As doenças cardiovasculares são a principal causa de morte no Brasil. São cerca de 400 mil mortes por ano, mais de 1.100 por dia. Em casos de infarto e de alguns tipos de AVC, o tempo é decisivo para salvar vidas e reduzir sequelas. Com a nova lei, medicamentos trombolíticos serão ampliados na rede de urgência e emergência do SUS, incluindo as unidades de pronto atendimento, as UPAs. Segundo a médica e professora de emergências do Hospital de Clínicas da USP, Ludmila Abraão Ajar, a medida será fundamental para salvar vidas.
5: Quando nós levamos o trombolítico, que é essa medicação tão poderosa, para a população que precisa, nós estamos salvando vidas e estamos devolvendo os pais e as mães de famílias para suas casas, com uma menor ocorrência de incapacidade, de sequelas e de problemas que vão tornar toda essa família inviável para uma vida social.
2: O tratamento pode ser indicado em casos de infarto e AVC isquêmico, sempre depois da avaliação de equipe de saúde e de acordo com os protocolos médicos. No caso do infarto, o medicamento pode ser utilizado principalmente quando um procedimento mais complexo, como a angioplastia, não está disponível no tempo recomendado. A nova lei prevê medidas para melhorar a disponibilidade dos medicamentos na rede pública. O ministro da Saúde, Alexandre Padilha, destaca que hoje a aquisição dos trombolíticos é feita pelos gestores locais e que, a partir da nova legislação, o Ministério da Saúde vai definir estratégias para aprimorar essa oferta e qualificar o atendimento.
6: Vamos levar para pactuação com os estados e municípios e a lei passa a dar uma obrigação muito maior, a capacidade maior de todo cidadão, da gente enquanto ministério, do gestor estadual, municipal, cobrar a implementação do que está acontecendo. E com isso a ideia é reduzir o tempo de tratamento e, ao reduzir o tempo de tratamento, a gente garantir essa salvar vidas em relação a isso.
2: A lei entra em vigor 180 dias após a publicação e a implementação será acompanhada por um comitê criado pelo Ministério da Saúde. Em 2025, o SUS contabilizou 292 mil atendimentos por AVC, sendo 218 mil por AVC isquêmico. Reportagem Pablo Mundim.
1: A campanha nacional de multivacinação chegou ao fim nesta terça-feira, com mais de 8 milhões de doses aplicadas em todo o país.
0: Mas fique atento, se você tem criança ou adolescente com menos de 15 anos em casa, vale dar uma olhada na caderneta e conferir se falta alguma vacina.
1: Isso porque, mesmo com o fim da campanha, a vacinação continua normalmente pelo SUS.
0: É só procurar um posto de saúde e levar a caderneta para atualizar o documento.
1: Reforçando, a rotina de vacinação, mesmo que seja com uma frequência menor, deve ser mantida na adolescência.
0: Inclusive, a vacina contra o HPV. E jovens e adolescentes de 15 a 19 anos que não foram imunizados na idade correta têm até 31 de dezembro para receber a dose pelo SUS.
7: A servidora pública Aline Figueiredo sempre levou a sério todas as vacinas que protegem o filho João Vitor, de 11 anos, contra doenças que podem ser evitadas. Com a caderneta completa, o João Vitor já tomou até mesmo a vacina contra o HPV. Para ela, os cuidados com a saúde vão além da porta de casa.
8: Além de desenvolver a doença, de transmitir, né? Essa, para mim, foi a grande preocupação. Se tem uma doença que está tendo controle por vacinação, por que não proporcionar isso ao meu filho? Se eu já tomei também, eu sou imunizada. Nossa, eu saí uma vacina, eu tô lá, só acho que eu sou a primeira da fila para tomar.
7: Os adolescentes têm um esquema vacinal importante a ser seguido para construir uma vida adulta saudável. A pediatra Natália Bastos alerta que a caderneta de vacinação continua merecendo a atenção dos pais de adolescentes.
9: As pessoas esquecem muito da vacinação dos adolescentes e acaba que eles ficam sem proteção. Muitas vezes a questão do levar de ano em ano já passa, os pais passam a levar os filhos na emergência e aí acaba que o médico da emergência não olha o cartão de vacina. E aí, como tem no SUS o programa de mandar mensagem para os pais, isso ajuda muito a lembrar eles que eles têm essa vacina esquecida.
7: Além da vacina contra o HPV, os adolescentes devem ser imunizados contra outras doenças, como lembra a diretora substituta do Departamento do Programa Nacional de Imunizações do Ministério da Saúde, Ana Catarina de Melo Araújo.
10: E aí atualizar para as vacinas da faixa etária do adolescente, que seria HPV, dengue, meningite, a meningo, a CWY. E a caderneta de vacinação em mãos, procurar a unidade básica de saúde mais próxima da residência, verificar essa caderneta de vacinação junto a um profissional de saúde da unidade básica para verificar a situação vacinal.
7: A campanha de vacinação contra o HPV para jovens de 15 a 19 anos foi prorrogada até 31 de dezembro. Com isso, quem ainda não foi vacinado contra o vírus na idade recomendada, entre 9 e 14 anos, deve procurar uma unidade de saúde para receber gratuitamente uma dose do imunizante. Reportagem Graziele Bezerra.
11: Representantes do governo federal, de governos estaduais e prefeituras estiveram reunidos na última semana para discutir ações de prevenção e resposta aos impactos do El Niño.
0: A previsão é de que esse fenômeno climático, que deve se acentuar a partir deste mês, provoque chuvas mais intensas no sul e ondas de calor e secas mais rigorosas nas demais regiões.
11: Foram feitas rodadas de reunião com gestores de todas as regiões. Hoje foi a última com representantes do Sudeste.
3: Para lidar com os efeitos do chamado Super El Niño, que deve atingir o país com mais intensidade entre este mês de setembro e novembro, estão sendo adotadas medidas nas diferentes regiões do país. No Sudeste, a previsão é de ondas de calor e atraso nas chuvas. No campo, os maiores impactos serão sentidos na produção de cana-de-açúcar e de frutas cítricas, além das pastagens. A preocupação também com o abastecimento de água, sobretudo na região metropolitana de São Paulo, de acordo com a ministra da Casa Civil, Miriam Belchior.
12: Estamos fazendo esse monitoramento junto, evidentemente, com os órgãos estaduais do Rio, de Minas e de São Paulo, para garantir aí o abastecimento nas regiões metropolitanas de São Paulo, Rio e Campinas, né? É muito importante que os governos estaduais façam a gestão de seus reservatórios para que, em caso de cenário de escassez, se estabeleça uma priorização de usos da água disponível.
3: No norte e nordeste, a previsão é que o fenômeno climático cause calor e seca prolongada nas regiões. Nesse momento, é importante que as pessoas não iniciem queimadas, ainda que controladas. É o que explicou o ministro do Meio Ambiente e Mudança do Clima, João Paulo Capobianco.
13: Evitar incêndios depende necessariamente de uma ação preventiva por parte da sociedade. Ou seja, nós não podemos, a partir deste agora, utilizar o fogo para aquelas questões que culturalmente ainda se usam no Brasil. Pôr fogo para limpar um terreno qualquer, ali renovar uma pastagem, colocar fogo no lixo, fazer fogueiras de lazer, inclusive.
11: Para o Centro-Oeste, a previsão é de atraso nas chuvas e temperaturas acima da média. Por isso, está sendo monitorada a possibilidade de escassez hídrica, principalmente no norte de Mato Grosso e de Goiás. E na região sul, a preocupação é com excesso de chuvas e tempestades. Para fazer frente a esse cenário, estão previstas ações de prevenção a desastres, segurança hídrica, geração e transmissão de energia elétrica. Reportagem, Márcia Fernandes.
14: O Sistema Único de Saúde reforça a preparação em todo o país para antecipar os riscos e proteger a população dos impactos do El Niño.
0: Com apoio do Ministério da Saúde, gestores estaduais trabalham na elaboração de planos de enfrentamento adaptados às diferentes realidades e vulnerabilidades dos territórios.
14: E o Ministério faz um alerta para o cuidado com o aumento de transmissão de arboviroses, como dengue e chikungunya.
0: Sobre o assunto, eu e Mariana Jungmann conversamos com Marília Santini de Oliveira, secretária adjunta de Vigilância em Saúde e Ambiente. Vamos ouvir.
15: Secretária Marília Santini, seja muito bem-vinda à Voz do Brasil. O Ministério da Saúde encaminhou, né, um alerta aos estados e municípios sobre a possibilidade de aumento na transmissão de arboviroses, como dengue, chikungunya, em razão aí do fenômeno El Niño. Quais são as previsões e as recomendações que estão contidas nesse alerta?
16: Boa tarde, obrigada aí pelo espaço para a gente discutir esse assunto tão importante. Então, como acho que a maioria das pessoas já sabe, mas acho também que não custa a gente reforçar, que o El Niño é um fenômeno climático natural. O que está acontecendo atualmente, né, nos últimos 10, 15 anos? Ele está sendo mais frequente e mais intenso. Então, acontece um aquecimento das águas superficiais do Oceano Pacífico, e isso interfere no clima do mundo inteiro. No Brasil, que é um país bem grande, né, ele acentua tudo o que aconteceria. Então, na estação quente, fica muito mais quente. Na estação chuvosa, tem muito mais chuva, causando enchentes, deslizamentos. E no local que tem seca, fica muito mais seco, causando dificuldade de acesso, prejuízo na produção de alimentos. Uma consequência que às vezes a gente não vê tanto, porque é tudo pequenininho, né, o mosquito, o vírus, é que vetores, principalmente mosquitos, têm o seu ciclo de vida alterado pelo calor. Por exemplo, o Aedes aegypti, que é um mosquito que transmite a dengue, a zika, a chikungunya, ele nasce mais rápido do ovo para virar adulto, que é o que pica e transmite. É um ciclo mais rápido, então você acaba tendo mais mosquitos. E também, tanto na seca quanto na enchente, a gente tem mais criadouros desses mosquitos. Por quê? Na seca você acaba guardando água, às vezes de forma inadequada pela falta de água, né? Então vai ter balde, outros recipientes com água. E na enchente, quando a chuva passa, ficam aquelas poças de água, que também são criadouros desse mosquito. Então é clássico que em anos de El Niño a gente tenha aumento do número de casos de dengue. Isso que está na recomendação, mandando um alerta para todos os estados e municípios, dizendo que existe a possibilidade de ter esse El Niño mais forte esse ano, e existe, com isso acontecendo, existe a possibilidade de ter mais casos de dengue. Então, é um alerta que recomenda as mesmas medidas para dengue, que a gente recomenda sempre, só que com mais atenção e com mais frequência.
0: Essas medidas recomendadas, né, sobre a dengue, falam da colaboração da população, que é fundamental nesse caso, né? O Ministério também está empenhado nessa mobilização da população?
16: Sim, é fundamental, como você disse, porque tem esses criadouros do mosquito podem ser muito pequenos e muito perto da casa das pessoas e mesmo dentro delas, né? Então, aquelas coisas que todo mundo já sabe, que a gente faz campanha todo ano, não deixe pratinho de vaso cheio de água. É a mesma, não é? Seria o mesmo criadouro, né? Olha o seu quintal, veja se não há pneus, baldes, outras coisas que acumulam água. Olha atrás das geladeiras, os depósitos. Então são as mesmas recomendações que não acontecem sem o envolvimento da população.
15: Agora, o Ministério da Saúde, ele está fazendo aí alguma preparação também, secretária, do SUS, para aumento de casos aí de dengue, chikungunya, outras doenças também que possam
17: possam ser transmitidas pelo Aedes aegypti?
16: Sim, a gente está fazendo também outras medidas para controle desse vetor, né? Que não dependem da população, dependem dos gestores. Então tem a parte da população, tem a parte do prefeito, do governador, aqui do governo federal. Então, por exemplo, aqueles larvicidas ou adulticidas que matam os mosquitos adultos ou em evolução, a gente comprou e tem disponível uma quantidade maior. Testes para fazer exames laboratoriais de dengue e chikungunya, a gente também regularizou nossos estoques num nível maior. Nessa parte que você pergunta especificamente, né, para o atendimento e para o diagnóstico, a gente tem vários documentos que dizem como fazer isso, que serve para a equipe de saúde, que serve para a população. Quando procurar o médico, a gente está divulgando bem mais esses documentos, fazendo vários webinários com diferentes trabalhadores da saúde, e não só dos trabalhadores do SUS, mas também da saúde suplementar, porque esses pacientes podem procurar qualquer serviço, né, quem tem plano de saúde ou quem vai particular mesmo. Então tem todo um trabalho voltado principalmente para educação dos profissionais de saúde e para ter oferta dos insumos que esses profissionais vão precisar, sais de reidratação oral, teste diagnóstico.
0: Muito bem, nós conversamos com Marília Santini, secretária adjunta da Secretaria de Vigilância em Saúde e Ambiente do Ministério da Saúde. Muito obrigado, secretária, por sua entrevista aqui à Voz do Brasil.
16: Eu que agradeço.
11: A Anvisa, a Agência Nacional de Vigilância Sanitária, suspendeu a fabricação de produtos de limpeza na unidade da Unilever, em Vinhedo, no interior de São Paulo.
0: A ação é preventiva e foi adotada após inspeção que identificou falhas de controle e monitoramento da água utilizada no processo.
11: A avaliação das evidências disponíveis até o momento não indicou contaminação sobre os lotes produzidos na fábrica.
0: Por esse motivo, não foi determinada a suspensão da comercialização, da distribuição ou do uso dos produtos já fabricados e disponíveis no mercado, nem o seu recolhimento.
11: A vistoria faz parte de outras ações integradas de fiscalização sanitária de empresas fabricantes de saneantes, uma categoria que inclui produtos destinados à limpeza, desinfecção e conservação de ambientes.
0: A Anvisa determinou ainda que 12 produtos sem registro não podem ser fabricados nem vendidos no Brasil.
11: Entre eles estão alvejantes, tiramanchas e soluções à base de percarbonato de sódio.
0: De acordo com a agência, esses produtos representam riscos à saúde e à segurança da população.
11: Saiba como evitar a escolha de itens assim na prateleira do supermercado.
18: Na hora de fazer compras, preço e marca costumam pesar na escolha, mas será que o consumidor também olha o rótulo? A servidora pública Cláudia Siqueira nem sempre faz isso.
19: Olha, eu vou confessar que eu não costumo olhar.
18: Já aposentada Renata Mello é um pouquinho mais cuidadosa.
19: Eu costumo olhar muitas coisas de produto comestíveis, mas em produto de limpeza foram coisas assim que muito pouco tempo que eu comecei a ficar mais atenta.
18: Entre os 12 itens proibidos pela Anvisa, vendidos sem registro sanitário, estão alvejantes, tiramanchas e soluções à base de percarbonato de sódio. Antes de colocar o produto no carrinho, vale fazer uma conferência rápida no rótulo. A dica é da gerente de fiscalização e inspeção da Anvisa, Márcia Gonçalves.
20: O consumidor pode olhar ali quem fabrica o produto, onde ele é fabricado, a composição e a concentração, as instruções de uso correto desse produto, de manuseio, as condições de descarte, advertências, o que que acontece, né, num caso de uma intoxicação.
18: Um dos problemas da comercialização de produtos químicos sem autorização e sem a devida responsabilidade técnica é que não há nenhum tipo de garantia de segurança em seu uso, como explica Rodrigo Moura, coordenador da Comissão Nacional de Fiscalização do Conselho Federal de Química.
21: Quando você tem um produto clandestino, você não tem exatamente a certeza da matéria-prima utilizada nesse produto. Você não tem certeza com relação aos processos químicos que foram utilizados na concepção do produto. Você não tem informações técnicas relativas à utilização do produto. Um produto clandestino, ele é um risco para a sociedade.
18: Quem já tem em casa um dos produtos proibidos pela pela Anvisa, deve manter a embalagem fechada, no recipiente original e longe de crianças e animais, e procurar a vigilância sanitária local para saber como proceder. Reportagem Cleide Lopes.
0: A lista dos produtos de origem desconhecida pode ser consultada no portal oficial da Anvisa, no endereço www.gov.br/anvisa.
14: E Luciano, agora a gente vai falar de bulas de remédios. Decifrar aqueles termos técnicos nas bulas tradicionais pode ser uma missão difícil para muita gente.
0: Para resolver esse problema e garantir acesso à informação com segurança, a Anvisa disponibiliza online, de forma gratuita, o bulário eletrônico.
14: A plataforma oferece uma linguagem mais clara para o cidadão.
4: Letras pequenas, termos técnicos, palavras difíceis. Esses são alguns dos problemas encontrados nas bulas dos medicamentos que desestimulam a população a consultar o documento. A aposentada Cleide Felipe da Silva já recorreu à internet para buscar informações. Ela conta que até se arriscou quando entendeu melhor os efeitos colaterais e suspendeu o tratamento.
5: A médica passou um remédio para eu usar por conta de colesterol alterado e eu já tenho um problema nos rins, né? O remédio que ela me passou, me receitou, alterava mais ainda o problema nos rins. Fui lá na internet, pesquisei e vi que tinha um efeito colateral enorme com quem já tinha problema dos rins. Então eu parei por conta própria.
4: E não é só a Cleide que enfrentou os perigos de interromper um tratamento por conta própria pelas dificuldades de ler a bula. O Imar Pereira Nunes também já buscou informações sobre sintomas, tratamentos e medicamentos na internet. Mas o professor não confiou no que leu.
22: Talvez hoje seja um pouco mais fácil, mas sempre tem aquela coisa mais técnica que dificulta, né? Um pouquinho o entendimento. Eu já olhei na internet e achei que ia morrer. Chegou no médico, ele desmentiu tudo.
4: Para garantir aos pacientes acesso à informação com segurança, a Agência Nacional de Vigilância Sanitária mantém uma base de dados pública e oficial, onde todas as versões aprovadas pela Anvisa estão disponíveis. Segundo Daniela Marreco Cerqueira, diretora da 2ª Diretoria da Anvisa, a ferramenta chamada de bulário eletrônico permite simplificar a leitura das bulas de

0: equipamentos exatamente para conseguir maior clareza nas informações, maior legibilidade, conseguir o melhor entendimento.
1: O bulário eletrônico pode ser acessado oficialmente através do portal da Anvisa no endereço consultas.anvisa.gov.br. Reportagem Gabriela Noronha.
2: Estados, municípios e o Distrito Federal já podem aderir à Política Nacional dos Direitos das Pessoas LGBTQIA+.
3: A participação é voluntária e também alcança organizações da sociedade civil, instituições de ensino e pesquisa, centros de referência e empresas.
2: O processo de adesão é digital. Feita a adesão, é realizado um plano de ação, como detalha a Secretária Nacional dos Direitos das Pessoas LGBTQIA+, Simi Lahat.
4: Esse plano de ação, ele visa identificar qual é o interesse, se você não tem um conselho e quer fazer um conselho, se quer implementar algum equipamento público, se quer elaborar políticas públicas, ela constrói esse plano de ação em conjunto e aí soma esforços para a execução dessa política no território.
3: O processo pode ser solicitado pelo e-mail politica.lgbtqia@mdh.gov.br. Vou repetir, hein? politica.lgbtqia@mdh.gov.br.
2: E essas foram as notícias do governo federal.
3: Uma realização da Secretaria de Comunicação Social da Presidência da República.
2: Com produção da empresa Brasil de Comunicação.
3: Fique agora com o Minuto do TCU e em seguida com as notícias do Poder Judiciário e do Congresso Nacional. Uma boa noite.
2: Boa noite para você e até amanhã.
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8: Presidente do STF abre evento internacional sobre independência judicial nas democracias contemporâneas.
9: TSE define critérios para caracterizar deepfake nas eleições 2026.
8: STJ identifica comando oculto em recurso para enganar sistema de inteligência artificial e determina comunicação à OAB e ao MPF.
9: Boa noite. Boa noite, eu sou Sérgio Duarte.
8: E eu sou Walter Lima.
9: O presidente do Supremo Tribunal Federal, ministro Edson Fachin, abriu nesta quarta-feira a 17ª jornada Ítalo-Hispano-Brasileira de Direito Público, que tem como tema Resistência Democrática e Justiça Constitucional.
8: Na abertura do evento, Fachin aproveitou para fazer uma manifestação.
9: O ministro disse que é dever de todos preservar a integridade do STF, destacou a responsabilidade do cargo.
10: A elevada autoridade do cargo não confere privilégios, mas impõe deveres, limites e responsabilidades que devem ser observados com absoluto respeito à Constituição, às leis e ao Supremo Tribunal Federal. Nos próximos dias, concluída a análise necessária dos fatos e os procedimentos institucionais pertinentes, esta presidência anunciará no tempo devido e sem precipitação as medidas cabíveis e necessárias.
8: O encontro realizado no Supremo reúne até amanhã especialistas do Brasil, da Itália e da Espanha para discutir desafios das cortes constitucionais.
9: Tribunal Superior Eleitoral define critérios para caracterizar deepfake nas eleições 2026.

0: A corte também definiu que a proibição do uso de deepfake nas eleições é para conteúdo caracterizado como propaganda eleitoral. Fábio Ruas.
1: O TSE estabeleceu que deepfake é o conteúdo produzido ou manipulado por inteligência artificial que apresente grau de realismo e crie, reproduza ou altere a imagem, a voz ou a manifestação de uma pessoa viva, falecida ou até fictícia. A tese foi fixada durante julgamento em que o TSE rejeitou o pedido de multa contra o candidato Flávio Bolsonaro pelo uso de um vídeo que recriou, com inteligência artificial, a imagem e a voz do ex-presidente Jair Bolsonaro. No mesmo julgamento, o TSE ainda decidiu que o ato de transmitir convenção partidária pela internet não configura propaganda eleitoral antecipada, o que depende do conteúdo, da linguagem, dos destinatários e do contexto.
2: STJ identifica comando oculto em recurso com o objetivo de enganar o sistema de inteligência artificial do tribunal e beneficiar a parte recorrente.
0: Com isso, determinou a comunicação à OAB, ao MPF e para a tomada de providências. Fátima Uchoa.
3: Para o STJ, a prática conhecida como prompt injection pode representar ato atentatório à dignidade da justiça e se caracterizar como crime de fraude processual. Os advogados do caso recorreram ao STJ contra a decisão do Tribunal de Justiça da Paraíba, que considerou a absolvição de uma pessoa acusada de homicídio totalmente contrária às provas do processo. Ao classificar como gravíssimo o uso do comando oculto pelos advogados, o relator do recurso especial, ministro Og Fernandes, afirmou que ministros e equipes analisam processos de forma minuciosa e que as ferramentas de IA não são usadas para produzir automaticamente decisões que são apenas assinadas pelos magistrados.
2: Começa o segundo seminário de precedentes na Justiça do Trabalho.
0: Por 2 dias, ministros, magistrados, pesquisadores do direito discutem a uniformização da jurisprudência trabalhista no país. Rafael Silva.
4: O encontro discute a formação e a aplicação de precedentes e de mecanismos para agilizar a análise de processos e a segurança jurídica ao uniformizar a interpretação do direito. Outro ponto é garantir a segurança no uso de ferramentas de inteligência artificial nesse processo.
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2: Uma boa noite.
0: E até amanhã.
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1: Eu sou Paula Groba.
2: Eu sou Humberto Pinheiro.
1: E estes são os destaques de hoje do Jornal do Senado, que começa agora.
2: Avança a proposta sobre o fim da escala 6x1. Texto segue para o plenário.
1: MP do fim da taxa das blusinhas é aprovada em comissão mista e Câmara analisa texto.
2: Comissão de Constituição e Justiça aprova texto base da PEC da Segurança Pública.
1: Boa noite.
2: Boa noite.
1: O fim da escala 6x1 avançou no Senado. A Comissão de Constituição e Justiça aprovou a proposta que reduz a jornada para 40 horas semanais e garante 2 dias de descanso por semana.
2: Na prática, a PEC prevê a adoção da chamada escala 5x2, 5 dias de trabalho e 2 de folga. Agora, o texto será analisado pelo plenário. Repórter Rodrigo Rezende.
3: A proposta de emenda à Constituição 211 de 2019 limita a jornada de trabalho dos trabalhadores seletistas em 40 horas semanais. A PEC cria ainda a escala 5x2, com a obrigação de 2 folgas semanais ao empregado. Todas essas mudanças não podem acarretar diminuição do salário. O relator da proposta, senador Omar Aziz, do PSD do Amazonas, afirma que as mudanças dão qualidade à vida dos trabalhadores, principalmente das mulheres.
4: Nós temos dessas 37 milhões mais ou menos de trabalhadores nessa situação, mais de 57% são mulheres. Essas mulheres muitas vezes têm uma dupla jornada de trabalho.
3: Já o senador Rogério Marinho, do PL do Rio Grande do Norte, lamentou que a PEC obrigue uma forma de contrato entre patrões e empregados diferente do modelo dado pela reforma trabalhista em 2017.
5: Ele coloca uma questão uniforme de cima para baixo. Quando se fala aqui do acordo individual como se fosse um retrocesso, o acordo individual existe desde sempre, desde 1943.
3: A PEC estipula um período de transição para a nova jornada. Depois da publicação, as empresas terão até 2 meses para adaptar a jornada para 42 horas semanais. A partir daí, as empresas terão mais 1 ano para colocar a jornada em 40 horas.
1: Senadores também aprovaram na noite desta terça-feira um projeto que cria incentivos tributários para empresas que instalarem, ampliarem ou modernizarem centros de processamento de dados no país, os chamados data centers.
2: A proposta prevê a suspensão de tributos como PIS, PASEP, COFINS, Imposto de Importação e IPI para essas instalações. O texto prevê uma série de contrapartidas por parte das empresas, visando a redução do impacto ambiental. Repórter Alexandre Campos.
6: As empresas habilitadas deverão manter um percentual mínimo de seus serviços no mercado interno, usar fontes de energia renováveis ou de baixa emissão e garantir eficiência hídrica no resfriamento da infraestrutura. Ainda deverão investir em projetos de pesquisa e inovação industrial e tecnológica ligados à economia digital, o correspondente a 2% do valor dos produtos adquiridos no mercado interno ou no exterior, com benefício do regime especial, sendo que 40% dos recursos devem ser aplicados nas regiões Norte, Nordeste e Centro-Oeste. Relator do projeto, o senador Cid Gomes, do PSB do Ceará, destacou a importância dos data centers no dia a dia das pessoas.
7: Com o advento da inteligência artificial, é de que cada vez mais estruturas de bancos de dados sejam necessárias à implantação para que as informações possam estar rápida e prontamente disponíveis para o uso e consumo da população.
6: O projeto que segue para a sanção presidencial ainda prevê que as multas previstas no chamado Estatuto Digital da Criança e do Adolescente sejam direcionadas por 5 anos para o Fundo Nacional para a Criança e o Adolescente.
1: O Senado também aprovou um projeto que cria a Política Nacional de Minerais Críticos e Estratégicos. A proposta estabelece diretrizes para incentivar a pesquisa, a extração, o beneficiamento e a transformação desses minerais no Brasil.
2: A proposta também cria um Conselho Nacional para a Industrialização do Setor. Os minerais são importantes para áreas como tecnologia, transição energética e segurança nacional. A proposta segue para a sanção presidencial.
1: E seguiu para a promulgação a indicação do senador Rodrigo Pacheco, do PSB de Minas Gerais, para o cargo de ministro do Tribunal de Contas da União. O TCU é integrado por 9 ministros, indicados pelo presidente da República, pelo Senado e pela Câmara. O cargo é vitalício. Pacheco vai ocupar a vaga deixada por Bruno Dantas, que renunciou ao cargo na segunda-feira.
2: A medida provisória que acaba com a taxa de 20% sobre compras internacionais de até 50 dólares foi aprovada pela Comissão Mista de Deputados e Senadores.
1: Agora, a MP, também conhecida como Taxa das Blusinhas, segue para a votação nos plenários da Câmara e do Senado. A expectativa é que isso aconteça ainda nesta quarta-feira. Repórter Maurício De Sante.
8: O principal ponto de impasse para aprovar a medida provisória que acaba com a chamada Taxa das Blusinhas era definir quando seriam avaliados os impactos da medida. O texto põe fim à cobrança de 20% sobre as compras internacionais de até 50 dólares, hoje cerca de R$250. Pelo acordo, a primeira avaliação será feita 3 meses depois que a medida entrar em vigor. Depois, o Ministério da Fazenda fará novas análises a cada 6 meses. O Congresso também vai avaliar os impactos uma vez por ano. A relatora, senadora Leila Barros, do PDT do Distrito Federal, destacou que o governo federal poderá fazer ajustes dependendo do resultado dessas avaliações de impacto.
9: A gente atendeu em parte a maior preocupação do setor, que é a avaliação, dando essa autonomia ao Ministério da Fazenda, a avaliação de 6 em 6 meses e também passar pelo Executivo a avaliação do Congresso Nacional anualmente.
8: Mas o senador Isalci Lucas, do PL do Distrito Federal, acredita que o prazo de avaliação de impacto a cada 6 meses é muito extenso.
10: O que nós queremos é isonomia para o produtor aqui local. Até 6 meses já quebraram as empresas todas. Se o governo fizer essa avaliação que está aqui hoje, ele já vai perceber que é inadmissível o que está acontecendo.
8: O setor produtivo pediu ainda igualdade nas regras tributárias e regulatórias. O acordo prevê critérios para avaliar os efeitos da medida e análise sobre propriedade intelectual e qualidade dos produtos. Ficaram de fora a exigência de uso dos correios para o envio dos itens comprados e a implementação de um cashback para os consumidores. Esses pontos devem ser tratados em uma futura etapa de regulamentação da reforma tributária.
2: E o Senado aprovou o projeto que permite a brasileiros que trabalham em países de língua portuguesa somar períodos de contribuição para se aposentar. O texto agora segue para promulgação.
1: No Brasil, o acordo vale para aposentadorias por idade e invalidez e pensão por morte. Repórter Patrícia Oliveira.
11: O acordo foi assinado por Brasil, Portugal, Cabo Verde, Moçambique e São Tomé e Príncipe. A ideia é evitar que o trabalhador perca contribuições por não ter cumprido o tempo mínimo exigido em apenas um dos países. No Brasil, o acordo vale para aposentadorias por idade e invalidez e pensão por morte. Para o relator da proposta, senador Carlos Viana, do PSD de Minas Gerais, representa um avanço na proteção previdenciária dos trabalhadores brasileiros.
12: Um ponto muito importante na experiência e na vida de brasileiros que optaram por morar no exterior e trabalhar no exterior, já tendo contribuído no Brasil ou estão contribuindo lá fora.
11: O benefício deverá ser concedido de forma proporcional ao período trabalhado em cada país.
2: A Comissão de Constituição e Justiça aprovou o texto base da proposta que insere na Constituição o Sistema Único de Segurança Pública, também conhecida como a PEC da Segurança Pública.
1: O texto amplia as competências federais no combate ao crime organizado, permite a criação de polícias municipais e redefine o papel das forças policiais. Destaques: a proposta continuam sob análise da comissão. Depois, o texto seguirá para o plenário. Os detalhes com o repórter Bruno Lourenço.
13: A proposta estrutura o Sistema Único de Segurança Pública e confere à União a competência para estabelecer diretrizes gerais para o setor. O texto permite o policiamento ostensivo de ferrovias e hidrovias federais pela Polícia Rodoviária Federal. Prevê um regime especial mais rigoroso para punir chefes de organizações criminosas e admite a criação de polícias municipais de natureza civil. O relator, senador Rogério Carvalho, do PT de Sergipe, retirou mudanças dos deputados sobre o financiamento da segurança pública com recursos das empresas de apostas, depois de deduzidas as despesas de custeio.
14: Não é conveniente dar garantia constitucional às despesas de custeios das BETs, principalmente quando a metodologia de cálculo pretendida prejudica a destinação de recursos para áreas sociais como educação, segurança pública e esportes.
13: A PEC assegura para o novo modelo de segurança pública receitas vinculadas ao Fundo Nacional de Segurança Pública e ao Fundo Penitenciário Nacional, vedados os contingenciamentos, ou seja, os bloqueios orçamentários.
2: Música. edição de Paula Groba e trabalhos técnicos de Eliseu Caires. O Jornal do Senado fica por aqui. Acompanhe agora as notícias da Câmara dos Deputados. Boa noite.
1: Boa noite e até amanhã.
15: Jornal Câmara dos Deputados. Plenário define multa para serviços mal avaliados de hospitais privados.
16: Câmara inclui testes vocacionais nos exames de avaliação da educação.
15: Deputados escolhem senador Rodrigo Pacheco como ministro do TCU.
16: Boa noite. Câmara aprova indicação do senador Rodrigo Pacheco para o TCU. Os detalhes com Ana Raquel Macedo.
17: O plenário da Câmara confirmou, com 404 votos favoráveis e 61 contrários, a indicação do senador Rodrigo Pacheco, do PSB de Minas Gerais, para uma vaga de ministro do Tribunal de Contas da União, no lugar do ex-ministro Bruno Dantas. A indicação já tinha sido aprovada pelo Senado. Rodrigo Pacheco tem 49 anos e foi deputado federal entre 2015 e 2018. Na Câmara, foi presidente da Comissão de Constituição e Justiça. Em 2018, foi eleito senador e presidiu o Senado duas vezes, entre 2021 e 2024. A indicação ao TCU foi apresentada pelo presidente do Senado, Davi Alcolumbre, e outros 19 senadores. Pacheco vai assumir uma das vagas indicadas pelo Congresso Nacional no TCU. O tribunal tem 9 ministros, sendo que o Senado, a Câmara dos Deputados e o presidente da República podem indicar 3 ministros cada, o que está previsto na Constituição. A proposta de indicação recebeu parecer favorável do relator, deputado Aécio Neves, do PSDB de Minas Gerais.
18: Uma honra enorme como conterrâneo do senador Rodrigo Pacheco, mas como admirador da sua história, do seu trabalho, mas sobretudo como homem público, que sabe da sua importância e o quanto ele poderá ajudar o país em momentos de incertezas, como fez num passado muito recente.
17: A maioria dos líderes partidários na Câmara recomendou a aprovação da indicação de Pacheco. Falando pelo governo, o deputado Rogério Correia, do PT de Minas Gerais, destacou a qualidade técnica e política do senador para ocupar uma vaga no TCU.
19: Rodrigo Pacheco foi fundamental para a garantia do processo democrático no Brasil quando presidiu o Senado. Nós realmente corremos um sério risco de um golpe de Estado no Brasil, de um golpe que pudesse quebrar a democracia brasileira. Tanto ele, mas também o presidente Arthur Lira, aqui na Câmara, foram fundamentais, tanto para reconhecer o resultado das eleições, mas também para firmar uma posição contrária a qualquer tipo de golpe.
17: O presidente da Câmara, Hugo Mota, foi na mesma linha.
20: Não temos dúvida do seu preparo técnico e político para representar o Senado Federal naquela Corte de Contas, fazendo votos que ele possa, assim como em sua passagem pelo Congresso Nacional, ter o mesmo compromisso com a sociedade brasileira, com o Congresso Nacional.
17: O Tribunal de Contas da União é o órgão encarregado de fazer o controle externo dos gastos públicos. Ele auxilia o Congresso a fiscalizar o orçamento, analisa a regularidade das contas públicas e tem o poder de multar gestores, mandar devolver dinheiro e declarar inelegíveis os responsáveis por irregularidades. Da Rádio Câmara de Brasília, com informações de Antônio Vital, Ana Raquel Macedo.
15: Justiça.
21: Chico Alencar, do PSOL do Rio de Janeiro, defende o fim do sigilo das investigações sobre o Banco Master. O deputado considera que a divulgação das informações é necessária para esclarecer possíveis relações do banco com integrantes do Judiciário, do Congresso Nacional e do Poder Executivo.
16: Chico Alencar elogia a atuação da Polícia Federal na apuração do caso. Na opinião do parlamentar, o acesso integral às informações pode evitar vazamentos parciais e permitir a identificação de eventuais responsabilidades.
21: Merlongo Solano, do PT do Piauí, defende uma investigação ampla sobre as denúncias envolvendo o Banco Master. Ele pede que sejam esclarecidos os fatos relacionados às instituições financeiras e aos recursos públicos mencionados no caso.
16: Merlongo Solano diz que é preciso garantir transparência nas nas apurações, com a responsabilização dos envolvidos, independentemente do cargo que ocupem. Segundo ele, a investigação é importante para preservar a credibilidade do sistema financeiro e das instituições brasileiras.
21: Rodrigo Dazaeli, do PL de Mato Grosso, defende o impeachment do ministro do STF, Alexandre de Moraes, após novos relatórios da Polícia Federal. Para o deputado, os indícios de irregularidades e conflitos de interesse exigem o afastamento imediato do magistrado.
16: Rodrigo Dazaeli também acusa o governo federal de tentar abafar as denúncias para proteger membros do STF. O parlamentar considera que a abertura do processo de impeachment é fundamental para dar uma resposta de transparência à sociedade.
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21: Previdência. A Câmara aprovou um projeto que dobra o período de atividades civis que PMs e bombeiros militares podem usar para ter direito à aposentadoria. O repórter Antônio Vital acompanhou a votação.
24: A Câmara dos Deputados aprovou o projeto que amplia de 5 para 10 anos o tempo de serviço em atividades civis que policiais e bombeiros militares podem averbar para fins de aposentadoria. A proposta também altera as regras relativas ao pagamento de soldo integral para os militares depois de irem para a inatividade. Para receber o pagamento integral, os homens terão que ter 35 anos de contribuição com 25 anos de atividade militar. Já as mulheres terão que ter 32 anos de contribuição e 25 anos de atividade de natureza militar. Hoje, para receber salário integral, os militares têm que ter 35 anos de serviço, com a possibilidade de apenas 5 deles terem sido desempenhados em atividades civis. De acordo com o autor da proposta, deputado Capitão Augusto, do PL de São Paulo, reduzir de 30 para 25 anos o tempo de exercício de atividade de natureza militar e ao mesmo tempo permitir o aproveitamento de 10 anos de tempo civil equipara os militares aos policiais federais. O projeto também garante igualdade de acesso entre homens e mulheres e veda restrições ou reservas de vagas sem justificativa técnica. O texto final aprovado foi apresentado pelo relator deputado Cabo Gilberto Silva, do PL da Paraíba.
25: São 35 anos hoje que o policial trabalha, igual a qualquer um. É doença mental, é a questão da saúde. Então é importante todos vocês entenderem a magnitude desse projeto. O Estado não vai perder nada, que estamos tentando resolver o básico para que possamos avançar, para que possamos avançar no combate ao crime organizado, nas facções criminosas.
24: O projeto também altera outras regras militares. As progressões de posto por merecimento, por exemplo, terão que ter critérios universais com prioridade para o mérito pessoal e para os militares mais antigos. O projeto que amplia de 5 para 10 anos o tempo de serviço em atividades civis que policiais e bombeiros militares podem averbar para fins de aposentadoria seguiu para análise do Senado. Da Rádio Câmara de Brasília, Antônio Vital.
21: Trabalho.
16: Benedita da Silva, do PT do Rio de Janeiro, defende o fim da escala 6x1 como forma de ampliar o tempo de descanso dos trabalhadores. Ela avalia que a mudança vai melhorar a saúde e a convivência familiar, com reflexos positivos também na produtividade.
21: Benedita da Silva pede que o Senado avance na análise das propostas sobre a redução da jornada de trabalho semanal. Segundo o parlamentar, a maior quantidade de tempo livre também beneficia quem precisa voltar mais cedo para casa ou conciliar o emprego com outras atividades.
16: Bom Gás, do PT do Rio Grande do Sul, pede o fim da escala 6x1 e a redução da jornada de trabalho de 44 para 40 horas semanais, sem redução de salário. De acordo com o deputado, a mudança vai garantir 2 dias de descanso aos trabalhadores.
21: O parlamentar alega que a redução da jornada vai permitir mais tempo para convivência com a família, estudos, lazer e outras atividades. Bom Gás também lembra que a Câmara já aprovou a redução para 40 horas e solicita a análise da proposta pelo Senado.
16: Glauber Braga, do PSOL do Rio de Janeiro, apoia o fim da escala de trabalho 6x1, que está prevista para ser analisada pelo Senado. O deputado diz que a mudança tem amplo apoio da população e pode melhorar as condições de trabalho.
3: Glauber Braga também defende a redução da jornada para 40 horas semanais, sem diminuição dos salários. Na visão do parlamentar, a medida garante mais tempo para descanso, convivência familiar e cuidados com a saúde.
16: De acordo com Orlando Silva, do PCdoB de São Paulo, o fim da escala 6x1 é uma conquista viabilizada pela mobilização popular e pelo engajamento do governo. O deputado argumenta que a redução da jornada gera novos postos de trabalho e garante mais qualidade de vida.
3: Segundo Orlando Silva, a medida contrapõe retrocessos trabalhistas vistos em governos liberais e reformas anteriores no Brasil. Para ele, o avanço dessa pauta fortalece a proteção da classe trabalhadora e sinaliza a necessidade de proteger os direitos e a justiça do trabalho.
15: Economia.
16: Adriana Ventura, do Novo de São Paulo, repercute críticas sobre a medida provisória que zera o imposto em compras internacionais de até $50. Ela afirma que a norma cria tratamento desigual porque o comércio brasileiro continua pagando tributos sobre mercadorias semelhantes.
3: Adriana Ventura ressalta que as entidades empresariais defendem a extensão do benefício a produtos equivalentes vendidos pelo comércio nacional, caso a isenção seja mantida. O documento alerta que a diferença de tributação prejudica principalmente os pequenos varejistas.
16: Para Luiz Carlos Rauli, do Podemos do Paraná, os 18 anos de governos do PT representam um fracasso socioeconômico para o país. O deputado argumenta que os indicadores de habitação e educação pioraram no período.
3: Luiz Carlos Rauli também destaca o aumento da população em situação de rua e a dependência de programas de transferência de renda. Na avaliação do parlamentar, a gestão atual falhou na criação de empregos e na autonomia dos trabalhadores.
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15: Educação.
16: A Câmara aprovou a inclusão de testes vocacionais no Enem e no Saeb. O repórter Antônio Vital acompanhou a votação.
24: Deputados e deputadas aprovaram um projeto que obriga o Instituto Nacional de Pesquisas Educacionais Anísio Teixeira, o INEP, a incluir testes vocacionais no Enem e no Saeb, o Sistema de Avaliação da Educação Básica. Os alunos que fizerem os dois exames não serão obrigados a responder as questões e o INEP terá que reservar um tempo extra para os candidatos que optarem por fazer os testes. O projeto foi apresentado pelo deputado Nicolas Ferreira, do PL de Minas Gerais, e recebeu parecer favorável do relator, deputado Mendonça Filho, do PL de Pernambuco. De acordo com a proposta, o teste será incluído nos cadernos da prova aplicada no terceiro ano do ensino médio. A justificativa é de que muitos jovens, especialmente os mais pobres, não dispõem de acesso a ferramentas de orientação vocacional, o que os deixa mais expostos a escolhas desinformadas. Entre as diretrizes previstas para a elaboração dos testes vocacionais estão a identificação das áreas de maior afinidade e das aptidões, além do mapeamento de possibilidades de empreendedorismo, de oportunidades profissionais, de cursos técnicos ou de cursos de graduação. Os resultados dos testes de aptidão deverão ser apresentados na forma de relatório e as regras deverão ser revistas no máximo a cada 2 anos, como maneira de atualizar o conteúdo e forma do teste. Para o relator Mendonça Filho, o projeto democratiza o acesso aos testes vocacionais. Já a deputada Soraya Santos, do PL do Rio de Janeiro, disse que é cada vez mais difícil para os jovens decidir que carreira vão seguir.
7: É um direito da criança você poder medir resultados. Então, quando a gente pega e propõe provas para medir o conhecimento, é absolutamente necessário. Segundo, a gente tem que pensar nos testes vocacionais, porque cada vez está mais difícil para os jovens, diante de tanta divisão através das formações, você saber exatamente o que você quer.
24: O projeto que obriga o INEP a incluir testes vocacionais no Enem e no Saeb seguiu para análise do Senado. Da Rádio Câmara de Brasília, Antônio Vital.
15: Agricultura.
3: Luiz
21: Couto, do PT da Paraíba, defende o fortalecimento da agricultura familiar como parte da soberania alimentar do país. O congressista ressalta que o acesso à água como política de segurança hídrica permite que produtores do Nordeste mantenham a produção de alimentos.
16: Luiz Couto reivindica mais investimentos em pesquisa e assistência técnica para apoiar quem vive da terra. O parlamentar também considera necessárias políticas permanentes de convivência com o semiárido, com infraestrutura para facilitar o escoamento da produção.
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15: Saúde.
21: A Câmara aprovou um projeto que prevê multa de até R$500 mil para hospitais privados mal avaliados. O repórter Marcelo Lascher explica a proposta.
8: O plenário da Câmara aprovou o projeto apresentado pelo ex-senador e hoje ministro do Supremo Tribunal Federal, Flávio Dino, que prevê mecanismos de avaliação de hospitais e serviços de saúde privados. A proposta cria o Programa de Avaliação dos Serviços de Saúde, com a previsão de multas que variam de R$5 mil até R$500 mil para instituições privadas que não seguirem determinados padrões de qualidade. De acordo com o projeto, esses padrões de qualidade devem ser definidos pela Agência Nacional de Vigilância Sanitária, a Anvisa. Para isso, serão levados em conta quesitos como a garantia de segurança do paciente, a oferta de atendimento de emergência e o cumprimento de normas da Agência Nacional de Saúde Suplementar, a ANS. Na Câmara, o relator, deputado Márcio Gerri, do PCdoB do Maranhão, deu parecer favorável à proposta já aprovada pelo Senado. Segundo ele, o projeto fortalece os sistemas de fiscalização e avaliação de unidades de saúde já existentes e contribui para o aumento da qualidade de assistência prestada à população. O projeto foi criticado pela deputada Adriana Ventura, do Novo de São Paulo, que apontou intromissão estatal na iniciativa privada.
9: Aqui, intervenção direta, intervenção estatal sobre o sistema privado de saúde. Privado. Tem multas altíssimas nesse projeto, que até R$500 mil. A gente está falando de rede de hospitais privados, laboratórios, consultórios, talvez médicos, clínicas privadas. E assim, simplesmente colocando multas, sanções.
8: O autor da proposta, Flávio Dino, perdeu um filho de 13 anos em 2012 após ser atendido em um hospital particular de Brasília. A justiça considerou que houve falhas e condenou o hospital a pagar uma indenização de R$1.200.000. O caso foi lembrado durante a votação. Para a deputada Maria do Rosário, do PT do Rio Grande do Sul, é dever do Estado fiscalizar os serviços de saúde, inclusive os privados.
10: Porque ainda que seja a iniciativa privada a prestar o serviço de saúde, a qualidade, a segurança na assistência à saúde, mediante o estabelecimento de padrões nacionais, avaliação de serviços, divulgação de resultados e ampliação da transparência e controle sobre a qualidade deste atendimento, tem que ser assegurada pelo Estado.
8: O projeto que prevê mecanismos de avaliação de hospitais e serviços de saúde privados seguiu para a sanção presidencial e já pode virar lei. Da Rádio Câmara de Brasília, com informações de Antônio Vital, Marcelo Larcher.
15: 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Direitos Humanos.
16: Soraya Santos, do PL do Rio de Janeiro, denuncia que a coleta de material para o exame toxicológico de motoristas tem gerado abusos e violência institucional contra as mulheres. A deputada relata casos em que trabalhadoras tiveram partes do cabelo raspadas para a realização do teste.
1: Soraya Santos reforça que a legislação exige apenas a retirada de poucos fios e que o descumprimento das normas fere a dignidade das motoristas. A parlamentar anuncia que a Procuradoria da Mulher vai acionar a justiça e pedir a punição dos órgãos responsáveis pelos excessos.
2: Homenagem.
16: André Figueiredo, do PDT do Ceará, homenageia o ex-ministro do Trabalho, Manuel Dias, que morreu aos 88 anos no dia 22 de agosto. O deputado destaca a trajetória do advogado e político catarinense e sua atuação em defesa da educação em tempo integral e da democracia.
2: Termina agora o Jornal Câmara dos Deputados, produzido pela Rádio Câmara, com trabalhos técnicos de Everson Urani e apresentação de Márcio Aquiles Sardi e José Carlos Andrade. Uma ótima noite para você.
16: A Voz do Brasil volta amanhã. Boa noite.
2: Você ouviu a Voz do Brasil. 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
8: Gente bacana, no ar o Good Night Pontal, nesta linda quarta-feira, 2 de setembro do ano de 2026. 20 horas e 9 minutos. Good night para vocês em casa, dever cumprido, um ótimo descanso, muita gente voltando para casa, um ótimo retorno, você aí no seu trabalho noturno, em qualquer lugar que vocês estejam alcançando o nosso sinal, obrigado pela sintonia. E hoje nós comemoramos Dia do Florista, Dia do Repórter Fotográfico, Santo de hoje, Santa Doroteia. Hoje também é uma data muito especial para você que está completando mais uma primavera. Parabéns, felicidades mil. Por aqui, o Manuel França, juntinho com vocês, até as 23 horas com o nosso Good Night Pontal. Ei, quando tudo parecer dar errado, peça que Deus lhe conceda coragem para enfrentar os reveses com calma e confiança e superar com fé os desafios surgidos. Chegando a primeiríssima do nosso Good Night Pontal, Gilberto Gil, Andar com Fé.

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7:34. Ei, faça as pazes com o seu passado, para que não afete o seu presente. Chegando aí ao seu Valença Tomara.

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